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4: 21 horas e 5 minutos.

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3: 22 horas e 33 minutos.

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4: 22 horas e 48 minutos.

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5: Sempre 5,7. 23 horas e 2 minutos.

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Três horas e 21 minutos.

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1: 2 horas e 1 minuto.

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2: 2 horas e 37 minutos.

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1: 2:54.

dia, meu irmão, minha irmã, paz e bem. Senhor Deus de bondade, nessa quinta-feira, voltamos diante de Ti para agradecermos todo o bem que realizas em nossa vida. Muito obrigado pelo ar que respiramos, pelo alimento à nossa mesa, pelas pessoas que amamos. Muito obrigado pela luz que vem do Teu Espírito Santo. Nós Te pedimos, Senhor, que sempre ilumine nossos passos e nossos caminhos com o brilho da Tua sabedoria. Dai-nos bom senso, lucidez, discernimento, para não nos entregarmos às falsas ilusões. Protege as nossas famílias e a todos os que amamos de qualquer falha e engano. Mostra-nos sempre a beleza da Tua verdade e do Teu amor, para que possamos ser instrumentos de paz, de sabedoria, que vem somente de Ti. Tudo isso Te pedimos por Jesus Cristo, Teu Filho, o nosso irmão, na força e na unidade do Espírito Santo. Assim seja. Amém.

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0: Chega com vaca, né? Vai mandar repolho, berinjela e nabo em todo mundo. Farol.
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nesse carrinho aí, pai. Pô, bebe demais. Cara, todo mundo juntinho com a gente, assim, ó, vai.

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1: Vamos conversar com o Zé Matias hoje, nesta quinta-feira, com o secretário. Ô secretário, hoje, quinta-feira, daqui a pouco, a equipe já chegando no Craúno para fazer entrega dos documentos de posse para vários moradores lá do Craúno. Bom dia.
2: Bom dia, Alberto. Uma satisfação muito grande, né, a gente poder estar aqui no projeto Craúno para poder entregar esses títulos. Nós vamos contar aqui com o apoio do nosso secretário de Estado da Agricultura, vamos contar com o apoio do nosso prefeito, da nossa Câmara de Vereadores, dos nossos secretários municipais, vai estar aqui muita gente, e nós estamos contando aqui também com o apoio do nosso presidente da Associação do Craúno, Zé Matias, que é um dos beneficiários desse projeto. Ele vai receber também seu título de posse, né, de sua terra, ele e toda a comunidade do projeto Craúno. São 136 títulos que serão entregues, né? Na verdade, são 156 moradores que deveriam estar recebendo o título, mais 20 em função da área deles estar em área de preservação permanente, depende ainda de alguns detalhes. Mas futuramente também vão receber. Então, é uma festa muito grande, né? A prefeitura tem dado total apoio nisso, a Secretaria da Agricultura da mesma forma, a Emater também, que está presente lá desde a época da fundação, né, Zé?
3: Isso.
2: Desde a época da fundação do projeto lá. Então vai ser uma festa maravilhosa e eu acho que não é só o título que eles vão receber também a dignidade, né? Eles vão ter essa dignidade de ter sua terra, né? De ter realizado um sonho de muitos anos, porque hoje cada um vai ser dono definitivamente.

0: até agora não tinha conseguido, mas agora, graças a Deus, né, com o empenho da prefeitura, da Câmara, prefeito Nilo e todas as pessoas que estão envolvidas aí, né, para nos ajudar nessa, em busca desse sonho, né, o secretário, né, de governo, o governo estadual e todas as pessoas que empenharam, a gente só tem que agradecer, porque eu acho que é um dos sonhos de todo agricultor, né? Ele ter um pedaço de terra, mas ter ela com um registro, com um documento em dia. Você pode dar oportunidade para o seu filho, você pode dar oportunidade para quem você achar que deve, né? E hoje, por exemplo, assim, a gente fica preso nas coisas, você não pode fazer um projeto, você, né, você fica limitado, né? Como disse aquele ditado, né? O boi soldo lamba o corpo todo, de amarrada, aonde que a corda dá, né? Então, hoje nós estamos nessa situação. Então, por isso, eu acho que é um momento mais fraterno da nossa associação, do projeto Craúna, da nossa comunidade. E eu, como beneficiário também, só tenho que agradecer a Deus e todas as pessoas que empenharam nessa luta junto conosco, né? E eu acho que amanhã vai ser um grande dia, né? E nós vamos celebrar com muita alegria.
1: Tá aí, então, o Zé Matias falando conosco, portanto, é o dia de para todos do Craúna recebendo nesta quinta-feira os documentos de posse da terra. Reportagem Alberto Ferreira.
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4: 105,7. 4 horas e 29 minutos.

0: pessoal, aqui é o Fernando Riquetti e já estou por aqui, firme e forte, sempre com muita informação e moda bonita pra você curtir na boleia. Brasil Caminhoneiro, seu programa preferido, já está no ar. E aí, parceiro, você que faz rota aí pelo Mercosul, já pensou em trazer alguns produtos que fora do Brasil são mais baratos? É, ó, toma cuidado, viu, porque você pode entrar numa roubada. Esse é o tema de hoje do Francisco Garonci, o nosso especialista em segurança viária. É contigo, Garonci!
1: Quem já teve a oportunidade de viajar para outros países sabe que dependendo da cotação do real em relação à moeda local, a gente tem vontade de comprar tudo o que aparece na nossa frente. Só que existem leis com regras muito claras que limitam o que se pode trazer de produtos importados para o Brasil. E deixar de cumprir essas regras pode custar até mesmo a sua carteira nacional de habilitação. Quando o condutor é flagrado cometendo um dos crimes de interceptação, descaminho ou contrabando, o juiz pode determinar a imediata suspensão da carteira de habilitação. Mas é importante entender cada uma dessas situações. Crime de receptação é o de receber ou adquirir algo que a pessoa sabe que é produto de crime, como, por exemplo, roubo, contrabando ou descaminho. Mas você sabe qual é a diferença entre descaminho e contrabando? Na prática, a diferença é bem simples. O contrabando é entrar no país com produtos que são proibidos. Já o descaminho é deixar de recolher os impostos daqueles produtos que podem entrar. Um exemplo típico do contrabando é entrar com esteroides anabolizantes ou medicamentos que não têm registro na Anvisa. E também são exemplos típicos de contrabando: munições em pequena quantidade, tabaco para narguilé, material de uso restrito das Forças Armadas e órgãos de segurança e veículos usados registrados no exterior. Um exemplo típico de descaminho é a entrada no país com bebidas cuja comercialização é permitida, mas no momento do flagrante, os impostos devidos não foram recolhidos à Receita Federal. Vamos prestar atenção, turma, e é muito importante conhecer as leis e saber os cuidados que precisam ser tomados quando a gente vai atravessar uma fronteira realizando o transporte rodoviário de cargas. Até porque quem é flagrado errado, mesmo sem ter a intenção, pode acabar pagando com a sua carteira de habilitação.
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0: E a nossa conversa estradeira de hoje, turma, é a respeito do biodiesel. É uma baita alternativa, viu, gente, ao óleo diesel comercial. E esse biodiesel, gente, olha, tem dado uma baita de uma contribuição para o meio ambiente. Bom, vamos chamar quem entende do assunto para poder falar sobre isso? Tá na ponta da linha o senhor Vicente Pimenta. O Vicente, turma, ele é consultor técnico da ABIAV, Associação Brasileira das Indústrias de Óleos Vegetais. Vamos lá, senhor Vicente, a gente sabe que esse assunto do biodiesel, né, começou lá no ano de 2004, quando o governo começou a instituir essa política, né, de colocar o biodiesel, né, na mistura do diesel convencional. E desde 2008, se não me engano, a gente começou a ter a adição do biodiesel no óleo diesel que os nossos irmãos da estrada utilizam isso daí, né? Quais os benefícios que o biodiesel, né, tem trazido daquela época para cá? Temos conseguido aí uma redução na parte econômica e também na melhoria do nosso ar aí também, seu Vicente?
3: Sem dúvida nenhuma. Olha, cada gota de biodiesel que a gente coloca no diesel é uma gota de petróleo que a gente deixa de importar. Isso seria uma, já, por si só, já seria um excelente argumento. Mas além disso, ele abaixa a quantidade de material particulado, sabe aquela parte escura que você vê nas ruas? O biodiesel é excelente para abaixar essa poluição. Foi desenvolvido para motor diesel. Então não há o que temer, ele foi feito para isso.
0: Seu Vicente, a gente sempre está no pátio do poço, sempre conversando com a turma, né? E recentemente a gente acabou encontrando um pessoal, quando a gente começou a falar um pouco até essa questão do preço do combustível, tal, não sei o quê, alguns produtores agrícolas, até mesmo caminhoneiros que estavam fazendo rastro, né, pelo sul do Brasil, estavam comentando: oi, Kete, com essa introdução aí do aumento do percentual do biodiesel, a gente começou a perceber aí uma perda de desempenho do caminhão, começou a dar problemas aí na parte de injeção, no fundo do tanque. Isso aí tem relação direta com o biodiesel ou isso aí pode ter uma relação com a qualidade do diesel convencional? O que você acha que pode estar acontecendo aí?
3: Claro que tudo, eventualmente tem um problema de qualidade, pode acontecer, mas isso que você está falando, eu costumo atribuir a problemas de más práticas. O combustível hoje, ele é diferente de combustível, não por causa do biodiesel, por causa de vários fatores. O combustível hoje é muito diferente de 20 anos atrás. E a contrapartida disso é que os postos de combustível, as distribuidoras, os caminhões, os PRR, todo mundo tem que tratar esse combustível muito bem. Eu ando muito por aí, eu não vejo isso sendo praticado. Hoje o combustível é menos poluidor, mas se você não tomar os seus devidos cuidados, se não evitar que entre água no tanque, água é o principal problema do diesel. Mas não é por causa do biodiesel. É porque o cara deveria estar drenando dia sim, dia não, ou toda semana. E quando você vai lá, você encontra às vezes até cadeado no dreno do tanque, porque o dono, ele receia que o pessoal pelo dreno roube diesel. E começa a dar problema e fala: tá vendo? Olha só. Na verdade, tem alguns requisitos de boas práticas que precisam ser observados.
0: Além dessas dicas que o senhor passou a respeito de estar sempre drenando, sempre dando uma checada lá no filtro Racor, estar esvaziando o copo lá, tem alguma dica bacana aí para que tanto o caminhoneiro, motorista de ônibus, a picape e o pessoal que está lá, ó, no agronegócio, não tenha problema com o seu equipamento aí? Manda umas dicas boas para nós, seu Vicente.
3: Olha, você falou uma delas, que era drenar o filtro. Mas o filtro é uma parte, o tanque também precisa ser drenado. Outra coisa, o pessoal precisa limpar o tanque. Olha, você pega os postos de gasolina, porque para você limpar um tanque, você precisa parar o posto, você tem que abrir a escotilha, vai uma pessoa lá dentro, isso demora dias. Os caras não limpam. Pensa bem, acumulando água lá dentro, é claro que o diesel sai de especificação se o cara não cuidar. Esse tipo de coisa o cara tem que tomar cuidado. São coisas simples, você tem uma operação sem problemas. Eu asseguro a você.
0: Muito obrigado pela gentileza, espero que o senhor tenha gostado da nossa carona aqui na Boleia do Brasil Caminhoneiro, e sempre que tiver novidades, por favor, a porta do lado direito está sempre destramelada, o senhor vai ser sempre muito bem-vindo para vir pegar uma beira conosco aqui, tá bom?
3: Eu que agradeço, e qualquer necessidade pode chamar que eu tô aqui.
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0: Tem música na Boleia.

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3: Ô parceiro, você sabia que o sono é a segunda maior causa de acidentes ao volante? 2 em cada 10 acidentes de trânsito são provocados por algum distúrbio do sono ou pelo excesso de cansaço. E a nossa equipe de reportagem conversou com alguns caminhoneiros sobre dirigir com sono. Vamos ouvi-los.
4: Eu já passei por várias situações assim, né? Inclusive perdi muito emprego bom por causa disso, né? Porque a empresa queria e eu não queria. Então eu parava e deu.
5: Isso às vezes tá com uma carga meio que horário, que a gente chama de horário, e aí vem um cochilinho, né? Aí tu para e vai descansar. Geralmente eu só faço assim, quando me dá um sono, pego, tiro 2 horas de relevo ali, descanso, né? E depois eu volto pra nada novo.
6: E você tá correndo risco de vida, você, e ainda botando outras famílias em risco.
3: E a nossa equipe conversou também com os parceiros do trecho sobre bebida e direção. Será que você sabe quanto tempo tem que ficar sem dirigir depois de beber?
7: É melhor ficar o dia todo parado.
5: Eu acho que seria 24 horas, né? 24 horas depois que eu ingerir a bebida, né? Eu, no meu caso, se eu tô lá numa empresa lá que eu vou descarregar, se eu tô no final de semana, eu tomo. Mas, tipo, durante a semana eu não bebo nada. Tipo, agora mesmo eu posso tocar aqui que eu vou ter que carregar. Então, como é que eu vou tomar uma cerveja aqui? Como é que eu vou tomar um uísque? Como é que eu vou tomar uma coisa? Não tem como.
3: Popularmente, ingerir doces, assim como tomar algum tipo de chá, café ou até mesmo tomar banho gelado, são jeitos conhecidos de cortar, entre aspas, o efeito da bebida. Apesar de reduzirem os sintomas de embriaguez, essas fórmulas não interferem no processamento do álcool. Segundo a Polícia Rodoviária Federal, alguns testes de alcoolemia podem detectar rastros de álcool até 12 horas após a ingestão. Por isso, o recomendado é aguardar 12 horas para assumir o volante.
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8: Mais música para vocês.

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2: Ah, quem trabalha na estrada sabe, né? Não é sempre que a gente encontra aí um bom restaurante com um precinho legal. Afinal, esses estabelecimentos costumam cobrar valores muito elevados, viu? E por esse motivo, é comum que os caminhoneiros optem por preparar suas próprias refeições. E eu fui para a estrada, viu? Conversar com os chefes da rodagem. Eu encontrei o caminhoneiro Wellington Santana. Ele estava viajando com a esposa Débora. Vamos ouvir.
3: Aí, Santana, tá dura essa carne aí, ó? Porque depois eu vou provar meus dentes não tão bom, não.
4: Vai provar e vai ficar bom. Você vai gostar.
3: No dia a dia, você costuma ajudar a dona Débora lá na tocada em casa?
4: Quando eu tô em casa, é, claro. A gente se tenta fazer. Ela quer que eu faça a comida em casa.
3: Aí, aqui dá pra ver que tem um toque feminino. Porque hoje ele pode cozinhar bem, mas preparar as coisas desse jeito aqui ele não faz não, né?
5: Não, mas ele me surpreendeu, viu? Ele esconde o jogo.
3: É mesmo?
5: Sim, falou que não cozinhava nada. Olha aqui o jeito que saiu, lindo. Mas eu falo assim, é uma vida dura, viu? Eu falo pra ele que ele ama muito a profissão que ele tem. A gente fala, né, movendo aí o nosso Brasilzão.
2: Eu também encontrei a Paola e a Cássia, duas estradeiras que estacionaram os brutos e estavam fazendo juntas o jantar.
3: No teu dia a dia, você faz transporte do quê? Faz que rotas normalmente, Paola?
6: Hoje eu tô trabalhando com carga seca e eu tô fazendo exportação.
3: E a caixa rancho da Paola é diferente. Porque é a primeira vez que eu vejo alguém que instalou uma caixa rancho no cavalo mecânico. Olha só um detalhe, gente. Perto do escapamento, não fica defumado comida não, Paola?
6: Não, não fica, porque eu não cozinho com o caminhão ligado.
3: Mas não fica aquele cheiro, não acaba entrando nada dentro?
6: Não, não, é bem vedado, né? Não suja dentro, porque eu fibrei a caixa. Eu mandei fibrar ela.
7: A gente só vai lembrar que essa caixa é herança do pai dela.
3: Pera, que história é essa, cara? Que a caixa é herança do teu pai?
6: É, essa caixa tava no caminhão, na carreta do meu pai. Aí tava lá à toa. Aí eu falei, pai, o senhor tá usando aquela caixa lá? O senhor vai pôr no caminhão? Ele falou, não. Falei, vou pôr no cavalo, posso? Ele falou, pode, pega ela lá.
3: Paula, aproveita essa oportunidade aí, manda um recado pra ele, manda um alôzinho. Diz aquilo que tá guardado aqui no teu coração pra ele.
6: Agora é difícil. Você pegou meu ponto fraco, sabia? Eu sempre mergulhei do meu pai. Eu tenho 3 faculdades, sabe? E meu pai sempre foi carreteiro e pagou minhas faculdades em cima da boleia do caminhão. Longe de casa, sempre fora. Eu estudei em escola particular. Ele podia estar carregado. Eu queria ir de caminhão pra escola. Ele fazia todos os meus gostos. Ele é o meu orgulho, sabe? É o meu pai.
2: Ô, Paola, quanto carinho com o paizão, olha... É emocionante mesmo, viu? Turma, a cozinha para o caminhão te ajuda a economizar a cada viagem. E além de contribuir positivamente com a saúde, porque os alimentos são previamente selecionados e cá entre nós, são muito mais saudáveis.
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1: Vamos ouvir mais modão?

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2: Bom dia, Brasil. Bom dia, cidade mais bela, que é Uberaba, Minas Gerais. A minha cidade. Então, estamos aqui pela rodovia Anhanguera, né? Sentido São Paulo. Tudo tranquilo aqui pelas bandas de Orlândia. E seguindo aqui no tapetão preto aqui, ouvindo esses modão chonado e pedindo aí um abraço aí, proteção divina para todos os motoristas aí. Um abraço especial para a galera do SEDEX aí, hein? Que é a que eu faço parte, principalmente a galera de Uberaba, a minha cidade, a cidade mais bela do Brasil. E vamos que vamos!
1: Valeu, meu irmão, grande abraço para você, viu? Esse aí é o nosso querido Robinho Pé de Chumbo, sempre ligado conosco, é lá do Grupo GAC, Grupo Amor por Caminhão. A gente aproveita mandar um grande abraço aí pro Antônio, o Arnaldo Berranteiro, pro Elinho Barbosa, quem tá ligado conosco lá também, o Rei Gaspar, lá da dupla Rei Gaspar e Majestade, sempre participando aqui com a gente, o Carlos Eduardo Brevê Carreteiro, o Fachini, enfim, muito obrigado pelo carinho, abraço pra todos vocês aí no Triângulo Mineiro, que estão sempre dando uma carona aí, ó, pro Brasil Caminhoneiro. Valeu, turma! E você, parceiro, você é de onde, hein? Você é do Mato Grosso, você é do Goiás, é de São Paulo, é de Curitiba, é de onde? Porto Alegre? Poxa, manda um recadinho aqui pra nós. A gente gosta de ouvir o recado dessa nossa turma do trecho aí, ó. O DDD é o 11 pra quem tá fora de São Paulo, 96082-5819. DDD 11, 96082-5819.
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1: Tá na hora de descer. Eu vou ficando por aqui. Muito obrigado pela audiência qualificada. 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Um forte abraço e até amanhã.

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4: 4:58.
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Bora! Hoje é quinta-feira, dia 11 de junho de 2026. Já se passaram 166 dias. Faltam 204 dias para o término do ano. Sim, dia da língua portuguesa, dia da Marinha Brasileira, dia do educador sanitário, também dia da arte lixária, né? E ainda eu falo para você que a Igreja Católica celebra hoje o dia de São Barnabé. Boa sorte! Boa sorte.

0: Vamos conferir aqui nas ondas do rádio. Vamos conferir. Chegando agora.
1: Como vai o tempo e a temperatura?
2: Chovendo aí, tá?
0: Aqui tá não, chovendo. É, aqui tá.
2: Olha o relâmpago.
0: Olha que é. Olha só, a previsão do tempo pra hoje, nesta quarta-feira. Quinta-feira. Quarta foi ontem, né? Hoje é quinta-feira. Quinta-feira chegou, quinta-feira tá aí, né? Então vamos lá com a previsão do tempo. A máxima para hoje é de 27 graus, mínima de 17 em Jequitinhonha, sensação térmica 16 graus, umidade relativa do ar 95%, vento a 5 quilômetros por hora, né? E tem previsão de chuva aí, mas é uns 10%, assim, mais ou menos.
3: Viu, aqui choveu e relampagou.
0: Aqui não, viu, garoto? Aqui não, aqui você...
4: Errou!
0: Pois é, então, tá aí, estamos no outono brasileiro até o dia 21 de junho, até o dia 21 de junho, a estação é outono brasileiro, depois chega o inverno.
5: Acertou.
0: E vamos que vamos com o Paladão Sertanejo. Trem bom é coisa boa e coisa boa é trem bom, né? É. E por falar em trem bom, viu, gente? Hoje é um dia muito especial para os moradores do Graúno, sim.
6: Qual o negócio aí?
0: Eles vão receber a posse da terra, né? Documentação oficial hoje, é com a presença das autoridades lá no Graúno e a nossa equipe.
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0: Vai junto.
5: Vamos trabalhar desgramado.
0: Vamos que vamos começar aqui o Paladão Sertanejo 5 e 4. Valdeir, Misael, Enxada de Ouro.

0: comigo, 5:07. Bom dia.
1: Quem é o cantor?
0: Belmonte e Amaraí. Não.

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1: Ô, João da Taboca, sai da toca, moço. São 5:09.
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1: Opa, vamos bater uma prosa com o deputado federal Zé Silva sobre documentação das terras lá no Craúno, deputado.
3: Oi. Os títulos do sonho da terra própria do assentamento Craúno tá chegando. É dia 11 de junho. Vocês que nós temos uma convivência há mais de 25 anos, eu sei que vocês esperam essa dignidade. Porque o título é muito mais do que um papel, é a dignidade. Saber que essa terra ninguém vai pôr a mão. Ela é de vocês, é dos filhos, é dos netos. Por isso, é uma causa que me move e me levou para o Congresso Nacional. Os títulos do sonho da terra própria do assentamento Craúno tá chegando. É dia 11 de junho. Vocês que nós temos uma convivência há mais de 25 anos, eu sei que vocês esperam essa dignidade. Porque o título é muito mais do que um papel, é a dignidade. Saber que essa terra ninguém vai pôr a mão. Ela é de vocês, é dos filhos, é dos netos. Por isso, é uma causa que me move e me levou para o Congresso Nacional para ser deputado federal. Por isso que as principais leis que faz essa dignidade, que faz com que o assentado, quando recebe o título, paga só 10% do valor da terra, são da minha autoria. Inspirado em vocês aí do Craúno, inspirado nos assentamentos de Minas Gerais, onde eu comecei a trabalhar. Portanto, dia 11, acertado com o secretário da Agricultura de Minas, com o doutor Niro, com o João Emílio, com os nossos vereadores. É isso aí, até dia 11, o sonho da terra própria e o título de cada um de vocês aí vai estar na mão. Dignidade para vocês, é um sonho de vocês, que também é meu sonho. Vamos juntos.

0: Vamos conversar com o Zé Matias, hoje, nesta quinta-feira, com o secretário. Ô, secretário, hoje, quinta-feira, daqui a pouco, a equipe já chegando no Craúno para fazer entrega dos documentos de posse para vários moradores lá do Craúno. Bom dia.
1: Bom dia, Alberto. Uma satisfação muito grande, né, a gente poder estar aqui no Projeto Craúno para poder entregar esses títulos. Nós vamos contar aqui com o apoio do nosso secretário de Estado da Agricultura, vamos contar com o apoio do nosso prefeito, da nossa Câmara de Vereadores, dos nossos secretários municipais, vai estar aqui muita gente, e nós estamos contando aqui também com o apoio do nosso presidente da Associação do Craúno, Zé Matias, que é um dos beneficiários desse projeto. Ele vai receber também seu título de posse, né, de sua terra, ele e toda a comunidade do Projeto Craúno. São 136 títulos que serão entregues, né? Na verdade, são 156 moradores que deveriam estar recebendo o título, mais 20 em função da área deles estar em área de preservação permanente, depende ainda de alguns detalhes. Mas futuramente também vão receber. Então, é uma festa muito grande, né? A prefeitura tem dado total apoio nisso, a Secretaria da Agricultura da mesma forma, a Emater também, que está presente lá desde a época da fundação, né, Zé?
2: Isso.
1: Desde a época da fundação do projeto lá. Então vai ser uma festa maravilhosa e eu acho que não é só o título que eles vão receber, eles vão receber também a dignidade, né? Eles vão ter essa dignidade de ter sua terra, né? De ter realizado um sonho de muitos anos, que hoje cada um vai ser dono definitivo da sua terra.
0: José, depois de tantos anos trabalhando com a ferramenta ali no campo, roupa suja de terra, sol, chuva, esse momento tem um significado importante para cada um dos moradores
3: do Caruaru. Aqui tem
4: coragem. Isso mesmo, bom dia Alberto, bom dia Sérgio, né? Hoje eu acho que é um dos momentos mais celebrados, né? Da história do Craúno, né? Porque a gente lutou. Nós temos 34 anos que está no Craúno. Sempre a gente correu atrás em busca, mas infelizmente até agora não tinha conseguido. Mas agora, graças a Deus, né, com o empenho da prefeitura, da Câmara, prefeito Nilo e todas as pessoas que estão envolvidas aí, né, para nos ajudar em busca desse sonho, né, o secretário, né, de governo, o governo estadual e todas as pessoas que empenharam, a gente só tem que agradecer, porque eu acho que é um dos sonhos de todo agricultor, né? Ele ter um pedaço de terra, mas ter ela com um registro, com um documento em dia. Você pode dar oportunidade para o seu filho, você pode dar oportunidade para quem você achar que deve, né? E hoje, por exemplo, assim, a gente fica preso nas coisas, você não pode fazer um projeto, você, né, você fica limitado, né? Como disse aquele ditado, né? O boi sordo lamba o corpo todo, de amarrada, aonde que a corda dá, né? Então, hoje nós estamos nessa situação. Então, por isso, eu acho que é um momento mais fraterno da nossa associação, do Projeto Craúno, da nossa comunidade. E eu, como beneficiário também, só tenho que agradecer a Deus e todas as pessoas que empenharam nessa luta junto conosco, né? E eu acho que amanhã vai ser um grande dia, né? E nós vamos celebrar com muita alegria.
0: Tá aí, então, o Zé Matias falando conosco, portanto, é o dia de para todos do Craúno recebendo nesta quinta-feira os documentos de posse da terra. Reportagem Alberto Ferreira.
5: Repórter Santa Cruz. 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
2: Olha o negócio aí.
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3: Olha o zóio no relógio aí, gente. Passa o zóio no relógio. Vamos trabalhar, vamos trabalhar. Meninada, a escola. A escola é meu serviço, né? Meu serviço é esse. É. 5 horas e 18 minutos. 5 e 18.

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6: 5:21, bom dia. Aí vem ele. Hoje eu com o Felipe. Chega mais aí, Felipe.
7: Olá, pessoal que ama os bichinhos de estimação. Que alegria ter vocês aqui com a gente nesta primeira parte do Momento Pet. Eu sou o Felipe Rocha e tô super animado para compartilhar dicas preciosas que fazem toda a diferença na vida dos nossos companheiros peludos ou não, né? E para começar com o pé direito, uma dica super importante. Observem o apetite do seu pet, gente. É sério, qualquer mudança, seja ele comendo demais ou pior ainda, parando de comer, pode ser um sinal de

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2: 5:23, voltando.
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2: Agora o extensionista da Emater Jequitinhonha, o Emerson, ele fala conosco aqui sobre um curso que está acontecendo no Sindicato dos Trabalhadores Rurais, e ele relata quantas pessoas participam e quais são os benefícios, Emerson.
4: Alberto, bom dia a todos os ouvintes da Rádio Santa Cruz aí, é sempre um prazer, né? Tá falando com vocês aqui. Bom, Alberto, hoje nós estamos ministrando aqui um treinamento sobre precificação, né? Sobre curso de produção e precificação. Esse curso é voltado para os agricultores e agricultoras, né, que fazem parte do contrato do PNAE, né, no Programa Nacional de Alimentação Escolar. Então, aqui hoje a gente está ministrando esse curso, né? Para eles saberem, né? Precificar o produto deles, né? Que eles já sabem produzir, mas tem muitos que não sabem ainda quanto custa, né? Qual que é o custo de produção, né, para fazer isso, e quanto que tem que custar para vender, né? Então, essa é a preocupação da Emater aqui, né, nesse curso. E a gente aqui hoje está atendendo cerca de 25 agricultores familiares do município.
2: É tudo grátis? Como que é o perfil aí do curso?
4: É gratuito, né? Como eu falei, são os agricultores, né, que fornecem já para o Programa Nacional de Alimentação Escolar e para os agricultores que têm interesse em começarem, né, a fornecer para esse programa tão importante aqui do município. Mas não tem custo nenhum, né? A Emater, nossa colega Lucianara, né, Miranda lá de Almenara, que veio nos ajudar aqui para fazer esse curso aqui.
2: Muito obrigado a você pela gentileza falando conosco, Emerson.
4: Valeu, Alberto, disponha. É um prazer sempre falar com vocês aqui. Contem sempre com a Emater do município de Jequitinhonha.
5: Roberto Ferreira, cara, é você, Roberto Ferreira.
6: Tô por cá. Já
5: toca, meu João.
6: Opa. Vontade de trabalhar. Muito
5: bom pra nós aí, meu João.
7: Aqui tem coragem.
5: Toca água no leite aí. Daqui a pouco vamos pôr água no leite, rapaz.
6: Não pode pôr água no leite não, João. Tira o leite aí, mas não põe água não. Lasqueira, vamos que vamos. Até às 7 da matina, 5:20.

0: Opa, modão bonito com Léo Canhoto e Robertinho, o lavrador e o operário. Opa, ô, gente, o pessoal já pode fazer o pedido pra reza aí com o Freiron, viu? Daqui a pouco, sim, às 6 da manhã, ele já vai mandar aquela oração pra você aí, tá bom? Ele e o bispo diocesano Dom José Hamilton de Castro. E por falar nisso, o Freiron vai celebrar domingo agora, viu, gente? Lá na Nicarágua, viu? Vai celebrar a missa em Santo Antônio dos Brejos. A missa acontece às 10 horas da manhã, mas antes tem um café quente lá na fazenda do Dr. Jean. A Cinha tá convidando todo mundo aí para tomar um café quente. Às 8 horas da manhã tem esse café quente lá e às 10 tem a festa da comunidade, né? E o pessoal tá convidado aí para celebração da missa em Santo Antônio dos Brejos, lá na Nicarágua. Essa festa aí, a Dona do Carmo e todos fiéis aí da comunidade, Santo Antônio dos Brejos, viu, gente? Festa da comunidade, domingo, celebração de missa às 10 horas da manhã, viu? Você é convidado aí, mas antes tomar um cafezinho bem quente lá na fazenda do Dr. Jean, tá bom? Tá convidado aí. E o Frei tá aí aguardando aí, né, Frei? Aguardando o pessoal pra oração aí, viu? Freiron. Bom dia, Frei. Bom dia.
1: Aô, bom dia, Alberto Ferreira. Na graça de nosso Senhor Jesus Cristo, começando mais um dia. Um grande abraço pra você e pra todo o nosso povo aí que acompanha a nossa querida Rádio Santa Cruz. Aô, Santa potência Cruz. De São Miguel. Viva nosso Senhor Jesus Cristo.
2: Potência.
0: Viva.
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2: Opa, fique tranquilo, tranquila, viu, compadre? 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
5: Ferreira, tira o facão da banha
2: Maria.
5: E fala a hora certa para o pessoal.
2: O locutor sofre, viu, neném? Sofre demais. É o serviço, né? O que eu posso fazer? 5:32. Bom dia.
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2: Amigo, na apresentação pela Santa Cruz, 5:38, chegando.
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2: 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Atenção para o que estava escrito no para-choque daquele bruto. Não é a cerca que segura o boi no pasto, mas sim o capim que ele come. Opa, chegando junto na cabine do Bruto, um trecho na rodada.

0: Trânsito livre. Sinal verde para informações.
1: Amigos do volante, dirigindo, sempre ouvindo a Santa Cruz, Santa dando Cruz. Trecho na rodagem, BR-381, entre Itaubim e Jequitinhonha, com obras de pavimentação da estrada em andamento em alguns trechos e revitalização acontecendo aí com máquinas, caminhões pesados e homens na pista. Alguns trechos com sistema pare e siga, é bom dar uma pisadinha no freio, né? E passar um pouco mais devagar aí no local das obras, no canteiro aí, todo cuidado é pouco, tá bom? Fica aí o sinal de alerta para você nesse momento de alguns transtornos com o objetivo de melhorias na BR-367, que está repleta de buracos entre Itaubim e Almenara. Por enquanto, as obras acontecem em Jequitinhonha. No trecho, na rodagem, a Santa Cruz dirige com você.
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1: Amanhã, após as 5:30, retorna mais um.
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2: Opa, 5:50, 10 minutinhos para 6, e aqui estamos ao vivo nesse novo encontro pelas ondas da Rádio Santa Cruz, a reza com o pároco Feiron e também com o bispo diocesano Dom José Hamilton de Castro. Seu áudio de meio minuto, sem interferência do radinho ligado, pode mandar aí que a gente coloca você no ar, tá bom? A igreja celebra hoje São Barnabé. Eu tenho aqui o convite para você da Igreja Matriz São Miguel e Almas, viu? Hoje é dia 11 de junho, nesta quinta-feira, viu? Celebrações acontecendo, missa na comunidade Bom Jesus, liturgia e a parte musical com a equipe local. Também no mesmo horário, às 19 horas, missa na comunidade Santo Antônio, primeiro dia do tríduo, a liturgia e a parte musical é com a equipe da comunidade, viu? E ainda às 19 horas, missa do Sagrado Coração, terceiro dia do tríduo, na Matriz São Miguel e Almas, às 7 da noite, a programação e liturgia, parte musical com a equipe Movimento, né? E também outro convite para você sobre as celebrações de Santo Antônio, tema Santo Antônio, sinal de esperança do povo de Deus. Hoje, dia 11, acontece às 18 horas, mais um dia da trezena. E o tema para hoje é Santo Antônio, intercessor dos namorados. E no dia 20 de junho, finalizando aí com cavalgada, 1 da tarde, às 5, bênção dos cavaleiros e amazonas, também às 5:30, entrega da bandeira, hasteamento do mastro, e às 18 horas, show de prêmios com leilões. Já às 9 da noite, um grande forró está programado para acontecer. E o pessoal também lá na Nicarágua, né? Comunidade Santo Antônio dos Brejos, aí o pessoal da Nicarágua, a celebração é no próximo domingo, viu, gente? Às 10 horas da manhã. O café é mais cedo, às 8 horas, lá na fazenda de Doutor Jean. Todos estão convidados para a confraternização, e a Dona do Carmo e todos os organizadores do evento esperando por você. Vai ter a celebração, depois tem um almoço, uma confraternização lá em Santo Antônio dos Brejos, no próximo domingo, às 10 horas da manhã, celebração da missa. O café, conforme eu disse, é um pouco mais cedo. Hora da coincidência, 6:06.
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2: Raildo Dutra compartilha conosco. Bom dia, a palavra amiga. Seja luz, carregue dentro de si apenas o bem, o amor, a bondade, a paz. São sempre boas companhias. Bom dia. coincidência, 5 horas e 55 minutos, as nossas intercessões. Oração para representantes do nosso clube de amigos da Rádio Santa Cruz. Sim, lá em Joaíma, o Dazinho Chaveiro, a Solanginha. E aqui em Jequitinhonha, a dona Ceiça, né? Seus filhos Alberto e Adalberto. Também oração para os que renovaram: Elza Pereira Dias, Eunice Rodrigues dos Santos, Belarmina Gomes Carvalho, vulgo Bela, Alice Gomes Dias, também Maria Matos de Jesus, vulgo Dora, Rosina Gonçalves de Souza, vulgo Rosana Tomás, também João Nelson Matos Salomão, sou João Salomão, tá bom? Ele renovou conosco e continua no clube. Oração para pela alma de Irineu Rodrigues de Oliveira, sócio falecido do nosso clube, ele que morou na rua Elza Mourão. Também a oração para Edson José Pinto, lá da Travessa João Pinheiro. Oração pela saúde de minha esposa Lena, meus filhos Davidson e Desirê lá em Belo Horizonte, e ainda para os amigos no bairro Juliana, o Marco Antônio, o Amaral, também o Zezinho, a Cleomar, no Etelvina Carneiro, Wilson, no Paulo Sexta Fátima, no bairro São João Batista, no centro de Venda Nova, o Paulinho DJ e pela sua saúde, né? E todos da família. Para Alessandra em Belo Horizonte, a dona Eli também dedica a oração para a neta Camelinho, o genro Jadir, também para o genro Regis e ainda para os netos, né? A Camelinha, o Felipe, o Gustavo, as filhas aí, Alessandra, Adriana e todos da família. Vamos falar com os ouvintes? Vamos falar daqui a pouco, Frei, com a oração, né, Frei? E a oração também para todos que estão se preparando para receber os documentos da terra lá no Craúno. Daqui a pouco a nossa equipe também acompanha esse evento ao vivo aí na comunidade. Alô?
15: Bom dia, meu amigo Alberto.
2: Bom dia.
15: Essa oração de quinta-feira, gostaria de você estar colocando o meu nome, o nome da minha mãe, a dona Eva Aguilar, no bairro São José. Aproveito também para dedicar essa oração à dona Maria Rita e senhor Aguinaldo, no bairro São José, e toda a família. Para vocês aí também na rádio e a todos aqui da Doutor Médico. Obrigado, meu amigo.
16: Bom dia, meu amigo Alberto Ferreira, que é Maria Vanilda aqui da Fazenda da Luminha. Quero pedir de oração para meu esposo Adilson, meu filho Nenzinho, Claudiane, Sofia, Simone, de Pedro de Amélia, para toda a família dele na comunidade de Barreirinho. Tica e Dinho, com a toda a família dele na comunidade de Barreirinho. Pequeno e João, com a toda a família dentro da comunidade de São Felipe. Minha mãe Dona Ana, meu pai Odebrando na rua João de Mato em Joaíma. Minha filha Maria Mera, meu irmão Antônio Marco, moro fora do Brasil. Quilozinho e Lúcia na fazenda Chapadinha. Solanginha em Joaíma. Sebastião, Irene e seu Zé em Joaíma. Seu Negro, com a toda a família dele na comunidade de Taboca.
2: Uhum.
16: Para você, meu amigo Alberto Ferreira, tua família, um bom dia para você.
2: Bom dia. Oi, alô.
17: Bom dia, Alberto Ferreira.
2: Ô, Zé Carlos. Tudo bem?
17: Da rua Porto Alegre. Peço você para colocar as intenções na oração da manhã. Ofereço oração para mim, que estou em fase de tratamento, para minha esposa Rita de Cássia, para você, dona Lena, com todos os seus familiares, para dona Júlia em Joaíma, com toda a sua família, para Toninho na Rua Paraguai com sua esposa Neuzi, para seu Anito no bairro Montes Claros, Dona Tereza no bairro Santo Antônio, Cosme no bairro São José, meu irmão Edgar na Pedra do Bode, a todos os enfermos dos hospitais, todos os presos da cadeia pública e a todas as pessoas que necessitarem de oração nesse momento. Fique com Deus.
2: É, melhoras, viu, Zé Carlos, pra você. Alô?
18: Oi. Bom dia, Alberto Ferreira.
2: Bom
18: aqui
2: dia.
18: É uma Vaticano.
2: Uhum.
18: Quer pedir oração pra mim mesmo, pela minha saúde. Assou todos os meus 5 filhos. Iago, Natanael, Rubem, Maria Eduarda, Amanda. Minhas 2 netas, Cecília e Maria Júlia. E pra você. E tudo que ela precisa nesse dia de oração. Jesus te abençoa muito.
19: Oi. Bom dia, Alberto
2: Ferreira. Bom dia,
19: Dona Cecília. Eu tô passando pra pedir oração.
2: Sim.
19: Pela saúde do meu esposo Joaquim, pela minha saúde, pela saúde de Lu e Porto, que não é uma bonita. Mariazinha lá no Porto Alegre, Vanuta de Vitorino, todas as minhas amigas do Porto Alegre. Ivanda, lá na Franco Duarte, Lídia no Maranhão, e Lu no Brejão. E meus filhos em Valadares, Gildeto fazendo Tupete e Osmar, toda a família, Arleto na Boa Vista, e Fabinha e Lucinha, e todas as minhas amigas. E pra você, Lena, Joalina, Dourinha, Creuza, Mulher de Deus, e Vanice na Rua Elza Mourão, Peninha, Vanusa na Laranjeira, com toda a família. E pra você, toda a família, e todos estão precisando de oração. E todas as minhas amigas. E todos os funcionários da Raida, seu Zé e Dona Rosa, e todas as minhas amigas. E Leandro de Posto Seguro, Arianice na Divisa. E todas as minhas amigas. Ô Alberto, bom dia. Fica com Deus.
17: De Santa Cruz, bom dia. Colocando a sobre 6 horas. Pela minha saúde, pela saúde da minha sua esposa, pela saúde de Sávio, né? Pelo Jorge, pela saúde de Ari, pela saúde de José Geraldo, pela saúde de Joalena, pela Conceição, da minha auxiliadora. Na saúde de todas as pessoas do mundo inteiro, pela alma do meu filho Antônio Albino, pai de Deus, mãe Petrina, a Marina, o Honor e Donor, Tia Azinho, presidente da Terra, Dona Messi, Maria do Castel, Pedro Antônio, Fernandinho, Henrique, Frei Bernardino, meu padrinho doutor Evandro Madre Noá, Araci, seu Tó, e todos os falecidos do mundo inteiro, né? Se eu for falar num ano, não dá pra eu falar todos.
20: Bom dia, Alberto.
2: Bom dia.
20: Tudo bem com você?
2: Tudo bem, Joalina.
20: Alberto, oração, vou pedir pela minha saúde, pela saúde dos meus 4 netos, minhas 2 bisnetas, Maju e Melinda, Fia e Gils, Angelita, Cula, Galdinho, Tereza, Irani, Conceição, Joaquim, Maria José com a esposa Manelo, Nadine Alvorada, Carminha, Valéria e Neném, toda a família, pela sua saúde, a saúde de Lena e seus filhos, e ali com toda a família, todos os funcionários da rádio. Minha irmã Lupinha, minha cunhada Regina, minha cunhada Maria, todos os meus sobrinhos, pela saúde de Preta e Tiago, pela saúde de Daniela Barreto e Paloma. pela saúde de Robson, em Belo Horizonte, a família dele, a Alessandra e família em Belo Horizonte, Domingas e família, Vanuz e família, Bigode e família, Isma e família, o Gordo da Verdura, Didi da Indiana, Bárbara do Vaticano, Delva no Vaticano, Lenice no Vaticano, Nina Travessa Golpeiro, Osvaldo e família na Elza Mourão, todas as meninas da atividade ativa do Polo Esportivo, pela ação do professor e a família dele, e todos que neste momento, Nicinha e família, Anaele e família, e todos que neste momento estiver precisando da oração, e por todas as almas do purgatório. Muito obrigada e um bom dia. Com Deus, senhor.
2: Oi.
0: Bom dia, mestre.
2: Bom dia, Salvador.
0: Passa uma oração para mim, para minha esposa Maria Marlene, para meus irmãos, para Dona Antônia, Reinaldo, Bacinte, o marido, para minha madrinha Miguelina, para Zimara, Maria de Nondas e a família, para Naldo e a família, para Negro no Paraguai e a família, para Zica do Leite e a família, para Nozinho e a família, para vocês, sua família, para Montivaldo e a família, para toda Maria de Londres e a família, para todas as pessoas que precisam de oração aqui e no mundo inteiro. Fica com Deus.
2: Alô?
21: Bom dia, Roberto Ferreira. Aqui é Fátima, Projeto Lagoa. Gostaria de pedir oração para meus filhos, meus netos, minhas amigas em Jequitinhonha, no Barça José, para meu tio Alisteu e Maria no Cancão, para a tia Loura e todos meus parentes a Jequitinhonha e todos aqui do Projeto Lagoa, Estiva, Palmas, Caju, todos aqui ao redor. Um bom dia.
2: Bom dia. Oi.
22: Ferreira, bom dia. Que o bom Deus abençoe essa nossa quinta-feira com muita paz e alegria. Passando para pedir oração da manhã. Essa oração eu quero oferecer para os meus irmãos, o Mauro, Maurino Atenaldo. Para os meus filhos, a Dayala, o Denian, lá em Sete Lagoas, o meu esposo Zé Roberto, os meus netos, o Gael, o Heitor, o Lourenço, para minha comadre Áurea, no Campo Novo, Tereza, no bairro Santo Antônio, e para todos os enfermos do Hospital São Miguel, os detentos da cadeia pública, e para os idosos da Vila Santana e para todos vocês da Santa Cruz, que Deus possa cuidar de cada um com muita saúde e paz. Obrigado, Alberto Ferreira.
2: Obrigado, Lúcia Santos. Vamos adiante.
23: Bom dia, Alberto Ferreira. Queria pedir oração da manhã, né?
2: Uhum.
23: Oferecer para vocês aí na rádio, para meu esposo, para meus netos e para todo o pessoal que também escuta, né? Eu gosto muito de escutar a oração da manhã. E que esse dia de quinta-feira seja maravilhoso para nós.
24: Amém. Meu nome na oração, por favor. Eu fiz minha esposa Sebastião, meus filhos Aurício, Patrick, Anderson, Thaleson, Danilo, Esse. Meus pais, João Deus, Manos e Manos, Senhora Dona Helena, Laila, Carla, Alice, Minha Tia, Walter, Minha Tia Bianca, Dona Wanda e família, Dona Eva e família, Dona Geracina e família, Hilda e família, todos que estiverem vindo na zona rural e Jequitinhonha, que Nossa Senhora ilumine e cubra com seu manto sagrado. Todos estiverem precisando de oração, Nossa Senhora ilumine e abençoe nós todos. Tchau, com Deus.
25: Bom dia, Alberto. Aqui é Daniete, Fronteira dos Sales. Colocar na oração em toda a minha família, meus irmãos, meus sobrinhos, meus filhos, minha mãe, meu pai. Também colocar na oração aí. Tio Wilson e família, Dona Sandra e família, Dona Maria e família, Dona Isaura e família, Miss e família, Nilzinha e família, todos vocês aí da rádio e todos que necessitem e precisam de oração. Tenham um bom dia e fica com Deus.
2: Alô, quem reza conosco?
26: Bom dia, Alberto Ferreira, peço oração para vocês, ora para mim, Alessandro Fernandes, para vocês todos da rádio, fiquem com Deus.
2: Sim.
26: Bom dia, Humberto Ferreira.
2: Bom dia, Fátima.
26: Fala aqui, Maria de Fátima, com da Gama Tina. Gostaria de pedir você como meu nome na oração, meu esposo Joaquim, meus 5 filhos, 9 netos, meus 7 irmãos, minha mãe, meu cunhado Valdo, tia Divaldo, tia Medina, Nilzinha, Adelina, tia Rita, dona Denar, Bastiana Mendes Mariano, Maria, Cordiolino, Preto, Luciana, Rodinha, Milene, Tinha Maria, Comadevinha, Paduarez, Paula, Leovaci, Paulinho, Mônica, Alissa, Leni, Cuca, Zezé, Madevinha, Padre Juarez, Tim, Maria, Santa Terceira, Dona Ana, Elizabeth, Dona Maria, Madre Joaíma, Cansação, para todos os filhos de Deus, estou pedindo oração neste momento e para vocês também. Bom dia.
2: Bom dia.
1: Roberto Vieira, bom dia. Aqui é a Catarina, vai soltar o
2: vídeo.
1: Você colocasse meu nome aí na oração da manhã, pela saúde, pela saúde dos meus filhos, pela saúde dos meus netos, pela saúde de todos. Minhas irmãs, Santa Luzia, Joana com sua família, Rosiqueira com sua família, meu mano Tinho com sua família, meu mano Rato com sua família, minha tia com sua família, minha amiga Rosana com sua família, esses todos com Santa Luzia. E para minha mãe, a Ilza, casando com sua família barburada, para minha sobrinha Kátia, minha sobrinha Vitória com sua família, e Kátia também com sua família. E pela saúde da minha namorada lá, também com o pai dela, mas não barbatica. E pela saúde de todos os pagos da Praça São Miguel. E para todos vocês da rádio. E também para minha mãe, Denise, na volta com sua esposa Bill. Minha prima Nisa, meu primo João, sua esposa Amanda. E também para todos os enfermos do Hospital São Miguel. E para todas as pessoas que necessitam de oração. Tenha um bom dia. Fique com Deus. Tchau.
4: Ô, meu amigo Alberto Ferreira, bom dia. Aqui é Anderson que está falando. Peço oração aí para mim, peço oração para minha mãe e peço oração aí para pela alma da minha irmã Mariene da Cruz, minha irmã Marcela da Cruz, e para todas as almas. Em pessoalação aí para todos aí que estão tá na escuta da rádio. E pessoalação aí para todas as crianças. Valeu, meu amigo. E pessoalação aí para você, meu amigo. Você e sua família. Valeu. Que Deus abençoe nosso dia.
2: Alô, Santa, bom dia.
6: Ô, Beto Ferreira, bom dia. Aqui é Santa Cardoso de Souza, da família de Jiquitibá.
2: E aí?
6: Roberto, eu quero pedir oração. A minha saúde, Roberto, eu não tô boa.
2: Sim.
6: Tá eu doente, Geira, Carlinhos. Pede oração, paizinho. Posso oração pra Carlinhos. Nós obedecemos. Deus abençoa nós. É a nossa saúde, nós estamos precisando muito aqui em casa, para todo mundo te avisando. Eu peço para minha irmã Tuti, um CBJ, Flor, vem de Tibaco, a esposa dela, Zé de Bill, Ivan, com a esposa Carla, Estela, Bom Jesus, fazendo Bom Jesus, e para Edith, com a esposa Zé, e Dinha na fazenda, e Jagi, e Júlia, e Neuzo, com o esposo Ivan, na mesma fazenda, e pra Zé também, Zé de Queleque, Zé também não tá bom, tá passando, tá doente também, adoeceu, uma gripe que pegou nós aqui, que Nossa Senhora. Ofereço pra Eli, pra Dana Lena, pra todo mundo de adoração, pra Mariazinha no Porto Alegre, esposa Batista, Alvina em Jequitinhonha, com a família, Glória, com a família, minha a Cula lá no Campo Novo, com a família dela, e Cida, que minha vizinha também, que está cuidando de nós, até o Cida que está cuidando aqui de nós, peço oração para ela, Deus abençoa ela, essa pessoa maravilhosa que ela é, viu? E todo mundo que estiver precisando de oração. Não, vou falar. A minha cunhada Cida, lá no Churu, com o Espogil e toda a família dela.
2: Tá bom, viu, Sá?
6: Para Genô, também, lá na fazenda Jiquitibá.
21: também.
2: Alô, bom dia.
5: Bom dia, Alberto Vieira, tudo bem? Que eu sou Cláudia, eu gostaria de pedir para a senhora amanhã para minha saúde, para a saúde do meu filho Rafael, Vanessa, menina do Gustavo, menina Vitalina, Zeni, Vanderlei, Santa para seus filhos, Zé para seus filhos, Rosa para seus filhos, Rosa para seus filhos, e para todos vocês, até que eu vou ver com Deus.
7: Alberto Ferreira, quero pedir oração da manhã para mim, para minha família, toda minha família, meus filhos, meus netos, e para minha amiga Nancy, que está aniversariando hoje, um abraço para ela, e para todas as minhas cunhadas nas fazendas. Obrigada, e para vocês na rádio, obrigado, meu abraço.

Bom dia, meu irmão, minha irmã, paz e bem. Senhor Deus de bondade, nessa quinta-feira, voltamos diante de Ti para agradecermos todo o bem que realizas em nossa vida. Muito obrigado pelo ar que respiramos, pelo alimento à nossa mesa, pelas pessoas que amamos. Muito obrigado pela luz que vem do Teu Espírito Santo. Nós te pedimos, Senhor, que sempre ilumine nossos passos e nossos caminhos com o brilho da Tua sabedoria. Dai-nos bom senso, lucidez, discernimento, para não nos entregarmos às falsas ilusões. Protege as nossas famílias e a todos os que amamos de qualquer falha e engano. Mostra-nos sempre a beleza da Tua verdade e do Teu amor, para que possamos ser instrumentos de paz, de sabedoria, que vem somente de Ti. Tudo isso te pedimos por Jesus Cristo, Teu Filho, o nosso irmão, na força e na unidade do Espírito Santo. Assim seja. Amém.

Oração a São Miguel Arcanjo. Glorioso São Miguel Arcanjo, poderoso vencedor das batalhas espirituais, vinde em auxílio das nossas necessidades espirituais e temporais. Afugentai de nossa presença todo mal e todo ataque e ciladas do inimigo. Com sua poderosa espada de luz, derrotai todas as forças malignas e iluminai nossos caminhos com a luz de tua proteção. Arcanjo Miguel, do mal libertai-nos, do inimigo livrai-nos, das tempestades socorrei-nos, dos perigos protegei-nos, das perseguições salvai-nos. Glorioso São Miguel Arcanjo, pelo poder celeste a vós conferido, sê para mim o guerreiro valente e conduzi-nos nos caminhos da paz. Amém.

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Falar com Mara.

0: comunicando, Alberto Ferreira. 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
1: 6:20 aqui na Santa Cruz. 6:20.
2: Aí, Alberto Ferreira, tira o quarto da banho e fala a hora certa, Alberto Ferreira.
1: 6:20, senhor.
3: 6:20.
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Caso você precise de atendimento, compareça com seus documentos pessoais e comprovante de residência. Qualquer dúvida, ligar para 33 99118 0017. Falar com Daniel.

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0: Amado Batista, o inverno vai chegar. Hoje acontece lá no Craúno entrega dos documentos da posse de terras para os moradores da comunidade, com presenças de autoridades, deputados, né? Também o secretário de Estado de Agricultura. Nossa equipe acompanha esse Santa grande Cruz. Evento aí, dando essa oportunidade para o homem e a mulher do campo, de uma forma oficial, né? Aí com a documentação em mãos aí, há cerca de mais de 30 anos lá na comunidade, agora recebendo documentos aí da terra.
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0: Vamos lá no relógio aí, moço. Pois é, como é que é, moço?
2: Vontade de trabalhar.
0: Bora trabalhar.
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0: 6:27.

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0: Redução da maioridade penal avança no Congresso, mas ainda depende de novas votações.
1: Testemunhas começam a ser ouvidas hoje em processo contra ministro suspeito de importunação sexual.
0: Família aguarda laudos para esclarecer morte de mulher após denúncias sobre atendimento em UPA.
1: Justiça vai decidir se aceita denúncia contra Deolane Marcola por lavagem de dinheiro.
0: Pai e madrasta voltam a ser condenados por morte de criança em Belo Horizonte.
1: Supremo retoma julgamento que pode responsabilizar redes sociais por conteúdos na internet.
0: Debate sobre fim da escala 6x1 pode ficar para depois das eleições.
1: Vereadores votam hoje o projeto que autoriza empréstimo de 1 bilhão para obras no anel.
0: Rodovia que liga Grande BH a cidades históricas terá pedágio eletrônico e quase 80 quilômetros de pistas duplicadas.
1: Aumento de etanol na gasolina gera dúvidas entre motoristas sobre consumo e desempenho de veículos.
0: Governo destrava projeto de parque na antiga linha férrea do Belvedere.
1: Keiko Fujimori volta à liderança na eleição presidencial do Peru após nova virada na apuração.
0: Após ataques dos Estados Unidos, Irã volta a fechar rota estratégica de petróleo.
1: Com chuva, vento e queda de temperatura, frente fria muda o tempo no estado.
0: Em clima de Copa, vendas da camisa da seleção sobem 30% na capital.
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2: O relógio não para.
4: Aí, Alberto Ferreira, tira o farcão da banha e fala a hora certa.
2: Até
4: Alberto
2: passarinho
4: Ferreira.
2: Já sumiu. É bora campear, bora trabalhar, moço, 6:33.
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13: Opa, de volta. Após o intervalo, já estamos de volta comunicando aqui no seu rádio. É Alberto Ferreira. No próximo domingo tem a missa lá na Nicarágua, às 10 horas. Antes tem um café quente lá na casa, na fazenda do Dr. Jean. Café para toda a comunidade, viu, gente? E hoje, daqui a pouco, a partir das 9 horas, já a entrega dos documentos da posse de terras lá no Crauno. Opa, nós vamos dar um pulinho lá, tomar um café quente com o pessoal lá, né?
21: Sim. E trembão!
13: Trembão é coisa boa é trembão, né? Opa, por cá, fala comigo, moça.
22: Bom dia, Alberto Ferreira.
13: Bom dia.
22: Moça bonita, acorda cedo, já fiz um cafezinho. Fui aqui no supermercado Pais e Filhos, do Ida Roberta.
23: É pão mesmo, né?
22: Quentinhos, bolos, tortas, salgados, variados. E, claro, né, eu queria falar o seguinte, que os prêmios da Rádio Santa Cruz, do show de prêmios da Rádio Santa Cruz, Santa são Cruz magníficos. E o sucesso que eu gostaria de pedir é conjunto seus teclados, sorte tem quem acredita nela.
13: Sim.
22: E eu ofereço a todos ligadinhos, Joalina, Tereza, Dona Eli, Lena, também Dona Cula no Campo Novo, sempre ligadinha. Seu Martim, Dona Neuza, Gilvão, Valdirene, todos sintonizados,
24: Diz
22: Biscoitão, Maria Vaidosa, Modo Beleza, suas três Marias, sua esposa de mecânica e todos da Positiva K. Bom dia.
13: Fala comigo. Alô, oi.
25: Bom dia, Roberto Ferreira.
13: Bom dia.
25: Governador Valadares.
13: Ah, Valdir, beleza. Bom dia pra senhora aí, Governador Valadares, viu? Alô.
26: Bom dia, Alberto Ferreira, meu amigo. Gostaria de pedir a música aí.
13: Sei.
26: Do Leandro Leonardo. Pensa em mim, chora por mim, liga pra mim, não liga pra ele. E ofereço aí pra meu irmão Edinho Mecânico, que tá aniversariando hoje. E Rosa, minha cunhada, no hospital. Abraço.
13: Opa, os parabéns aí para o Edinho Mecânico. Muitos anos de vida. Meu serviço é esse, né? Mandar o abraço aqui, o alô pro nosso amigo Edinho, o Germim, irmão dele, mandando esses parabéns aí e dedicando música aqui na programação da Rádio Santa Cruz com Leandro e Leonardo. Aqui, ó. Leandro e Leonardo, pensa em mim. 11 para 7, bom dia.

0: Leandro e Leonardo, pense em mim. Já tá passando da hora.
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1: 6:56, voltando com o Paradão Sertanejo.
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1: Opa, os amigos que renovaram no clube conosco, João Nelson Matos Salomão, vulgo João Salomão, também Rosina Gonçalves de Souza, vulgo Rosana Tomás, e ainda Maria Matos de Jesus, vulgo Dora, também Alice Gomes Dias, Berlarmina Gomes Carvalho, vulgo Bela, Eunice Rodrigues dos Santos, Elza Dias, são os amigos que renovaram no clube. Fazer o registro aqui em memória do saudoso Irineu Rodrigues de Oliveira, sócio falecido do nosso clube. Ele que morou na rua Elza Mourão. Aniversariante de hoje, 11 de junho, Edson José Pinto, da Travessa João Pinheiro. E você aí do outro lado do rádio, hoje é o seu dia, é parabéns, felicidades mil. Parabéns, parabéns. Na sequência você fica com o Jornal da Itatiaia.
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6: Lavagem de dinheiro.
7: Rodovia que liga Grande BH a cidades históricas terá pedágio eletrônico e quase 80 quilômetros de pistas duplicadas.
6: Aumento de etanol na gasolina gera dúvidas entre motoristas sobre consumo e desempenho de veículos.
7: Keiko Fujimori volta à liderança na eleição presidencial do Peru após nova virada na apuração.
6: Após ataques dos Estados Unidos, Irã volta a fechar rota estratégica do petróleo.
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6: 7:01, Jornal da Itatiaia. Hoje é quinta-feira, 11 de junho de 2026. Você está na companhia de Eustáquio Ramos e Fernanda Viegas. Muito bom dia para você que está sintonizado com a gente. Nós estamos ao vivo também no YouTube, no site, no aplicativo da Itatiaia, na Alexa, na TV a cabo e no canal 957 da Parabólica Digital. A partir de agora, toda a rede Itasat reunida para trazer os principais destaques de Minas, do Brasil e do mundo. E nós começamos com o trânsito.
9: Alerta para o motorista que segue pela BR-040 em direção ao Rio de Janeiro. Em Alfredo Vasconcelos, entre os quilômetros 695 ao 698, parte da rodovia está interditada para realização de obras. O trânsito no local está sinalizado e quem segue pela região deve redobrar a atenção. Trânsito que também é complicado na MG-356 no sentido centro. A fila vem desde o trevo do Belvedere até o acesso para o bairro Sion. Mais à frente, o motorista volta a colocar o pé no freio no acesso para a Avenida do Contorno. Da Central de Trânsito Itatiaia, Vitor Brandão.
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6: Quinta-feira com mudança nas condições do tempo em Minas Gerais. A propagação de áreas de instabilidade vai trazer condições favoráveis para a ocorrência de pancadas de chuva e trovoadas no Triângulo Mineiro e sul de Minas. Pode chover também na área central do estado e na zona da mata. A tendência é de elevação das temperaturas mínimas e queda da temperatura máxima nas áreas com chuva. Céu claro a parcialmente nublado, com pancadas de chuva e trovoadas isoladas no Campo das Vertentes. Céu parcialmente nublado no Jequitinhonha, Mucuri e Rio Doce. Demais regiões, céu claro a parcialmente nublado. BH terá uma quinta-feira de céu claro a parcialmente nublado, com possibilidade de pancadas de chuva e trovoadas isoladas à tarde. Aqui na capital, a temperatura máxima deve marcar 27 graus. Repórter Aline Neves.
7: 7:04. A proposta que reduz a maioridade penal de 18 para 16 anos avança mais uma etapa no Congresso Nacional, após receber aval da Comissão de Constituição e Justiça da Câmara dos Deputados.
6: Com a aprovação do texto na CCJ, a PEC segue agora para uma comissão especial.
11: Esse colegiado vai ser responsável por analisar o mérito da proposta, promover debates e elaborar um parecer antes da votação, de fato, em plenário. O texto aprovado na CCJ trata exclusivamente da redução da maioridade penal. Trechos que alteravam regras eleitorais e a idade mínima para disputar cargos públicos foram retirados pelo relator durante a tramitação da proposta. Durante a discussão na CCJ, o líder do PT na Câmara, o deputado Pedro Uczai, conversou com a nossa reportagem e disse que a proposta ainda tem um longo caminho pela frente.
12: Um tema sensível, porque muitas vezes a gente busca respostas onde elas não estão. Segundo, nós estamos discutindo a constitucionalidade ou não da matéria. Terceiro, tem que constituir agora ainda uma comissão especial, cuja comissão especial terá até 40 sessões para deliberar. E só a partir do resultado da comissão especial que vai para o plenário, primeiro turno e segundo turno, e depois vai para o Senado.
11: Já os defensores da proposta afirmam que a medida pode contribuir para o enfrentamento da criminalidade e para a responsabilização de adolescentes envolvidos em crimes graves. Quem conversou com a nossa reportagem por parte da oposição foi o deputado federal Evair de Mello.
13: O Brasil está parado no tempo. Todas as nações que evoluíram no item segurança trataram disso como isso fundamental. Preciso ressaltar que isso inibe a entrada de pessoas no mundo do crime. A gente espera ainda esse ano ter a oportunidade de sancionar esse avanço na segurança pública.
11: Se aprovada na comissão especial, a PEC vai precisar do apoio de pelo menos 308 deputados em dois turnos de votação no plenário da Câmara. Só depois disso, o texto ainda vai para análise no Senado Federal. De Brasília, Aline Peçanha.
7: 7:06, a gente continua em Brasília, porque em meio a embate com o governo, o Senado aprova um projeto de lei que cria condições especiais para a renegociação de dívidas de produtores rurais afetados por crises climáticas e dificuldades econômicas. De Brasília, da capital federal, o repórter Pedro Nascimento tem os detalhes ao vivo. Ô Pedro, a proposta enfrenta resistência da equipe econômica do governo, que alerta para impacto bilionário nas contas públicas. Bom dia.
14: Bom dia para você, Eustáquio. Bom dia para Fernanda. Bom dia para todo mundo que está acompanhando a Itatiaia. Pois é, Eustáquio, segundo estimativas da equipe econômica, esse projeto deve atingir um volume de até 200 bilhões de reais em operações, com um custo de cerca de 140 bilhões de reais para o Tesouro Nacional nos próximos anos. E por conta desse impacto, o governo defende que esse texto... O governo defende que esse texto seja revisto pela Câmara dos Deputados, inclusive não descarta nem mesmo um veto presidencial ou uma ação no Supremo Tribunal Federal a respeito desse texto, né? Mas do que se trata, né? Bom, o Senado aprovou ontem um projeto que cria condições especiais para renegociar dívidas de produtores rurais que foram prejudicados por secas, enchentes e outros problemas climáticos. A proposta, que nos bastidores, né, está sendo chamada de Refis do Agro, permite o refinanciamento de débitos acumulados entre os anos de 2019 e 2025. Os senadores, que são da bancada ruralista, afirmam que a medida é necessária para ajudar ajudar agricultores que tiveram prejuízos com perdas de safra, dificuldades financeiras nos últimos anos. Mas o governo que participou dessas negociações, né, diz concordar com a necessidade de apoiar os produtores, mas ontem mesmo o ministro da Fazenda, Dário Durigan, fez um alerta para o impacto nas contas públicas. Como os senadores fizeram mudanças nessa proposta, né, o projeto agora ele volta para análise da Câmara dos Deputados antes de seguir para a sanção presidencial. Por conta desse impacto, o governo defende que o texto seja revisto na Câmara dos Deputados e, inclusive, não descarta nem sequer aí um veto ou uma ação no STF para tentar barrar esse prejuízo aí, né, que pode chegar até 200 bilhões de reais para poder arcar com essas dívidas rurais. De Brasília, Pedro Nascimento.
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6: Os produtores rurais ainda não têm definido, Valdir Barbosa, o cenário completo para iniciar o planejamento da próxima safra. Linhas de financiamento, regras do seguro rural e condições para renegociação de dívidas antigas seguem em discussão, o que mantém o setor em estado de atenção. Quero que você fale desse tema pra gente. Bom dia.
15: Bom dia. Continuamos sendo um país do improviso e sem projetos para um setor que deveria ser considerado prioritário pelo governo. O agronegócio, responsável por quase 30% do PIB brasileiro, empregando 28 milhões de pessoas e produzindo alimentos à vontade para a população do país. E ainda estamos entre os três primeiros maiores produtores de alimentos do planeta. Se há pessoas que não se alimentam adequadamente, o problema não é do agro, é da política social dos governos. Estamos nos aproximando do preparo para o plantio da safra verão, que para alguns alimentos e algumas regiões começando em setembro. E o Ministério da Agricultura ainda não tem o plano da agropecuária para o ano agro 26-27, que começa em julho e termina em junho do ano que vem. Nenhum produtor imagina o que vem pela frente, principalmente as taxas de juros que serão cobradas. Teremos um seguro rural adequado ou somente pirotecnia? O pior é que muitos produtores rurais estão anulados por dívidas de anos anteriores. A maioria atingida pelo clima adverso e com perspectiva ruim, diante do anúncio do El Niño, que está chegando e indicando ser um dos mais fortes da história. A tempestade financeira está pronta e o agro sem teto para se proteger. O Senado Federal, apoiado pela Frente Parlamentar da Agropecuária, aprovou uma renegociação de dívidas dos produtores, mesmo sem o acordo do governo sobre modificações que foram feitas no texto final. A Frente Parlamentar prevê uma renegociação de dívidas em torno de 170 bilhões de reais, com 13 anos de prazo para pagamento, juros de 3,5% para agricultores familiares, 5,5% para médios produtores e para os grandes a taxa de 7,5%. E um prazo de carência que varia de 2 a 3 anos. Entre protestos do Ministério da Fazenda e demais membros da ala governista, o projeto agora fica sob responsabilidade da Câmara dos Deputados, seguindo depois para a concordância e assinatura do presidente Lula. E há possibilidade de vetos. A presidência da República avalia a alternativa de editar uma medida provisória como solução. A demanda é complexa e estão em jogo a presença farta de alimentos em sua mesa e os preços que estarão nas prateleiras dos supermercados. O consumidor é o último a sentir o final de todo o processo e muitas vezes o bolso não aguenta. Itatiaia Agro, Valdir Barbosa.
7: 7:12, rápido intervalo. Na volta você acompanha aqui no Jornal da Itatiaia. Rodovia que liga Grande BH a cidades históricas terá pedágio eletrônico, quase 80 quilômetros de pistas duplicadas.
6: Justiça vai decidir se aceita denúncia contra Deolane Marcola por lavagem de dinheiro. Não saia daí, a gente já volta.
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7: Vai marcar 7:15.
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7: Ô, Vitor Brandão, há pouco você deu um acidente na BR-040, agora tem problema em outra rodovia.
23: Isso mesmo, Eustáquio Ramos, agora um engavetamento envolvendo 3 caminhões, uma carreta e um carro, interdita a Fernão Dias em direção a Belo Horizonte. Essa ocorrência foi registrada próximo ao quilômetro 907 em Camanducaia. O congestionamento na região passa dos 7 quilômetros e, segundo a Motiva, que a concessionária é responsável pelo trecho, ninguém se feriu nesse acidente. Falando agora da região metropolitana, tem alerta para o motorista que segue pela Avenida Cardel Gênio Pacelli no sentido Belo Horizonte. Na trincheira da Praça da CEMIG, um veículo com pane mecânica interdita parcialmente a pista. Quem segue pela região encontra retenções com reflexos desde a curva da Toshiba. Da Central de Trânsito Itatiaia EMIV, Vitor Brandão.
6: 7:16, motoristas que utilizam a BR-356 entre Nova Lima, Itabirito, Ouro Preto e Mariana devem começar a perceber mudanças graduais na rodovia nos próximos anos.
7: Entre as principais ações estão a duplicação de quase 80 quilômetros do trecho que liga a Grande BH a cidades históricas, a cobrança automática de pedágios e a construção do contorno de Cachoeira do Campo, em Ouro Preto.
24: A concessionária Rota da Liberdade apresentou os detalhes das obras e investimentos previstos para os próximos anos nos trechos da BR-356, MG-262 e MG-329, que ligam a região metropolitana de Belo Horizonte à região dos Inconfidentes. Em entrevista a Itatiaia, o diretor da concessionária, Marcos Anoni, afirmou que o foco neste primeiro ano de concessão está na recuperação das condições de tráfego e segurança das rodovias.
25: Então, nesse primeiro período, a gente vai cuidar de sinalização, de tapa-buraco, melhoria de asfalto, drenagem, terraplenos. E a partir do segundo ano, a gente já começa a desenvolver já os projetos para o terceiro ano, que são as obras novas que têm que ser feitas, duplicação, terceira faixa. Então, existe um cronograma já estipulado em contrato que a gente já apresentou.
24: As obras de maior porte ainda dependem da conclusão dos projetos executivos. A principal intervenção prevista é a duplicação de aproximadamente 78 quilômetros entre Nova Lima e Mariana.
25: E essas obras, elas já serão executadas dentro do cronograma, que a partir do terceiro ano de concessão, a gente já vai entregar 14 quilômetros de duplicação entre Nova Lima e Itabirito.
24: Ao falar sobre as desapropriações iminentes que acontecerão ao redor da rodovia, Marconi Zanon afirmou que é preciso ter cautela e estudo.
25: Existe um projeto básico, né, que foi o processo usado para a licitação do projeto. Porém, a gente ainda está no processo ainda de execução de um projeto executivo. Então, qualquer informação que eu passar em relação à desapropriação, áreas afetadas, ainda é muito prematuro, porque a gente precisa ainda ter esse projeto que vai nos subsidiar esse estudo para saber quais áreas serão envolvidas, aonde terá intervenção que realmente necessitará de uma desapropriação, mas tudo será tratado de uma forma legal e não terá impacto nenhum em relação a prejuízo que será tratado conforme a lei determina.
24: A Rota da Liberdade também prevê a implantação do sistema de pedágio eletrônico conhecido como Free Flow. Serão 4 pontos de cobrança sem cabines ou cancelas. O contrato ainda prevê monitoramento por câmeras em todo o trecho concedido, instalação de radares e ampliação dos canais de atendimento aos usuários. A concessão abrange municípios como Nova Lima, Itabirito, Ouro Preto, Mariana, Acaiaca e Ponte Nova. Da região dos Inconfidentes, repórter Matheus Zenovato.
6: 7:19, a Justiça de São Paulo começa a analisar a denúncia do Ministério Público contra a influenciadora Deolane Bezerra e o traficante Marcola por suposto esquema de lavagem de dinheiro e organização criminosa.
0: O Ministério Público de São Paulo denunciou a influenciadora Deolane Bezerra e Marco Williams Herbas Camacho, o Marcola, apontado como líder máximo do PCC pelos crimes de lavagem de dinheiro e organização criminosa investigados no âmbito da Operação Vernix. A denúncia, que foi apresentada ontem à Justiça, foi fundamentada nas investigações do GAECO, o Grupo de Atuação Especial de Combate ao Crime Organizado, ligado ao Ministério Público de Presidente Prudente, no interior paulista. Apontado como inimigo número um do PCC, o promotor Lincoln Gaquia é um dos integrantes do grupo de elite de investigação do MP. O órgão também denunciou Everton de Souza e 3 integrantes da família de Marcola. Leonardo e Paloma Camacho são sobrinhos do chefe do PCC. E Alejandro Camacho, o Marcolinha, é o irmão mais novo do líder da facção paulista. Caso a justiça aceite a denúncia, Deolane, Marcola e os familiares vão se tornar réus pelos crimes. Nesta semana, a quinta turma do Superior Tribunal de Justiça negou, por unanimidade, o pedido de habeas corpus à defesa de Deolane. Nas últimas horas, um pedido de transferência de prisão de Deolane também foi negado. Neste momento, ela está na penitenciária feminina de Tupi Paulista, no interior de São Paulo. Já Marcola está preso há quase 30 anos após ser condenado por vários crimes e ser apontado pela justiça como líder máximo da facção criminosa PCC. De São Paulo, repórter Mardélio Couto.
7: 7:21.
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1: Candidaturas que se consolidam através de pesquisas sofrem, claro, quando as pesquisas caem. É o que acontece no momento com a pré-candidatura do senador Flávio Bolsonaro. Quando foi ungido candidato pelo próprio pai, Flávio enfrentou inicialmente uma considerável relutância em endossar seu nome por parte de outros agrupamentos políticos de centro-direita. Mas as primeiras pesquisas o colocaram em situação numericamente até favorável frente a Lula, numa sequência de resultados que pareciam dar a ele o privilégio de jogar parado. Os números, acreditava-se, falavam por si. Quem, se não ele, poderia impedir a reeleição do presidente Lula? Ou então que Flávio assumiu uma posição comparável à de nome único para enfrentar o atual presidente? O efeito pesquisa na consolidação da candidatura inverteu-se quando começaram a aparecer nos levantamentos resultados decepcionantes em relação aos anteriores. E o que é pior, resultados decepcionantes provocados exclusivamente pelo próprio candidato. Seja pela ligação com ex-banqueiro no centro do maior escândalo da atualidade, seja pela ligação com setores do governo americano que estão empregando instrumentos de coerção contra o Brasil. Preocupante para a candidatura do filho de Bolsonaro neste momento são dois elementos indicados por várias pesquisas. O primeiro é persistente. Há um espaço considerável no eleitorado querendo uma alternativa ao eixo Lula-Bolsonaro. O segundo é o impacto negativo para Flávio num segmento muito pequeno do eleitorado. Eu reitero, é um segmento pequeno que os pesquisadores resolveram apelidar de independentes. Mas numa eleição que está extraordinariamente apertada, qualquer mexidinha tem grandes consequências. Da CNN em São Paulo, William Vac.
6: 7:23.

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0: 7h26, a proposta do governo federal de elevar de 30 para 32% a mistura de etanol na gasolina tem gerado dúvidas entre motoristas sobre possíveis alternativas para preservar o desempenho dos veículos.
1: A decisão será analisada pelo Conselho Nacional de Política Energética dentro de 2 semanas. E se aprovada, a mudança passa a valer em todo o país.
0: Segundo o Ministério de Minas e Energia, a mudança pode ajudar o país a reduzir a dependência da gasolina importada em um momento de incertezas no mercado internacional de petróleo. Para os motoristas, o principal impacto pode ser percebido no consumo.
2: Maxwell, Júnior Seibel, eu sou motoboy. Atrapalha demais, né? Pra gente que trabalha com aplicativo, cada vez vai pior, né? E vai ficando mais caro ainda, né? Então, reflete muito, bastante.
3: Guilherme de Souza Schneider, o impacto é grande, principalmente pra gente que trabalha fazendo entrega, até no momento de lazer também, fazer uma viagem, uma coisa assim, então já não tá barato, vai aumentar mais, fica difícil. Isso aí você tem que ficar vindo aqui toda hora, pega fila, situação complicada.
1: O engenheiro mecânico Márcio Carneiro, especialista em carros, aponta que alguns veículos poderão registrar uma leve redução na autonomia, exigindo mais combustível para percorrer a mesma distância.
4: O carro vai consumir mais. Você tinha uma regrinha lá que você passava no posto, se o combustível tiver tanto ou tiver tanto, eu abasteço com álcool e gasolina. Agora você abastece com álcool ou com gasolina, misturado com álcool. Então você já tem ali um percentual em 32% de álcool. Então isso aí vai pesar. Então, gente falando aí de carro de 99 para cá na frota brasileira, praticamente todos já estão preparados, não vão sofrer tanto. Carro importado que é somente gasolina ou somente gasolina premium, esse abastecendo gasolina em 32% pode ter um nível de degradação nos componentes do sistema de injeção maior. São os plásticos, as borrachas que estão ali dentro que não estão preparadas para o álcool hidratado, que é o etanol, né? Que a gente usa no veículo. Os carros mais antigos idem, de 98 para trás, que somente gasolina, vai ter uma piora na degradação dos componentes que estão ali dentro.
0: O técnico em eletromecânica, Marlon Alvarenga, diz que o combustível aditivado possui função diferente da gasolina comum e não é capaz de neutralizar os efeitos da maior presença de etanol na mistura.
5: Usar o combustível aditivado não vai resolver e talvez diminua um pouco com o combustível premium. Aí sim pode diminuir um pouco. O ideal seria que a população, né, tivesse acesso a um combustível de boa qualidade, sem ou com no máximo 10% de etanol, e poder escolher, né, entre o combustível comum e o combustível com 10%, seria o

0: ideal.
1: A expectativa do governo é que o aumento da mistura de etanol na gasolina diminua a necessidade de importações e contribua para manter os preços mais estáveis diante de crises externas.
2: 7h29. Você já ouviu falar que o brasileiro trabalha 5 meses por ano apenas para pagar impostos, não é mesmo? Vamos então à redação do Diário do Comércio para falar com o repórter Leonardo Moraes. Bom dia, Leonardo.
3: Bom dia. A conclusão é de um estudo do Instituto Brasileiro de Planejamento e Tributação, o IBPT, que calcula a quantidade de trabalho necessária para quitar a carga tributária sobre a renda, patrimônio e consumo. O levantamento considera os principais tributos federais, estaduais e municipais. O estudo mostra que o peso dos impostos quase dobrou em 40 anos. Em 1986, o cidadão precisava trabalhar 82 dias para pagar os tributos. Já em 2026, foi necessário trabalhar de 1º de janeiro a 30 de maio para quitar os impostos, o que equivale a 41% da renda anual do cidadão. Segundo o IBPT, esse aumento ao longo das décadas reflete a criação de novos tributos, a elevação de alíquotas e a maior incidência sobre atividades econômicas. Para Itatiaia, Leonardo Moraes.
1: 7h30 marcou o sinal eletrônico da Itatiaia. O governo federal confirma o registro da marca PIX no Instituto Nacional da Propriedade Industrial após novos ataques dos Estados Unidos ao sistema de pagamentos.
2: Na prática, o reconhecimento impede que qualquer outra empresa utilize o nome para vender produtos ou serviços e garante que o PIX pertence exclusivamente ao Banco Central.
1: A medida também fortalece a proteção institucional do sistema, que se tornou um dos principais meios de pagamento do país desde o lançamento em 2020.
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5: Bom dia. Hoje eu não queria falar do conflito do Oriente Médio, do frágil cessar-fogo, que está ficando cada vez mais longe de um cessar-fogo e se transformando de novo numa batalha. Trump voltou a atacar o Irã e o Irã fechou o Estreito de Hormuz. Devemos ter hoje mais do mesmo. Dólar em alta, bolsas em queda e aquela perspectiva do aumento da pressão da inflação global que faz com que os juros subam ou que parem de cair, como é o caso no Brasil, que também volta a ser perturbado internamente por pesquisas eleitorais que trazem volatilidade aos mercados e ainda pela fragilidade do nosso fiscal, que está parecendo mais um cessar-fogo do conflito do Oriente Médio. Essa é a fragilidade do mundo e essa é a fragilidade do Brasil. Mas eu gostaria de falar de coisa boa, coisa muito boa. E para falar de coisa boa, eu tenho que falar de um modelo econômico que dá certo. É o cooperativismo, que conseguiu unir o melhor do mundo do capitalismo, porque as cooperativas são empresas, empresas que geram riqueza, que geram prosperidade e ao mesmo tempo distribuem de forma justa, justiça financeira, justiça social, distribuem esses recursos para os seus cooperados. E esses cooperados multiplicam esses recursos na economia local, na economia regional. E o cooperativismo viveu ontem mais um dia de glória, porque a cada ano, na divulgação do anuário do cooperativismo mineiro, a gente vê números pujantes e a gente já pode falar com muito orgulho que as cooperativas mineiras são responsáveis por quase 15% do PIB de Minas Gerais. Esses são os números relativos ao ano de 2025, para ser mais exata, 15,9%. As cooperativas movimentaram 184 bilhões em 2025, um crescimento de 2 dígitos, 16,6% em relação ao ano anterior. Já somos, porque eu sou cooperativista, 4.200.000 cooperados no estado e empregando 64.000 empregados diretos. E as cooperativas recolheram em 2025 4,2 bilhões em tributos e encargos. E aí, gente, a coisa mais importante para a gente entender a pujança do nosso estado, a importância das cooperativas para a economia de Minas: cerca de 60% da população mineira está ligado ao cooperativismo, se considerarmos um cooperado e mais dois familiares. O agro, dentro do cooperativismo, as cooperativas de produção movimentaram 66,8 bilhões no ano passado. E 63,6% do café produzido em Minas Gerais passou por cooperativas mineiras. E no cooperativismo, nós mulheres somos muito valorizadas. Quase 55% da força de trabalho das cooperativas é composta por mulheres. Portanto, fica aqui os meus parabéns para a OSENG, que conduz o cooperativismo em Minas e que é referência em todo o Brasil e, por que não dizer, no mundo. E viva o cooperativismo, um modelo focado nas pessoas, no bem-estar das pessoas, na prosperidade das pessoas, porque as cooperativas são empresas de pessoas. Rita Mundim, para a Rádio Itatiaia.
2: 7:35 no próximo bloco. Frente fria muda o tempo em Minas e traz chuva, vento e queda de temperatura. E você vai conferir também. Com México e África do Sul, começa hoje a maior Copa do Mundo da história.
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6: 7:35.
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0: 7h37.
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0: Ô Vitor Brandão, situação da Via Expressa no trecho de Belo Horizonte, contagem ou no limite de contagem com o Betim, hein?
2: Eustáquio Ramos, a situação que é complicada na Via Expressa é ali no limite entre Contagem e Betim até as proximidades com a estação Novo Eldorado. Motorista encontra mais de 7 quilômetros de retenção desde o bairro Petrolândia, que aí é próximo ao limite de Betim e Contagem até as proximidades com a estação Novo Eldorado. Trânsito é bastante complicado na região também para quem segue para Betim, com retenções nas proximidades com entroncamento com a Avenida Helena de Vasconcelos Costa. Falando agora sobre a BR-040, o trânsito acaba de ser liberado em direção a Belo Horizonte. Na altura do bairro Água Branca, um engavetamento envolvendo 3 carros interditava a faixa da esquerda. Os veículos foram deslocados para o acostamento, mas mesmo assim o trânsito permanece complicado com reflexos desde o trevo da SEASA. Da Central de Trânsito Itatiaia MV, Vitor Brandão.
3: 7h39. A chegada de uma frente fria deve provocar mudanças significativas no tempo em Minas Gerais nos próximos dias.
0: A previsão indica chuvas, rajadas de vento e queda nas temperaturas até o próximo domingo.
4: A atuação de um ciclone extratropical no oceano e a formação de uma frente fria devem manter o tempo mais nublado em grande parte do Brasil, incluindo Minas Gerais, ao menos até o próximo domingo. Com isso, há previsão de chuva com temporais isolados em várias regiões do estado, inclusive em Belo Horizonte e na Grande BH. A meteorologista do Instituto Nacional de Meteorologia, Anete Fernandes, dá mais detalhes.
5: Uma área de baixa pressão, ela vai se formar nas mediações do litoral da região sul, e esse sisteminha, ele vai trazer instabilidades para a região sul e para a região sudeste. Então, aqui em Minas, esse sistema, ele deve provocar temporais, principalmente no Triângulo Mineiro e no sul de Minas, já na quinta-feira. Deve aumentar a nebulosidade e a gente tem possibilidade de chuva isolada, né, no noroeste, aqui na faixa central do estado, incluindo Belo Horizonte, na zona da mata.
4: Anete Fernandes fala agora como deve ficar o tempo em Minas e BH nos próximos dias.
5: Essa condição de instabilidade vai persistir. Então, na sexta-feira, nós teremos temporais em praticamente todas as regiões mineiras. Inicialmente, no Triângulo Central Mineiro, Oeste, Sul, Zona da Mata, aqui na região metropolitana, mas entre tarde e noite, essa linha de instabilidade, ela segue para norte, pegando Noroeste, Norte, Jequitinhonha, Rio Doce, Mucuri. Então, na sexta-feira, nós teremos pancadas de chuva e trovoadas isoladas em todo o estado. No sábado, a expectativa é que a gente tenha uma redução, tá? Essas instabilidades ainda vão deixar com muitas nuvens, mas com uma chuva mais isolada. E no domingo, o avanço de uma frente fria, essa ela vem trazendo chuva para todas as regiões, então ela vai passar pelo sul e no domingo ela já deve trazer chuva aqui para a região.
4: Ouvimos na Itatiaia, meteorologista do Instituto Nacional de Meteorologia, Anete Fernandes. Repórter Gustavo Cícero.
3: 7h41.
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3: Finalmente chegou o dia, começa hoje a maior Copa do Mundo da história. E claro, a Itatiaia vai estar conectada com você para trazer tudo o que acontece nos Estados Unidos, no México e no Canadá. Hoje tem aquela abertura, aquela festa bonita e depois jogo. E claro, nós vamos acompanhar tudo ao vivo, não é mesmo, Enio Lima? Bom dia para você.
6: Bom dia, Fernanda. Bom dia, Eustáquio.
0: Bom dia, Enio.
6: É a Copa do Mundo diferente, com 48 seleções. E a Itatiaia está no palco da estreia, diretamente na cidade do México, com Pedro Abílio. Bom dia.
7: Olá a todos no Jornal da Itatiaia. Aqui na cidade do México já é Copa do Mundo, 1 da tarde na hora local, no estádio Azteca, teremos este México e África do Sul. Lembrando, temos uma previsão de chuva para o horário do jogo, vamos ver se ela irá se cumprir. Na véspera caiu uma tempestade no período da tarde. Importante destacarmos que o Sindicato dos Professores Locais promete manifestações no caminho até o estádio Azteca. Todos os ingressos foram comercializados para a abertura da Copa do Mundo nesta partida do Grupo A. Lembrando que às 11 da noite, no horário de Brasília, República Tcheca e Coreia do Sul se enfrentam também por este mesmo grupo de México e África do Sul. É a Itatiaia em todos os cantos na Copa do Mundo.
6: E vamos saber com o Thiago Reis como estão os preparativos da seleção brasileira para a estreia no sábado contra o Marrocos. Thiago.
8: Bom dia para você, para quem se liga no Jornal da Itatiaia. Técnico Carlo Ancelotti comanda daqui a pouco aqui em Nova Jersey o penúltimo treinamento do Brasil antes da estreia na Copa do Mundo no sábado contra o Marrocos. O treinador, que ontem completou 67 anos, foi homenageado pelos jogadores, ganhou um bolo de aniversário, teve parabéns na concentração do Brasil. Mas antes, no treinamento desta quarta, ele deu pistas importantes sobre o provável time do Brasil para começar a Copa do Mundo. Danilo e Alexandro, laterais do Flamengo, deverão ser titulares no sábado. O Danilo é aquele mesmo, revelado pelo América, cria do Coelhão, mineiro de Bicas, vai para mais uma Copa do Mundo e, ao que tudo indica, vai começar como titular no time do Brasil. Lembrando que no Flamengo ele atua mais como zagueiro, inclusive, mas é homem de confiança do treinador e deve começar o jogo no fim de semana entre os titulares. Com informações da seleção brasileira, Thiago Reis, volto com você.
6: E aqui no nosso futebol, mercado da bola, tem nomes do Cruzeiro agitando o mercado, não é isso, Emerson Pancieri? Bom dia.
9: Bom dia para você, Enio, para quem acompanha o Jornal da Itatiaia. O lateral direito William vem sendo procurado por algumas equipes brasileiras. O Grêmio já demonstrou interesse e o Atlético Paranaense também. No caso do Furacão, buscando detalhes de contrato, ele que tem esse vínculo com o Cruzeiro até o fim da temporada. No caso do Grêmio é mais fácil, né? O Paulo Pelaip, que é o diretor do time gaúcho, conhece bem o William, trabalhou no Cruzeiro até o ano passado e sabe também deste atleta que, já que o clima é Copa do Mundo, ele recentemente já foi convocado, né? 2024. Esteve na lista do Dorival Júnior pelos bons jogos com a camisa do Cruzeiro. Esse ano teve aquele problema familiar, né? O Pedrinho, filho dele, ficou doente no Rio Grande do Sul e a diretoria do Cruzeiro liberou, o técnico Arthur Jorge também. No total, 8 jogos no Brasileiro, não seria problema para ele se transferir para o Grêmio, que é o time que deseja realmente contar com o lateral direito William. Sobre Christian, o jogador, mais uma vez no radar do Krasnodar da Rússia, que quer levar o atleta de qualquer maneira para o futebol russo. Vamos aguardar então o que vai acontecer em relação ao Christian, viu, Enio?
6: E no Atlético tem jogadores em evidência no cenário internacional em meio ao clima da Copa do Mundo. Paulo Azeredo, bom dia.
10: Exatamente, viu, meu caro Enio Lima? O Alan Minda, ele tem destaque neste momento na imprensa internacional, antes do início da Copa do Mundo, que começa hoje. O jornal The Guardian, da Inglaterra, destacou o atacante do Atlético como sendo a grande esperança e promessa da seleção equatoriana nesse Mundial dos Estados Unidos, México e Canadá. Além dele, Alan Franco, também um levantamento feito pelo site do SofaScore, mostrou ser o segundo jogador no Mundial dos últimos 12 meses, entre todos que foram convocados para a Copa, que tem o maior número de minutos em campo. Então, ele não só tem prestígio no Atlético, com todos os treinadores que passam por aqui, mas também com o argentino Sebastián Becasese, treinador da equipe do Equador e que vai escalar não só ele, Alan Franco, mas também o Minda na estreia domingo contra a Costa do Marfim na Copa do Mundo. Com o Atlético, para o Jornal da Itatiaia, para o repórter Paulo Azeredo.
6: E a bola não para na Série B do Campeonato Brasileiro. América focado em buscar a vitória contra o Fortaleza. Fabrício Calazans, tá ligado?
11: Tô ligado, Enio Lima, deixa comigo, bom dia pra você, pra quem se liga no Jornal da Itatiaia. Jogadores do Coelhão se reapresentando agora pela manhã ao técnico Humberto Louser no CT Lana Drummond, pensando no Fortaleza, o adversário da próxima terça-feira, 8 da noite, no Castelão, rodada 13 da Série B. O América, que na última rodada perdeu em casa para o Atlético Goianiense de virada, e deu sorte, todos os seus concorrentes contra o rebaixamento também perderam. O Londrina foi derrotado na rodada, o Botafogo de Ribeirão Preto também, assim como a Ponte Preta, e ontem o Avaí perdeu para o Ceará. Moral da história, o Coelhão segue na lanterna com 3 pontos e ainda a 7 pontos do primeiro time fora da zona, que é o Botafogo de Ribeirão Preto. Ontem o América conseguiu regularizar, junto ao BID da CBF, o volante paraguaio Jorge Jiménez, 33 anos, foi contratado e anunciado pelo Coelhão na última terça-feira, tem condição legal de jogo e pode estrear já na próxima terça-feira. Enio.
6: E pela Série B, Atlético e Sport empataram por 1-1 no Recife. Fernanda Eustáquio.
12: Enio Lima, o garoto que marcou com o noticiário esportivo aqui no Jornal da Itatiaia. Gente, em bares e restaurantes esperam aumento nas vendas durante os jogos do Brasil na Copa.
13: Mais de 70% dos bares esperam faturar mais em dias de jogos do Brasil na Copa do Mundo, sendo que a maioria deles aguarda pelo menos uma alta de 20% no faturamento, segundo o levantamento da Abrazel, a Associação Brasileira de Bares e Restaurantes. O Igor Escobar, dono da Forja Taverna, bar com temática medieval, apostou em estratégias para aliar a proposta do bar com a Copa do Mundo. Ele espera uma alta de até 50% nas vendas.
14: Nós estamos com o nosso arremesso de machado, que quem acertar de primeira vai ganhar um chopp de 300. Nós vamos ter drinks especiais para o dia e nós vamos preparar um prato especial com a nossa temática medieval para cada país que jogar contra o Brasil. Por exemplo, o primeiro agora o Marrocos, nós vamos fazer um prato com inspirações no Império Otomano, com os berberes do norte da África, para a gente continuar com a nossa temática medieval. E a gente acredita que com essa divulgação toda a gente consiga aumentar pelo menos em 50% a venda no dia dos jogos.
13: E o diretor de operações da rede de bares Bebedouro, Adams Mel, também tem boas expectativas para o período.
15: As casas vão estar vestidas aí de um modo geral para a Copa, né? Espírito bem vibrante que a Copa necessita. A gente tem atrações musicais em todos os dias, né? DJs, bandas. No Bebedouro, de um modo geral, a gente vai ter atrações também para as crianças. Estamos com uma expectativa muito boa aí, um aumento no faturamento aí que a gente espera de pelo menos 30%.
13: Repórter Giovana Meirelles.
3: 7h49, daqui a pouco nosso noticiário internacional. Keiko Fujimori volta à liderança na eleição presidencial do Peru após nova virada na apuração.
0: Após ataques dos Estados Unidos, Irã volta a fechar rota estratégica de petróleo.
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0: 8h52.
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0: A candidata de direita Keiko Fujimori retoma a liderança da apuração do segundo turno das eleições presidenciais no Peru e ultrapassa por uma margem mínima o candidato de esquerda Roberto Sanches.
2: Segundo dados divulgados pela autoridade eleitoral peruana, com mais de 98% das urnas apuradas, a conservadora aparece com cerca de 50,002% dos votos válidos, enquanto Sanches tem 49,998%.
0: A diferença entre os dois candidatos é inferior a 1.000 votos em um universo de aproximadamente 18 milhões de votos contabilizados.
2: A reviravolta ocorre após a incorporação de votos do exterior, tradicionalmente mais favoráveis a Keiko Fujimori.
0: Nos últimos dias, Roberto Sanches chegou a liderar a contagem, mas viu a vantagem diminuir gradualmente à medida que novas atas foram processadas.
2: Apesar da mudança na liderança, o resultado ainda não está definido. Autoridades admitem que a definição pode levar dias ou até semanas.
0: Após novos bombardeios dos Estados Unidos, o Irã afirma que o cessar-fogo, que entrou em vigor em abril, não faz mais sentido e decide fechar mais uma vez o Estreito de Hormuz, principal rota estratégica do petróleo. Daniela Franco.
3: Os Estados Unidos afirmaram nessa madrugada que concluíram uma nova série de bombardeios contra o Irã, que respondeu com ataques a bases americanas na região e ameaça mirar em navios que transitarem pelo Estreito de Hormuz. Os bombardeios americanos tiveram como alvo principalmente o sul do Irã, mas locais próximos à capital também foram atingidos. Ao menos 3 pessoas ficaram feridas na região de Teerã. Em Bahrein, uma criança foi ferida por destroços de drones iranianos, que também incendiaram veículos e danificaram residências. O exército da Jordânia indicou ter derrubado 20 mísseis iranianos. Em comunicado divulgado nessa manhã, o Irã avaliou que o cessar-fogo se tornou sem sentido.
2: E mais informações com Luísa Ramos.
4: Os ataques ilegais e criminosos perpetrados pelos Estados Unidos nas últimas horas constituem não apenas uma violação flagrante da Carta das Nações Unidas, mas também tornam o cessar-fogo praticamente sem sentido, afirmou o Ministério das Relações Exteriores em um comunicado. Os negociadores do Catar deixaram Teerã nesta quinta-feira, onde na véspera realizaram tentativas de reduzir as divergências entre os Estados Unidos e o Irã. Até o momento, nenhuma informação sobre esses diálogos foi divulgada. A China fez um apelo nesta manhã para que os Estados Unidos e o Irã cessem imediatamente os ataques, enquanto o Paquistão, outro país mediador de um acordo, denunciou hoje uma escalada e reforçou os pedidos em prol de uma solução negociada.
0: 5:08, no próximo bloco, a Itatiaia é eleita mais uma vez a rádio mais lembrada de Minas e amplia recorde.
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0: Faltam 8:02. Pela 25ª vez, a Itatiaia é a rádio mais lembrada pelos mineiros em pesquisa de lembrança espontânea de marcas.
1: O resultado reforça a liderança histórica da emissora no segmento e amplia o recorde de conquistas na categoria.
2: Pela 25ª vez, a Itatiaia venceu o prêmio Top of Mind de Minas Gerais. Com a conquista na categoria liderança, a rádio se consolida como a maior vencedora da história do prêmio, que está em sua 31ª edição. Considerado um dos mais importantes de Minas, o prêmio elege as marcas do estado por meio de uma pesquisa popular, realizada com entrevistados das 50 maiores cidades de Minas. A principal pergunta da pesquisa era: qual é a primeira marca que lhe vem à cabeça quando se fala de rádio? A jornalista e diretora executiva da Itatiaia, Maria Cláudia Santos, destaca a importância do prêmio.
3: É uma alegria muito grande, né? Pela 25ª vez nós estamos recebendo o prêmio Top of Mind. Ou seja, quando o mineiro, né, é questionado, é perguntado a marca que ele tem na mente, na memória, Itatiaia. Isso dá uma alegria muito grande, porque quando a gente entende melhor o Top of Mind, a gente vê que o nosso propósito está confirmado, que é fazer parte da vida da nossa audiência, do nosso ouvinte. Itatiaia está aqui é para isso, né? É para ser companhia, é para levar entretenimento, é para levar jornalismo de qualidade, para fazer realmente parte da vida das pessoas. E se nós estamos na lembrança delas, né, sempre e, né, por tantos anos, de forma repetida, significa que a gente está realmente conseguindo, né, alcançar o nosso propósito. E é um prêmio, né, que ele, é como se ele fosse entregue para a gente direto das mãos do nosso ouvinte, né? É ele que escolhe. Então ele está nos premiando, né? De certa forma, é uma honra e um estímulo, né? Um estímulo para a gente continuar com o nosso jornalismo, enfim, né? Com a nossa produção diária, né? De conteúdos, agora em multiplataforma, porque realmente é isso que a gente quer. Que o mineiro nunca deixe de lembrar, de ter na mente dele a rádio Itatiaia.
2: Neste ano, foram premiadas 63 marcas, divididas em 4 categorias distintas. Os segmentos econômicos pesquisados foram comunicação, internet, lazer, finanças e transporte, saúde, alimentos e bebidas, além de compras e construção. Repórter Alice Brito.

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1: 11 de junho de 2016.
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1: Ótimo dia para você acompanhando a gente pela 105,7 FM Rádio Santa Cruz. Está no ar o nosso show da manhã, aqui pela sua mais ouvida, num oferecimento Marcílio Construções, tudo em material de construção para sua obra, para sua reforma, com o menor preço da região. 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Eu desejo de um ótimo dia, uma excelente semana para você me acompanhando, você aqui em Jequitinhonha, você nas comunidades rurais, você dos municípios vizinhos, você em outro estado e você em outro país. E você que hoje completa mais um ano de vida, recebe o nosso abraço, saúde, sucesso, felicidades mil para você. Parabéns! Muito bem, vamos dar um play, tá no ar o nosso show da manhã e eu tô contigo até as 10, participe. 3741-1521 é o telefone do sucesso.
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4: Quem é o locutor?
5: E aí, Natal? Ô, Eri Souza, bom dia. Olha quem tá aqui, como é que é seu nome?
6: Jusilene de Felisburgo,
5: bom dia.
6: Bom dia, Eri Souza, eu sou sua fã, Jusilene de Felisburgo. Eu gostaria de pedir de novo, oferecer especialmente para Roberto da Cachaçaria e Débora, todo o pessoal da feirinha, e também para Nem lá da, de Joaíma e Cristina, Nem dos Lanches. E quem aquela é música que é sempre quem nenhuma é carta pra lembrar, nenhum anjo pra me ajudar, será que já me esqueceu? E para Juliana do Espetinho, do é lado mesmo, da Dona Ordália, e para a Binda Cachaçaria diferenciada. 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
5: Arrebentou, viu, Eni Souza?
8: Você tá doido.
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2: 8 horas e 22 minutos.

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dia ajudam demais no enriquecimento ambiental, viu? E falando em cuidado, a limpeza do ambiente onde o seu pet vive é essencial. Ajuda a evitar odores, afasta as bactérias. Um espaço limpo é sinônimo de conforto para eles. Pode apostar. Ah, e já percebeu como o rabo do seu bichinho fala? Ele é um termômetro de emoções. Pode mostrar felicidade, medo ou até ansiedade. Observar esses sinais ajuda a gente a entender melhor o que se passa com eles. Fica ligado, porque tem mais dicas especiais do Momento Pet vindo por aí, na próxima parte do nosso programa. Não sai daí!

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8: 8:28.
9: Todo dia é dia de cuidado, todo dia é dia de saúde. Anota aí essa dica show.
10: Oi, gente! Hoje eu vou falar com vocês sobre a importância de manter os olhos hidratados. Com os dias mais secos e frios, os olhos merecem uma atenção especial. O ressecamento da área ocular é uma das principais queixas durante o inverno. Por ser uma região extremamente sensível, com clima frio, até mesmo as piscadas acabam sendo menos frequentes, diminuindo a lubrificação natural e deixando aquela

0: a sensação de secura. Para evitar, é essencial manter a hidratação do corpo. Mesmo em épocas mais frias, em que as pessoas tomam menos água, é importante ingerir, no mínimo, 2,5 litros de água todos os dias. Ela ajuda na produção natural da lágrima e evita o ressecamento. Outro cuidado é manter os olhos sempre protegidos contra infecções. Por isso, especialistas alertam: nada de ficar coçando os olhos ou passando as mãos. Além de levar sujeira para a região, o excesso de coceira, aliado à força em que as pessoas usam, podem gerar lesões na córnea, deslocamento de retina e infecções na região. Direto dos estúdios da Rádio Itatiaia, em Belo Horizonte, para a rede Itasati, repórter Clarissa Guimarães.
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2: 8:30.
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Hora certa. 8:38.

0: Você acompanha agora os avisos da paróquia São Miguel e Almas de Jequitinhonha. Um terço das mulheres convida, junto à comunidade Nossa Senhora das Graças, a todas as mulheres para se reunirem todas as quartas-feiras às 7 horas da noite na comunidade. Juntas rezarmos o terço das mulheres.
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0: 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Todas as segundas-feiras, às 7 horas da noite, na comunidade Imaculada Conceição.
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0: Padre Cláudio, reitor do Seminário São João Batista em Belo Horizonte, convida toda a comunidade, toda a paróquia, para juntos celebrarmos os 20 anos da instalação do Seminário de São João Batista em Belo Horizonte. A Santa Missa Festiva será dia 2 de julho, às 7 horas da noite, com o Bispo Dom José Hamilton. Todos estão convidados a visitarem e participarem dessa linda celebração.

A comunidade Santo Antônio do Povoado do Caju convida as comunidades vizinhas, todas as famílias, a celebrarmos juntos a festa em honra a Santo Antônio. Hoje, 11 de junho, a trezena às 6 horas da noite com o tema Santo Antônio, intercessor dos namorados.

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3: 8:51.
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Lançada em 1965 no LP Viva a Juventude de Erasmo Carlos e Roberto Carlos, Gatinha Manhosa, aqui no Minuto MPB. Chegando mais sucesso com Demétrios, o ritmo da chuva.

Na voz marcante de Biafra, chegando o Sonho de Ícaro. Uma canção que antigamente, para se tocar no rádio, dava muito trabalho pelo seu tamanho, mas hoje nós podemos ouvir. Uau.

Para finalizar bem nosso Minuto MPB, um clássico composto por Guilherme Arantes em parceria com o norte-americano John Lucien, mas imortalizado na voz de Maria Bethânia, Brincar de Viver, de 83.

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5: Nossa reportagem está aqui no Craúno, entrega dos documentos de posse da terra, né? O nome do senhor?
6: João Francisco dos Santos.
5: O senhor mora aqui há cerca de quantos anos?
6: Desde que começou o projeto, nós foi um dos primeiros do assentamento, sim, lá do Crauninho, lá em cima.
5: Ah, e a situação do senhor, a questão dos documentos aí, está tudo atualizado para receber a posse?
6: Eu creio que sim, está tudo em dias, tudo certo.
5: Ah, é um momento, assim, muito esperado, né?
6: Ah, é, tá doido, muita felicidade, quantos anos, né, tem aqui. A gente só tem que agradecer as equipes que trabalhou por a gente aí nessa intenção aí de realizar esse momento de hoje, né?
5: Professor Matias, mais uma vez o senhor conosco aqui, são cerca de quantos anos essa luta de vocês?
7: Olha, nós chegamos aqui, dentro do projeto, em 91, né? Em 91 nós saímos de todas as regiões, né? Veio pessoas, né? E a gente veio da região de Almenara. Em 91 nós viemos aqui para poder fazer reunião, né? Fizemos a inscrição na Rural Mina, viemos fazer reunião. E em 92 nós veio de muda para aqui, né? Então praticamente tem 34 anos que nós está aqui dentro morando, né? E o mais, né, é só agradecer a Deus porque ele nos ter dado essa oportunidade e de hoje nós está aqui recebendo essa grande vitória, né, que é o título da terra do projeto Craúno.
5: A triagem está em andamento ali com a Dilmara anotando os nomes, né, das pessoas que já vieram para aguardar o momento, né?
7: Isto, ela está aqui já fazendo a triagem de todo mundo, né? Espero que hoje, né, seja um dia de alegria para todo mundo, que as pessoas, né, saibam agradecer, né? Cada uma pessoa, cada um órgão que hoje aqui está, né? Que essa, eu acho que é a maior virtude de um ser humano, é saber agradecer as pessoas que caminharam junto com ele. E acho que hoje é isso que nós vamos fazer aqui.
5: Cerca de quantos coceiros?
7: Aqui nós temos 56 poceiros, né? E nós temos família, nós temos 203 famílias, né? E mais ou menos 1.100 e poucos habitantes aqui dentro. Eu não tenho assim a quantia certinha, mas é mais de 1.200.
5: Obrigado, senhor. Ao vivo aqui do Craúno, reportagem Alberto Ferreira.
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2: Nossa reportagem aqui no Crauno, acompanhando a movimentação da entrega de documentos de posse para os moradores da região. Conosco, o gerente regional da Emater, o Ricardo, ele fala pra gente da importância de tudo isso para quem estava aguardando há cerca de muitos anos. Explica pra gente, Ricardo.
3: Bom dia a todos os ouvintes aí. Nós da Emater, como todos aqui, estamos muito satisfeitos. Se nós estamos alegres, você imagina quem está recebendo o título, né? Há mais de 35 anos, né? Com essa espera aí, é um documento, é a mesma coisa de identidade. Quem não tem identidade não é reconhecido. E quem não tem a posse do que é seu, também não é reconhecido. Com esse documento, o agricultor familiar, o proprietário da terra, vai ter acesso às políticas públicas, né? Com PNAE, PAA, CAF, DAP, enfim. Todos esses documentos, é a garantia de você ser proprietário da sua terra. Isso para nós é muito importante. A Emater está aqui no município de Jequitinhonha aí, atendendo há mais de 30 anos com o trabalho desenvolvido aí, né, junto com nossos técnicos aqui. E lembrando, logicamente, do nosso finado colega Luciano, que esteve aqui presente, e o nosso colega aposentado hoje, Sérgio, que hoje ele está como secretário de Agricultura aqui no município de Jequitinhonha. É uma satisfação muito grande nós estarmos aqui hoje, aqui nesse momento único, que é para o Craúnos, né, que é para o município de Jequitinhonha. O secretário Tales vai estar presente também aqui nesse evento, né? Agradecer o secretário por esse momento importante, agradecer ao governo Matheus Simões, né? O nosso secretário também, o Ricardo Roseno. Então, são essa turma toda que traz esses benefícios para o estado de Minas Gerais, e não diferente aqui para Jequitinhonha, que além disso aí recebe outros benefícios também. A nossa gratidão, e o momento hoje aqui é um momento de agradecimento, né? E a toda a população aí, ao prefeito Nilo, né, que está junto também, empenhado nisso aí, trazendo esse benefício para o Craúnas.
2: Falei com o Ricardo, representando aqui a Emater, agora conosco o secretário municipal de agricultura, doutor Sérgio. E aí, Sérgio, o que você gostaria de falar?
4: Bom dia, Alberto, bom dia, Ricardo. Para nós da secretaria é uma satisfação muito grande, né, estar aqui hoje participando desse evento. E para mim em especial, porque eu fui um dos técnicos da Emater que iniciou o trabalho aqui no Projeto Crauno, juntamente com o nosso irmão Luciano e com Nilma. Então era um trabalho muito intenso naquela época, porque os recursos eram poucos, e aqui no Crauno ainda não existia ainda uma delimitação dos lotes de cada um. Ao longo do tempo as coisas foram se clareando, e hoje estamos aqui para fazer a entrega, né, do título de propriedade para cada um deles. Serão 136 títulos que serão entregues, né? E apesar de serem 156 que deveriam receber, mais 20 aí vão ficar sem receber o título definitivo devido à área deles ainda estar em área de preservação permanente. Mais breve eles também vão receber o título deles, depois que acertar isso aí com o ICMBio. Mas tá uma festa bonita, uma felicidade muito grande para quem está recebendo isso. Como diz Ricardo, para nós é uma felicidade, você imagina para quem está recebendo. Então, a gente sabe aqui do esforço do governo em poder oferecer isso aqui para os proprietários aqui das terras do Craúno, do prefeito Nilo, né, e da Secretaria de Agricultura, que a gente tem procurado fazer com toda a dedicação e trabalho para poder atender a necessidade desses moradores do Projeto Crauno. Eu acho, viu, Alberto, que vai ser uma festa bonita e que, ao final, vão ficar tanto felizes nós que estamos fazendo as entregas, como também quem está recebendo.
2: Obrigado, secretário Sérgio, falando conosco aqui no Crauno. Agora conosco o subsecretário de Assuntos Fundiários, o Zé Ricardo, né, ele fala conosco aqui sobre esse momento de entregar documentos para os trabalhadores rurais, o homem e a mulher do campo. É algo assim que fortalece a nossa agricultura familiar, né?
5: Bom dia, nós estamos aqui hoje no CRAUNO, né, para entregar 156 documentos da terra. Essa ação faz parte do Programa Estadual de Regularização Fundiária Rural, que desde 2019 é uma política estratégica do governo do estado, e a gente vem ano a ano aumentando o número de títulos, reconhecendo o agricultor que explora a propriedade na forma de posse, e levando até ele a oportunidade do documento da terra, trazendo dignidade, trazendo segurança jurídica, viabilizando o acesso a políticas públicas, como a política do investimento na propriedade rural,

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2: 9:30.
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mais sucesso na voz, Juninho Moraes cantando pra gente Estrela. Quem participou pedindo esse sucesso foi Lívia, lá no Santo Antônio, Esmeralda, pra sua própria curtição. Bom dia!

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5: Aqui no Craúno, vários moradores recebendo a posse em definitivo, mas tem alguns que estão recebendo provisório. É provisório, seu Zé Paraná? É porque o senhor está na área que pertence à Mata Escura?
6: Correto. É provisório porque pertence à Mata Escura, viu? Mas ele falou para mim que aguardasse, né?
5: Sim, o senhor já mora no local há cerca de quantos anos?
6: Há uns 18 a 20 anos.
5: E planta o que lá?
6: De tudo.
5: Esse de tudo é o quê? Laranja?
6: A laranja, batata, mandioca, abroba, vários tipos de fruta, né?
5: Pois é, eu estou visualizando duas filas aqui para deixar o nome na lista. Os posseiros que estão aqui já aguardando o recebimento do documento. É um sonho que está se tornando possível, né?
6: É, está sonhando a realidade, né? Foi difícil para chegar até hoje, mas eu acredito que agora para frente tudo vai mudar.
5: Ah, obrigado, senhor, viu? Falando conosco aqui, eu sou Zé Paraná, é um dos posseiros. Falar com a dona Heleninha. Ô, dona Heleninha, as festas sempre presentes com o homem e a mulher do campo, visualizar eles aqui na fila para receber o documento da terra, mesmo que seja provisório, igual o caso do Zé Paraná que falou comigo agora, é um sonho que vocês já pretendiam realizar há muitos anos, né?
7: Ô, Beto, primeiramente eu cumprimento todos os ouvintes da Rádio Santa Cruz e funcionários, realmente. A luta do Craúno não é pequena, né? É muitos anos, foi o primeiro assentamento aqui no município de Jequitinhonha, né? E que vem lutando há muito tempo para receber esse título. Hoje é um motivo de muita satisfação, que é uma independência, né? É um avanço muito grande, porque essa regularização fundiária é uma luta grande, é uma luta de muitos. Nós temos muitos outros ainda para ser alcançado, mas a luta não para.
5: Obrigado, dona Leninha, presidente da ASFEG. Deputado federal Zé Silva chegando aqui também na quadra do Craúno. Um momento muito importante para todos. A agricultura familiar é a base do nosso Brasil e do mundo, né?
8: Ô, Beto, eu fiz uma saga saindo de Brasília, passando pela Bahia, para viver esse momento especial da história aqui do Craúno. Você tem uma ideia, são mais de 30 milhões e meio, já que eu garanti de recurso para cá, para comprar os créditos fundiários, 14 milhões, os documentos da terra. E hoje é um capítulo da história que, esse capítulo, ele é o mais importante, porque a partir de hoje, eles vão poder lembrar, falar, nossa, quando eu não tinha o documento, agora eu tenho o documento, então a terra é minha, aumentou o valor, vou acessar os créditos, meu filho vai ter essa terra garantida, os netos, por isso que eu lutei e luto sempre, que a minha raiz é da roça também, para garantir que todos tenham a dignidade de ter o documento da terra.
5: Conversei com o seu xará, o Zé Paraná, aqui no início. Ele está recebendo o título provisório por causa da região da Mata Escura. Mas essa luta para resolver o problema deles, que estão pendentes aí, eles e outros, né? Vocês também vão continuar trabalhando no caso, né?
8: Alberto, eu já estive no ICMBio em Brasília, já só esperando esse documento provisório chegar. Eu, como líder do governador, já conversei com o Dr. Zé Ricardo, que é o subsecretário de Agricultura de Minas. Imediatamente eu vou marcar uma audiência em Brasília, onde eu quero que vá os representantes deles e também do governo do estado, Dr. Nilo, João Emílio, para garantir que o ICMBio eles possam, pelo menos, eles indenizar esses produtores e garantir que essa terra seja um deles, né? Eu sou favorável a ter a preservação ambiental e tudo, mas também precisa ter o respeito e a dignidade das pessoas que sempre viveram o sonho dessa terra.
5: Obrigado, deputado federal Zé Silva, falando conosco aqui do CRAUNO, reportagem Alberto Ferreira.
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9: 9:45.
10: Para finalizar bem, chegando a voz de Isadora Pompeu cantando para nós.
11: Eu pedi.
10: Bênçãos que não tem fim. Quem participou comigo foi Jeane, lá na Água Quente, Joaíma, oferecendo essa canção para sua própria curtição e para todos que curtirem. Eu ofereço essa também para Dona Tereza no Unicampo, na Felipe dos Santos, minha querida avó. Também para Dona Luzia, na Álvaro Fagundes. E para Cleonice e Ana Júlia, na Avenida Brasil, que gostam muito da Isadora Pompeu. Na sequência tem Oração da Família, logo após Experiência de Deus, com o padre Reginaldo Manzotti. Até o Brasil Sertanejo.

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0: O Senhor é meu pastor e nada me faltará. Convite para a missa de um mês de falecimento. A família de Leila Quaresma Brito convida todos os parentes, amigos e vizinhos para a missa de um mês, que será celebrada por intenção de sua alma, hoje às 7 horas da noite na Matriz São Miguel e na comunidade Santo Antônio. A Rádio Santa Cruz fez o convite para a missa de um mês de falecimento a ser celebrado por intenção da alma de Leila Quaresma Brito.
1: 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Hora certa. 9:56. 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

0: Em nosso momento de fé e oração, pedimos pelos amigos que renovaram com o nosso clube: Elza Ferreira Dias, Eunice Rodrigues dos Santos, Belarmina Gomes Carvalho, Alice Gomes Dias, Maria Matos de Jesus, Rosina Gonçalves de Souza, Rosa Tanaz, João Nelson Matos Salomão. Por Edson José Brito, na Travessa João Pinheiro, completando mais um ano de vida. E pela alma de Irineu Rodrigues de Oliveira, nosso amigo falecido que residia na rua Elza Mourão. Orações pela vida e pela família de Dila, Jacinta do Nova Esperança 2, Iraci Gomes, Zezé no Santo Antônio, Ninha no bairro Vaticano e Del Brando, Dona Tereza da Felipe dos Santos, Alana da Jardineira, Chicão, Maria das Dores, Emerita, Iraci, Dona Maria, Dona Geni, Elzane, Lívia do Santo Antônio, Ananídia do Alvorada, Zinoela na Inglaterra, Jurlano Botelho, Jeane da Água Quente, Diênio Barbosa, Loi, Marineide, Dinha e seu Antônio na Duque de Caxias, Lindalva Alves, Ireni Gomes, Luciene Pereira, Marcos na Fazenda Arco-Íris, Eliana na Jataí, Rosilene no Nova Esperança, Maria da Conceição na Lua Bonita, Lui Porto, Dona Dilma, Dona Santa e todos que necessitem orações.
1: Amabilíssimo Jesus, os profetas vos anunciaram como príncipe da paz. Os anjos igualmente anunciaram paz aos homens por ocasião do vosso nascimento. Morrestes na cruz para consolidar a paz entre Deus e os homens. E o fruto mais precioso da vossa paixão foi aquela paz que transmitisseis aos apóstolos no dia da ressurreição. Vós lhes ordenastes que levassem a paz a toda a casa onde entrassem. Dai-nos também aquela paz que o mundo não nos pode dar. Concedei-nos a todos nesta família que guardemos a paz de uma boa consciência, para que a serenidade e o vosso amor reinem entre nós. Vossa providência divina colocou-nos em uma família e nos uniu intimamente pelos laços sagrados do sangue e da graça. Que esta união verdadeiramente exista entre nós aqui na terra e continue no céu. Dai a mim especialmente amor e carinho por todos os meus familiares. Guardai-nos de toda ira, impaciência, da perigosa desconfiança e maledicência, de discussões e brigas. Sagrada Família de Nazaré, minha família vossa é.
2: Pai nosso que estais no céu, santificado seja o vosso nome. Venha a nós o vosso reino. Seja feita a vossa vontade, assim na terra como no céu. O pão nosso de cada dia nos dai hoje, e perdoai-nos nossas ofensas, assim como nós perdoamos a quem nos tem ofendido. Não nos deixeis cair em tentação, mas livrai-nos do mal. Amém.
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0: Louvado seja nosso Senhor Jesus Cristo, para sempre seja louvado. É quinta-feira eucarística. E vamos juntos pedir e rezar Jesus sacramentado. Eu creio, eu espero, eu vos amo. E peço perdão para os que não creem, não esperam e não vos amam. Jesus eucarístico, eu creio e professo a tua presença real na Eucaristia. Quero saudar a todos em plena novena de Santo Antônio, quarto dia. Santo Antônio, curai as feridas sentimentais. Repita comigo: Santo Antônio, curai as feridas da vida sentimental. Quero saudar a todos a partir da Rádio Evangelizar, de onde tudo começa. As rádios irmãs, cujos nomes cito neste momento:
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0: Saúdo a você pela TV Evangelizar, sinal digital em todo o país, em várias cidades, canal aberto. Pelo YouTube, Padre Manzotti Oficial. 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Filhos amados, povo querido, iniciemos mergulhando na Trindade Santa. Em nome do Pai, do Filho e do Espírito Santo. Amém. Naquele tempo disse Jesus aos seus discípulos: em vosso caminho anunciai, o reino dos céus está próximo. Anunciai. O reino dos céus está próximo. E continua: curai os doentes, ressuscitai os mortos, purificai os leprosos, expulsai os demônios. De graça recebestes, de graça dai também vós. Não leveis ouro, nem prata, nem dinheiro nos vossos cintos, nem sacola para o caminho, nem duas túnicas, nem sandálias, nem bastão. Porque o operário tem direito ao seu sustento. Em qualquer cidade ou povoado onde entrardes, informai-vos para saber quem ali seja digno. Hospedai-vos com ele até a vossa partida. Ao entrardes numa casa, saudai-a. Se a casa for digna, desça sobre ela a vossa paz. Se não for digna, volte para vós a vossa paz. Anunciai que o reino de Deus está próximo. E eu vos anuncio, pelo evangelho de hoje, pelo rádio, pela TV, no meio da sua dor, em meio aos seus afazeres cotidianos em casa, ei, nas panelas, ei, na vassoura, ei, você que está dirigindo, ei, você que está numa fila de hospital, você que está numa cama ao lado de um doente ou na cama doente, o reino dos céus está próximo. Próximo de você. E o Senhor dá sinais deste reino. Curai os doentes. Senhor, curai os doentes. Bem sabemos, Senhor, que é um dos sinais da presença do reino de Deus entre nós e da tua messianidade. Curai esses doentes que estão cansados de sofrer. Curai os doentes que estão cansados de viver. Sim, esses dias alguém partilhava: eu estou cansado de viver. Senhor Deus, perscrute os corações nas feridas mais profundas, naquelas que não são ditas, naquelas que não são aparentes. E faça, Senhor, uma cura com uma gota do seu preciosíssimo sangue. Derrame, Senhor, sobre os doentes do corpo, mas os enfermos na alma, aqueles, aquelas que estão se sentindo perdidos na vida, ressuscitai os mortos. E bem sabemos, Senhor, que há tanta força negativa que esgota a energia vital. Existem ralos da vida. Existem momentos que a pessoa viver é um peso. Então, Senhor, ajude esta pessoa. E neste momento, uma mulher se identifica. O Senhor está falando para mim. O Senhor está falando para mim, Padre. Que seja. Então, se você puder, olhe para uma imagem de um crucifixo que você tem em casa, uma imagem de um santo da sua particularidade, e diga: dai-me vontade de viver, Senhor. Restaurai minhas forças, restaurai minhas energias, restaurai minha alegria. Senhor, estanque o sangue da dor. A igreja vai proclamar o teu santo nome, Senhor. Purificai os leprosos, purificai das feridas ocultas, purificai, curai as feridas mais escondidas, aquelas que precisam ser revisitadas com a tua presença, Senhor. Ajude, favoreça, interceda, ó Nossa Senhora, São Pio de Pietrelcina, interceda, Santo Antônio. Os milagres vão surgir. Os milagres já estão se manifestando. Diga você no seu coração: o evangelho é para mim. E eu tomo posse dessa graça. Eu vou pro intervalo, eu volto já, volte comigo.

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1: Bom dia, padre, a paz de Jesus, a sua bênção.
0: Deus abençoe, Luciana. Você fala de onde?
1: Eu falo de Praia Grande, porém eu moro em São Vicente, por enquanto, né, padre?
0: Tá bom, Praia Grande, São Paulo, como é que você me acompanha?
1: Eu acompanho pela rádio no final de semana e durante a semana pelo YouTube.
0: Tá certo, sabemos que ali em Praia Grande nós temos a TV Evangelizar, canal 50.1. E convido todos que acompanham que procure sintonizar a televisão. Diga lá, Luciana.
1: Padre, eu quero contar um testemunho.
0: Por favor.
1: Mas antes disso, eu preciso contar só um resumo de tudo até chegar no meu testemunho.
0: Por favor.
1: Tá? Eu sou casada há 28 anos. Eu tinha uma filha de 22 anos, e é minha única filha, e eu perdi ela pro linfoma.
0: Meus sentimentos por isso.
1: Faz um ano, dia 24 de abril desse ano, fez um ano que eu devolvi a minha filha para Deus. Eu falo assim porque eu não me revoltei com Deus. Eu agradeço todos os dias por ele ter me dado essa chance de ser mãe. Né? E durante esse tempo eu queria muito vender a minha casa, só que ela ficou doente, ela faleceu e a minha vontade de vender essa casa era tremenda. Quando foi esse ano, no feriado de abril, no dia 21 de abril, eu fui no santuário para orar, assistir a Santa Missa, e antes disso o padre Jorge estava fazendo...
0: santuário aqui de Jesus das Santas Chagas.
1: Isso, e Jesus das Santas Chagas. Eu tô um pouco nervosa.
0: Calma.
1: E aí, o Padre Jorge estava fazendo o terço. Depois que termina o terço, ele passa com a imagem de Jesus da Santa Chagas.
0: Sim, o ícone.
1: Isso, eu estava muito, muito acometida, muito chorando por tudo que estava acontecendo na minha vida, que ia fazer um ano que minha filha tinha falecido.
0: Sim.
1: E pedindo muito que Deus abençoasse que eu conseguisse vender a minha casa, porque lá tem muitas lembranças dela.
0: Sim.
1: Padre Jorge veio, colocou o ícone na minha cabeça e eu chorei muito, ele saiu. Quando foi dia 25 de maio, eu estava assistindo a missa. E aí o Padre Jorge falou: você que tem uma graça que para você é impossível, mas que para Deus nada é impossível, peça neste momento.
0: Certo.
1: Que você vai ser atendido. Nisso, meu marido me mandou uma mensagem que ele estava trabalhando, queria uma pessoa ver a minha casa às 3 horas, que estava interessado.
0: Louvado
1: Padre,
0: seja Deus.
1: Deus é tão tremendo que não veio uma pessoa, veio duas pessoas interessadas em comprar a minha casa.
0: Sim.
1: E eu escolhi para quem eu queria vender. E no dia 27 de maio,
0: nossa,
1: eu concretizei a venda da minha casa, que estava há 3 anos tentando vender, Padre. É muita bênção, muita, muita, muita bênção. Eu não sei nem como agradecer a Deus por tudo que Deus tem feito na minha vida.
0: Então diga: graça recebida.
1: Graça, graça recebida.
0: É graça testemunhada.
1: Toco sino, sacristão.
0: Isso mesmo. E foi tão rápido, né? Você fazia 3 anos, mas de repente... Dia 25, dia 27, já tinha vendido, louvado seja Deus.
1: Isso, Padre.
0: E como... E como você está lidando com a perda? Eu achei muito profundo.
1: Eu devolvi. Choro todos os dias com a perda da minha filha. Porém, eu preciso seguir, né? Tanto
0: sim,
1: eu quanto meu marido, a gente escolheu ser feliz, nem que seja um pouco.
0: Entendo.
1: Todos os dias. É muita lembrança dentro dessa casa e a gente falou para Deus: Senhor, a gente precisa recomeçar.
0: Isto.
1: Né? Então a gente pediu que a gente mudasse para um outro lugar para a gente recomeçar a nossa vida. E a gente escolheu aqui a Praia Grande para que a gente consiga comprar a nossa casa. Nós estamos em trâmites de papelada, né?
0: Certo.
1: E eu pedindo muito para que Deus abençoe a gente para um cantinho que a gente consiga recomeçar a nossa vida.
0: Perfeito. E é em Deus que você vai se revigorar.
1: Sim, sim,
0: é Ele
1: sim,
0: que te sustenta.
1: Sim. Padre, toda quinta-feira eu vou à missa aqui na Praia Grande.
0: Que bom.
1: Eu choro muito, muito. Eu falo assim: Senhor, é pra ti que eu entrego a minha dor.
0: Entendo.
1: E eu choro lá e saio aliviada, sabe?
0: Existem dois tipos de choro. Existe um choro que é o choro da dor. E outro,
1: sim,
0: é o choro dos desesperados.
1: Sim,
0: e esse,
1: sim,
0: não é o seu.
1: Não,
0: o seu,
1: padre,
0: é da dor.
1: Sim, eu,
0: mas...
1: sinto saudade, padre.
0: É. Saudade, mas eu lhe digo, filha, esse Deus que está te sustentando, você está pedindo certo. Recomeçar, encontrar o seu lugar de equilíbrio entre você,
1: sim,
0: seu marido,
1: sim,
0: e
1: sim,
0: decidir ser feliz.
1: Sim, nós decidimos, padre, que a gente tinha que ser pelo menos 100% nunca mais.
0: Certo.
1: Né? Mas 70% eu tenho a obrigação de ser, padre.
0: Com a graça
1: então,
0: de Deus
1: é
0: será.
1: Isso. E a gente está tentando, padre. Todos os dias a gente tenta, é um dia por vez.
0: Você gostaria de deixar o nome dela para levar em oração?
1: Sim, padre, sim. O nome dela é Maiara Ramos Mota.
0: Maiara Ramos Mota.
1: Ela tinha 22 anos e o ano passado, quando ela faleceu, ela ia se informar como enfermeira, padre.
0: Tá certo. Levarei no altar do Senhor. Hoje eu celebro em 2 horários alternativos. Às 4 horas da tarde e às 5:30 da tarde, para quem quiser participar, 4 horas da tarde, 5:30 da tarde, levarei, Luciana. Obrigado pelo seu testemunho tão edificante. Meu grande abraço à Praia Grande, lá temos a TV Evangelizar, canal 50.1, Rádio Boa Nova FM, Jorge da Paz, Bispo Dom Joaquim Mol, da Diocese de Santos. Voltamos já.

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0: partilha de vida que escutamos da Luciana, lá de Praia Grande, você percebe que é uma pessoa lapidada em Deus e amadurecida na fé. Por isso, eu comecei com as catequeses às terças-feiras, às 5 horas, sempre com uma nova catequese. Você, oportunamente, você vai fazer uma esteira, você vai, sei lá, varrer a casa, você vai fazer uma atividade. Deixe rodar a catequese desta terça-feira. Está no YouTube, Padre Manzotti. E o tema central é buscar a maturidade. Buscar a maturidade, exatamente quando se perde uma pessoa, uma mãe perde uma filha tão nova. Buscar a maturidade para os contratempos da vida. Buscar a maturidade na perda de um emprego. Como chegar nessa maturidade não cronológica? A cronológica seria outra temática. Aqui é espiritual. Por isso, YouTube Padre Manzotti. Você não precisa assistir, você pode ouvir. Então você pode pôr no fone de ouvido, você pode ir no carro, você pode fazendo uma esteira, você pode fazendo uma caminhada. São o que? 20, 30 minutos, mas sempre uma catequese de aprofundamento. Atrás já tem sobre o Espírito Santo 6 catequeses. A outra catequese era sobre como fortalecer a fé, e a recente, a busca da maturidade. Faça isso. Você tem hábito de escutar enquanto faz uma atividade? Você vai cozinhando e coloca lá e vai escutando. Por isso, eu evito usar recursos audiovisuais para que seja realmente uma escuta. Tá aí a dica. Catequese, aprofundamento, maturidade. Escute o que as pessoas têm dito sobre a leitura orante, escute.
1: Que é o Márcio Amazé de Limeira, Pernambuco. Eu escuto por todas as rádios que o senhor imaginar, assim. Eu geralmente escuto pela Rádio Recife, né?
0: Opa!
1: Eu tenho um radinho que pega internet, aí eu escuto pela Rádio Recife.
0: Um abraço.
1: Aí quando não pega, eu boto na Rádio Olinda, aí quando não pega, eu boto na Evangelizar, eu saio procurando, tem a Metropolitana de Caruaru, tem aqui a de Limoeiro, né? A Princesa do Capari, você vai procurando pra não deixar de ouvir. A leitura orante de Jó é muito emocionante, eu me arrepiei. Homem, a casa cair, matar os filhos de Jó. Que situação, esse homem já devia ter se acabado. Porque não tem cristão no mundo que aguentaria
0: isso,
1: não.
0: É ver
1: seus filhos todos morrer. Jó sofreu muito, mas também foi um homem de muita fé, viu? Porque isso, ali
0: fé
1: foi
0: inabalável.
1: Um homem de fé. Quem dera eu ter a fé que Jó teve. Mas é bonito, viu? Parabéns, padre. O senhor evangeliza e nos faz uma catequese muito bonita, viu? Sou muito grato a Deus. Sim, padre, toda vez que eu vou à missa, viu, aos domingos, eu carrego o aplicativo, viu, do evangelizar para acompanhar a primeira leitura, a segunda, o salmo e o evangelho. Obrigado por tudo, padre. Deus abençoe a Associação Evangelizar, viu? E a todos aí, padre. Deus te abençoe grandemente. Sempre rezo pelo senhor, viu?
0: Obrigado.
1: Um forte abraço.
0: Ô Márcio Vanderlei, primeiro meu abraço a Pernambuco, povo pernambucano querido. E ele disse, acompanha pelo aplicativo, pelas rádios. Aí diz, vai para Recife FM. Marcelo Pitanga, meu abraço. Vai para Olinda, Ivanildo da Obra de Maria. E lá nós

temos a TV Evangelizar, e é forte a TV, 47.1. Minha saudação, Dom Paulo Jackson Nóbrega, arcebispo de Olinda e Recife. Filhos queridos, e ó, ganhei meu dia. Aí, sabe o que ele faz? Você já tem no seu celular? Você faz assim, meu filho, você vai na sua loja de aplicativos e baixa o aplicativo da obra Evangelizar. Tô fazendo aqui no meu celular. E aí, ó, você tem, eu vou começar por aqui, TV Evangelizar, você tem Rádio Evangelizar, a Lumen, a Clube, e aí você tem a liturgia diária. Eu uso sempre. E ele vai na missa ao domingo, ó que maravilha. E, por exemplo, hoje eu tô aqui, ó, Barnabé, hoje é dia de Barnabé, era um homem bom, cheio do Espírito Santo e da fé. E tá ótimo, faça isso. Eu, no, nas missas do meio-dia, às vezes eu dou recadinho, ó, hoje a lição de casa é ler de novo. Onde foi isso? Leia de novo a primeira leitura, que foi a história ontem de Elias e os profetas de Baal. Antes de ontem, memória boa, foi a viúva de Sarepta. Então, tá aí, baixe no seu celular. Vamos agora à leitura orante? Já estamos terminando, Jó. Mas hoje é emblemático. Bíblia aberta, cartilha de oração. Sem pressa, sem pressa. Jó, capítulo 42, versículo 1. Agora, última resposta de Jó a Deus. Atenção, toca a corneta, sacristão. Última resposta de Jó a Deus. Como um preâmbulo, lembremos, Deus falou, Deus não condenou Jó, apenas mostrou a grandiosidade da criação e perguntava a Jó: onde você estava quando tudo foi feito? E agora Jó dá a última palavra. O que falará Jó? Preste atenção, versículo 1. Então, em resposta ao Senhor, Jó disse: eu reconheço que para ti nada é impossível. Eu vou colocar o sujeito, que é o culto, eu vou ajudar tornando ele claro. Ó Deus, ele está falando para Deus, eu reconheço que para ti nada é impossível e que nenhum dos teus planos pode ser impedido. Meu Deus, aqui bastaria. Para Deus, ó Deus, para ti nada é impossível. Diga isso, filho. Diga isso, filha. Coloque a imagem de Jó agora, por favor, na televisão. Olha onde esse homem está. Olha a situação que ele se encontra. Eu descrevo pelo rádio, cheio de lepra, no chão, coberto de cinzas. Mas ele, diante de Deus, diz: eu reconheço, Deus, que para ti nada é impossível e nenhum dos teus planos pode ser impedido. Tu me perguntaste como me atrevi a pôr em dúvida a tua sabedoria, Deus, visto que sou tão ignorante. É que falei, Deus, de coisas que eu não compreendia, coisas que eram maravilhosas demais para mim e que eu não podia entender. Eu falei de coisas que
que vão além da minha razão. Eu falei, Deus, de coisas que vão além do meu compreender. Deus, eu falhei, sim. Eu coloquei em dúvida a tua sabedoria diante do meu sofrimento. Mas quem já não fez isto? Sem pressa. Só vou atender um. Eu volto nesse texto que ele é lapidar. É a última palavra de Jó. Volte comigo.

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1: 10:36.
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0: Como me atrevi a pôr em dúvida a tua sabedoria, visto que sou um ignorante? Sabe o que é, Deus? Eu falei de coisas que não compreendia. Quando eu perdi um filho, uma filha. Quando eu perdi um emprego. Quando nasceu uma criança, um filho com necessidades especiais. Quando a morte chegou repentina na minha família. Quando o desemprego chegou. Eu me atrevi, Deus. Eu me atrevi a falar coisas que eu não conseguia compreender. Tu me mandaste escutar o que estavas dizendo e a responder as tuas perguntas. Agora vem a palavra central. Tudo se caminha para isso. O versículo 5 do 42. Antes eu te conhecia só por ouvir falar. Antes eu te conhecia, Deus, só de ouvir falar. Mas agora eu te vejo com meus próprios olhos. Antes, as pessoas falavam de ti. Eu vi na catequese sobre ti, eu vi num sermão sobre ti, mas eu não tinha te experimentado, Deus. Eu não tinha te visto com meus próprios olhos. Jó está dizendo: eu falava de ti como um conceito, mas não como uma experiência de vida. Agora sim, eu te vejo com meus próprios olhos. Por isso, eu estou envergonhado de tudo o que disse. E me arrependo, sentado aqui no chão, no monte de cinzas. Eu me arrependo, sentado no chão, no monte de cinzas. Senhor, reze comigo, Senhor. Senhor, eu me coloco no lugar de Jó. Eu me coloco neste lugar e admito que muitas e muitas vezes eu falei de coisas que não compreendia. Falei de realidades que fugiam à minha razão. Dai-me, Senhor, a graça de não mais ouvir falar de ti, mas que eu possa experimentá-lo e vê-lo com meus próprios olhos. Hoje eu fico com esta palavra, amanhã retomo. Para ti, ó Deus, nada é impossível e nenhum dos teus planos pode ser impedido. Amém. Roseli, que a paz de Jesus esteja com você.
1: Amém. Sua bênção, padre.
0: De onde você fala?
1: De Canoinhas, Santa Catarina.
0: Canoinhas, Santa Catarina.
1: Uhum.
0: Como é que você me escuta?
1: Pela Rádio Nativa.
0: Pois não. Diga lá, filha.
1: É, padre, sim, eu queria dar um testemunho, né? Há 6 anos atrás, meu marido teve problema de câncer na próstata, então nós já, graças a Deus, nós já era associado, nós já era, já né, viu seus programas e tudo, já rezava junto. E ele fez a cirurgia e foi tudo um sucesso, graças a Deus está curado, em nome de Jesus.
0: Amém.
1: E não precisou fazer quimio nem rádio, nada, foi só a cirurgia mesmo, e teve um monte de anjos junto com nós lá, que,
0: amém,
1: que nós participamos de grupo de oração, né? Então,
0: louvado seja Deus.
1: Ah, meu Deus, foi muito. E daí eu agora passei semana passada, foi quarta-feira, para uma cirurgia. E eu tinha muito medo também, medo. E de minha filha, ela é mensageira.
0: Mensageira da Capelinha de Jesus das Santas Chagas?
1: Sim, sim.
0: Como é que é o nome dela?
1: Vanessa de Paula.
0: Parabéns, Vanessa de Paula. Toca a corneta, sacristão.
1: É.
0: E aí?
1: Era pra ser eu, né, padre, mas Jesus, o Espírito Santo, guiou totalmente, ela tinha me dado presente.
0: Olha,
1: e ela foi presenteada.
0: Que bom, louvado seja Deus. E como foi sua cirurgia?
1: Daí eu tinha muito medo, então nós, né, colocando nos terços e rezando, e Jesus foi comigo, estava comigo em todo momento, e eu consegui fazer a cirurgia. Era para ser de manhã, mas foi prolongando e foi 3 horas da tarde. Era o horário que era.
0: Providência divina do terço das Santas Chagas.
1: Então, mas só que o pós-operatório, né? Mas agora eu já tô bem mais melhor. Hoje, graças a Deus, ontem e hoje tô bem melhor, tá?
0: Tá certo. Nós vamos continuar rezando por você.
1: Aham. E ontem era meu aniversário.
0: Parabéns!
1: Né, senhorou, mas eu ganhei os parabéns do senhor meio-dia.
0: Ah, que eu mandei. Tá certo. Se você é associada, recebeu um telefonema.
1: Eu sou padre mais de 20 anos.
0: E recebeu um telefonema.
1: Recebi.
0: Ah, que bom. É um carinho que a gente faz para todos os associados. É uma ligação de de parabenizar os aniversariantes.
1: Uhum, amém.
0: Tá bom, daí, parabéns, então digo agora a viva voz.
1: Eu quero deixar os nomes dos meus filhos, da minha família, né, em oração.
0: Diga lá. A Vanessa, que eu já anotei.
1: A Roseli, que é eu, o seu José Gruscope, Ana Caroline, Emerson de Paula Gruscope também, Felipe, que é o meu genro, Mariana, que é a minha nora, Elias, que é meu genro, Eduardo, que é meu neto, Érica, que é minha neta, e o Arthur, que é o nosso neto, que é o filho da Vanessa.
0: Tá certo. Que Deus abençoe, Roseli, e meu abraço, Vanessa, continua fazendo esse trabalho maravilhoso, e veja, tanto ajudou teu pai, quanto a tua mãe, no medo, ela se apegou em Jesus das Santas Chagas. Canoinhas, meu abraço, Santa Catarina, lá transmite a rádio Nativa FM, Andrei Juliano, Dom Cleonir Bonetti, de Caçador. 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Eu volto já, volte comigo.

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0: Filhas, hoje é aniversário da rádio Gems FM. Reriutaba, Ceará. Space Telecom, Conchal, São Paulo. Também aniversário do John, o coordenador de operações, inclusive está aí atuando no Experiência de Deus, grande abraço. Aniversário também do meu irmão mais velho, Antônio Carlos Manzotti, que Deus o abençoe com todas as graças e bênçãos do céu, meu irmão querido. Filhos amados, eu fui para intervalo falando rápido, mas é verdade. 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Muito obrigado. Amado povo de Deus, lembrando, dia 21 de junho eu estarei em Limeira, no estádio Limeirão. Espero por você. 17:30, show de encerramento e coroação de Nossa Senhora das Dores. Espero por você no Limeirão. 27:28, 24 horas na presença do Senhor. Já organizou sua caravana? Já se organizou para estar conosco? Já reservou passagem? Já reservou o hotel? Venha conosco. Escute esse testemunho, por favor. Não vai dar tempo, não. Deixa o testemunho para outro dia. É muita coisa. Muita coisa. O que eu quero dizer agora, eu sempre dou uma tarefinha de casa. Hoje gostei demais lá do Filho de Deus, lá de Pernambuco, que quem me acompanha na missa do meio-dia sabe que eu dou lição de casa. 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Em qualquer lugar do Brasil, você tem TV, rádio e tem a liturgia diária. Essa é a primeira dica. Segunda dica, lembra que eu falei sobre a catequese? Faça a experiência. Você está cozinhando, você está lavando, você está fazendo uma atividade? Coloca lá a catequese, está no YouTube Padre Manzotti, maturidade na fé, como buscar a maturidade. Faça disso um podcast, 30 minutos, dá uma esteira bem feita. E agora, terceiro recadinho. Você vai escutar essa música hoje, porque tem uma frase lá no meio. Antes eu não só ouvia falar de ti. Hoje eu posso te sentir. Por isso eu vou terminar com essa música. E ela, essa música é baseada nesse trecho 42, de 1 a 6. Vamos à novena. Santo Antônio, curai as feridas da vida sentimental. Santo Antônio, curai as feridas da vida sentimental. Santo Antônio, recorremos a vós, porque sabemos que o casamento é uma vocação abençoada por Deus. É um sacramento do amor comparado ao amor de Cristo para com a Igreja. Abençoai todos aqueles que se sentem chamados ao matrimônio. Santo Antônio, ajudai que o namoro e o matrimônio sejam alicerçados pelo amor sincero e pela verdade constante. Coloque no coração dos namorados e dos casais verdadeiros sentimentos de afeto. Fazei com que contemplem um ao outro e busque uma união abençoada por Deus para que os namorados e os casais sejam capazes de vencer os possíveis problemas familiares e conservem vivo o amor, que não falte compreensão, harmonia. Ó glorioso Santo Antônio, que tivestes a sublime dita de segurar Jesus nos braços, nós te pedimos pelos casais, Senhor Deus, por intercessão de Santo Antônio, abençoai os casais. Santo Antônio, rogai pelos namorados. Santo Antônio, rogai pelos casais. O Senhor esteja convosco. Ele está no meio de nós. Abençoai, Senhor, a água, a roupa dos enfermos, as fotos de família. Em nome do Pai, do Filho e do Espírito Santo. Amém. Eu convido você, leia mais uma vez hoje, Jó 42, de 1 a 6. Escute a letra dessa música e o clipe inabalável. Eu volto amanhã. Ah, amanhã, prepare a imagem do Sagrado Coração de Jesus. Prepare o quadro do Sagrado Coração de Jesus. Um programa todo especial. Amanhã é dia do Sagrado Coração de Jesus. Não perca o programa. Evangelizar é preciso.
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2: Muito bem. Tá no ar o momento da música sertaneja no seu rádio, em nome de Beto Agroveterinária, sua loja mais completa em produtos veterinários, com os melhores preços da região. 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Como vocês estão assim meio românticos essa semana, né? Semana dos namorados, essa coisa toda, gente pedindo música que é apaixonado, gente mandando áudio chorando, essas coisas todas. Eu não tô essas Coca-Cola toda, não. Coração velho não tá batendo, tá apanhando. Mas tô mandando Daniel pra você começar bem o seu horário de almoço. Você chora daí, eu choro de cá. Adoro amar você.

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1: Falando em saudade, eu tô de volta, viu? Já tô recebendo aqui as primeiras participações dessa tarde. Um abraço pra Giz na Rua Almenara. Para de bater essa porta que tá saindo ao vivo. Obrigada, Gilberto. Também Baba Freitas no Vaticano, Maria da Conceição na Lua Bonita, Jurlano Botelho, obrigada pela companhia de vocês. Um almoço aí, viu? E a você que está nos acompanhando e não deixou sua mensagem, mas está aqui comigo, muito obrigada pelo carinho da sua audiência, pela sua presença, pela sua companhia, mesmo assim, tá? Quero te avisar que o médico oculista de Belo Horizonte está atendendo a nossa região nessa semana. E aí, assim que finalizar aqui hoje em Jequitinhonha, ao meio-dia, né, no Sindicato dos Trabalhadores Rurais, ele vai estar indo para Joaíma para fazer o atendimento lá das 2 horas da tarde às 5 horas da tarde na casa de Delci. Depois, em Felisburgo, dia 12, sexta-feira, das 8 da manhã às 5 da tarde no hospital. Em Medina, dia 13, sábado, das 2 horas da tarde às 5 horas da tarde no Sindicato dos Trabalhadores Rurais. Em Comercinho, dia 13, sábado, das 5 horas da tarde às 8 horas da noite no Sindicato dos Trabalhadores Rurais. Em Pedra Azul, dia 14, domingo, das 8 horas da manhã ao meio-dia no Sindicato dos Trabalhadores Rurais. E em Cachoeira do Pajeú, dia 14, domingo, das 2 horas da tarde às 5 horas da tarde no Sindicato dos Trabalhadores Rurais. Cuide bem das suas vistas, tenha uma vida feliz e, para mais informações, consulte aí as nossas redes sociais, olhe aí o nosso status no WhatsApp, tá? Confira direitinho, quaisquer dúvidas, entre em contato aqui com o 3741-1521. Desde já a gente agradece.
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2: 11:30.
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2: 11:36, quinta-feira, dia de TBT, dia de saudade. Essa canção do Cara Véia imortalizada na voz de Elton Mota.

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1: E por falar em lindas versões, 11:39, Simaria, que está voltando com tudo pro mercado musical, canta pra gente, Nega.

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1: Nesse dia de saudade, você ouviu o som de Jorge e Matheus, Fogueira. Tá chegando mais sucesso aqui pra aquecer seu coração na Semana dos Namorados. Victor e Léo, Rios de Amor.

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6: O anjo do Senhor anunciou a Maria e ela concebeu pelo Espírito Santo. Ave Maria, cheia de graça, o Senhor é convosco. Bendita sois vós entre as mulheres. Bendito é o fruto do vosso ventre, Jesus. Santa Maria, Mãe de Deus, rogai por nós, pecadores, agora e na hora de nossa morte. Amém. Eis aqui a serva do Senhor. Faça-se em mim segundo a vossa vontade. Ave Maria, cheia de graça, o Senhor é convosco. Bendita sois vós entre as mulheres, e bendito é o fruto do vosso ventre, Jesus. Santa Maria, Mãe de Deus, rogai por nós, pecadores, agora e na hora de nossa morte. Amém. E o Verbo divino se fez carne e habitou entre nós. Ave Maria, cheia de graça, o Senhor é convosco. Bendita sois vós entre as mulheres, e bendito é o fruto do vosso ventre, Jesus. Santa Maria, Mãe de Deus, rogai por nós, pecadores, agora e na hora de nossa morte. Amém. Oremos. Infundi, Senhor, e vos rogamos a vossa graça em nossos corações, para que pela anunciação do anjo conhecemos a encarnação de Cristo, vosso Filho, pela sua paixão e morte na cruz, sejamos conduzidos à glória da ressurreição. Por nosso Senhor Jesus Cristo, vosso Filho, na unidade do Espírito Santo. Amém.
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5: Anny Souza, bom dia, Anny Souza, tudo bem com você? Aqui quem fala é Catarina do Baixo Santa Luzia, você viu a música com Zé de Camargo de Santos. Bom dia, mas essa música para minha apreciação, prestação de todos meus filhos, meus netos com Santa Luzia, para todos os meus irmãos com essa família e para todos vocês da arte, também com essa família. E para meu namorado Ivan no Vaticano, juntamente com o pai dele e mãe dele. E para minha amiga Margarida do Baixo Santo Antônio, meu sobrinho Fábio Douglas. Então, boa tarde, fica com Deus, tchau.
6: Alô, Catarina, boa tarde. Antes de almoçar, já pediu sobremesa? José de Camargo e Luciano cantou pra gente pão de mel. Eu sei que você achou graça aí do outro lado.

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6: 12:30.
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3: Nós somos o Grupo Santa Cruz de Comunicação a serviço da Igreja e do povo. Hora certa, são 12 horas mais 33 minutos. Estamos iniciando mais uma edição do nosso Radar Santa Cruz, o nosso informativo dos vales. Aqui nós damos voz à população. Hoje é quinta-feira, 11 de junho de 2026. Prazer, eu sou Gilberto Santos. E esse é o nosso Radar Santa Cruz, garantimos a precisão da informação. Ematé Jequitinhonha ministra curso de treinamento para os agricultores e agricultoras aqui de Jequitinhonha. Quem traz as informações para a gente é o repórter Alberto Ferreira. Vamos ouvi-lo.
4: Agora o extensionista da Emater Jequitinhonha, o Emerson, ele fala conosco aqui sobre um curso que está acontecendo no Sindicato dos Trabalhadores Rurais e ele relata quantas pessoas participam e quais são os benefícios, Emerson.
5: É um prazer, né, estar falando com vocês aqui. Bom, Alberto, hoje nós estamos ministrando aqui um treinamento sobre precificação, né, sobre curso de produção e precificação. Esse curso é voltado para os agricultores e agricultoras, né, que fazem parte do contrato do PNAE, né, no Programa Nacional de Alimentação Escolar. Então, aqui hoje a gente está ministrando esse curso, né, para eles saberem, né, precificar o produto deles, né, que eles já sabem produzir, mas tem muitos que não sabem ainda quanto custa, né, qual que é o custo de produção, né, para fazer isso e quanto que tem que custar para vender, né. Então, essa é a preocupação da Emater aqui, né, nesse curso, e a gente aqui hoje está atendendo cerca de 25 agricultores familiares do município.
4: E é tudo grátis? Como que é o perfil aí do curso?
5: É gratuito, né, como eu falei, são os agricultores, né, que fornecem já para o Programa Nacional de Alimentação Escolar e para os agricultores que têm interesse em começarem, né, a fornecer para esse programa tão importante aqui do município. Mas não tem custo nenhum, né? A Emater, nossa colega Lucianara, né, Miranda lá de Almenara, que veio nos ajudar aqui para fazer esse curso aqui.
4: Muito obrigado a você pela gentileza falando conosco, Ana.
5: Valeu, Alberto, disponha. É um prazer sempre falar com vocês aqui. Contem sempre com a Emater do município de Jequitinhonha.
4: Conversei com o Emerson aqui da Emater Jequitinhonha, reportagem Alberto Ferreira.
3: É o nosso Radar Santa Cruz liderando a audiência, são 12 horas mais 35 minutos. Vamos voltar ao vivo lá na comunidade Craúno, onde está acontecendo a solenidade de entrega dos títulos da terra, presenças das autoridades regionais e do governador Matheus Simões do estado de Minas Gerais. Vamos falar ao vivo com Alberto Ferreira. Boa tarde, Alberto.
4: Gilberto Santos, ouvintes ligados no Radar Santa Cruz, falamos ao vivo agora aqui do Craúno, evento em andamento, a presença do secretário estadual de Agricultura, o Thales, e também o governador Matheus Simões de Almeida. O governador de Minas também mandou um recadinho para os produtores rurais aqui no Craúno. Acompanhe.
6: Vida melhor para a gente e para os nossos filhos. Eu tenho muito orgulho de estar hoje entregando para vocês título de propriedade rural, para cada um de vocês. Eu sei que essa é uma realização de um sonho, que é também a representação de segurança, planejar o futuro, para pensar nos filhos, para poder ampliar a produção, buscar novas oportunidades, regularização fundiária, valoriza o trabalho de vocês como produtores. abre portas para acesso a crédito, políticas públicas. Esse documento é muito maior que um pedaço de papel. Ele representa direito à terra que já é de vocês. Ele impulsiona o desenvolvimento rural, gera emprego, gera renda, reafirma o papel estratégico da agricultura para Minas Gerais e para o Brasil. Muito obrigado pelo que vocês fazem pelo nosso estado. Continue contando com a gente, que esse seja mais um dos sonhos que vocês vão realizar como produtores rurais em Minas Gerais.
4: Ouvimos o governador do estado de Minas Gerais, Matheus Simões de Almeida. Evento em andamento aqui, Gilberto Santos, conforme eu disse, nossa reportagem permanece por aqui no Craúno, ao vivo, reportagem Alberto Ferreira.
3: Obrigado, Alberto, pelas informações. É o nosso Radar Santa Cruz, o nosso informativo dos vales. Aqui nós damos voz à população. São 12 horas, mais 37 minutos. Vamos falar de direitos, tirar suas dúvidas com ela, doutora Poliana Pereira, advogada atuante nos vales do Jequitinhonha e Mucuri com os temas jurídicos. Boa tarde, doutora Poliana.
7: Boa tarde, Roberto Santos. Boa tarde, ouvintes do Radar Santa Cruz. Como vocês estão? Espero que muito bem. Hoje a gente vai falar sobre a violência financeira, né? Que é uma das formas mais comuns de abuso contra idosos. E muitas vezes acontece dentro da própria família, maioria das vezes. E ela acontece quando alguém utiliza o dinheiro, os bens ou os benefícios da pessoa idosa sem sua autorização, em benefício próprio. Exemplos incluem a retenção de cartão bancário, realização de empréstimos sem consentimento e a apropriação aí da aposentadoria ou da pensão. Também são frequentes os golpes aplicados por telefone, internet ou mensagens falsas, que prometem vantagens financeiras para enganar idosos. O Estatuto do Idoso protege o patrimônio da pessoa idosa e prevê punições para quem se apropria indevidamente de seus recursos. É importante que o idoso mantenha controle sobre suas finanças e que familiares de confiança acompanhem essas movimentações suspeitas. Proteger o patrimônio da pessoa idosa é proteger sua independência, sua dignidade e sua qualidade de vida, e isso é também um dever, né? Dos familiares. Muitas vezes isso, maioria das vezes isso acontece, essa violência financeira acontece por parte de familiares, mas raramente um idoso tem um familiar somente ali, né? Às vezes tem outros, e é importante que vocês observem condições de higiene, condições de alimentação, condições de saúde, né? Eu estive secretária de assistência social há uns anos atrás e não foram poucas vezes que a gente precisou intervir, né? Porque a família ou comprometeu o salário do idoso ali com empréstimo ou estava se apropriando daquele valor e não estava sequer providenciando a alimentação para o idoso, né? Pois bem, por hoje nós ficamos por aqui. É importante que vocês denunciem. Amanhã nós estaremos de volta. Abraços, meu amigo Gilberto Santos. Abraços a todos os ouvintes do Radar Santa Cruz. Tenha uma tarde iluminada e até amanhã.
3: Abraços, doutora Poliana Pereira, ela que volta amanhã comigo aqui no Radar Santa Cruz. Um abraço para a senhora, doutora Poliana. São 12 horas mais 40 minutos. Acionamos o nosso correspondente direto da capital mineira, direto do Poder Legislativo do Estado de Minas Gerais. Acionamos o repórter Carlos Nascimento. Alô, Carlos Salomé, um abraço para você, boa tarde, grande Carlos Salomé, uma ótima quinta-feira.
8: Excelente tarde para você também, Gilberto Santos, aquele abraço e uma boa tarde toda especial para essa gente bonita aí de Jequitinhonha, que está ligadinha aí na programação da Rádio Santa Cruz FM 105,7 e que está curtindo o programa Radar Santa Cruz. Vamos às notícias da Assembleia de Minas para hoje, dia 11 de junho de 2026. A proteção dos dados pessoais dos cidadãos pode ganhar novas garantias em Minas Gerais. O plenário da Assembleia aprovou em segundo turno projeto que reforça a privacidade na coleta e no tratamento dessas informações. Os parlamentares também deram aval à proposta sobre esportes eletrônicos e inclusão de pessoas com síndrome de Tourette. Os textos seguem agora para a sanção do governador. E quem traz mais informações sobre esse assunto é o repórter Flávio Júnior.
9: O projeto do deputado Charles Santos, do Republicanos, garante ao cidadão o direito de não fornecer dados dados pessoais na presença de terceiros durante atendimentos em estabelecimentos públicos e privados. A proposta também determina que o tratamento das informações siga os princípios da Lei Geral de Proteção de Dados, como finalidade, necessidade e transparência. O texto ainda busca evitar a exposição de dados na prestação de serviços e na entrega de produtos. Segundo o autor, a medida reforça a segurança e a privacidade dos cidadãos.
10: Na entrega de produtos e serviços, haja sigilo nos dados pessoais do consumidor. As empresas são obrigadas a resguardarem os dados pessoais, como nome, CPF, endereço. Hoje existem tecnologias para isso. De repente, um QR Code, de repente, um sistema de codificação.
9: Outra proposta aprovada em definitivo é a do deputado Coronel Henrique do PL, que estabelece diretrizes para a prática dos chamados esportes eletrônicos. O projeto prevê incentivo a valores como cidadania, ética e respeito às regras das competições, além de reconhecer os esportes eletrônicos como modalidade de rendimento no estado. Coronel Henrique destaca que o texto afasta a possibilidade de que jogos de azar sejam considerados eletrônicos.
11: É considerado esporte tudo aquilo que não envolva sorte. Então, retira qualquer possibilidade de jogos de azar ser considerado esporte. O esporte eletrônico é aquele que envolve estratégia, envolve habilidade cognitiva.
9: Também está pronto para virar lei o texto do deputado Sargento Rodrigues, do PL, que assegura às pessoas com síndrome de Tourette os direitos e benefícios garantidos às pessoas com deficiência pela legislação estadual. A síndrome de Tourette é um distúrbio neurológico caracterizado por movimentos e sons involuntários, conhecidos como tics. A medida busca ampliar o acesso desse público a políticas de inclusão e proteção social.
8: A cobertura completa da reunião de todos os projetos aprovados pelo plenário estão disponíveis através do nosso portal almg.gov.br. Da Assembleia Legislativa em Belo Horizonte, para a Rádio Santa Cruz FM 105,7, no município de Jequitinhonha, Carlos Salomé. Próximas notícias da Assembleia amanhã, neste mesmo horário. Continue curtindo o programa Radar Santa Cruz com Gilberto Santos. Tenham todos uma excelente quinta-feira, um abraço e até amanhã. Gilberto, um abraço para você, viu? Excelente quinta-feira e boa tarde.
3: Excelente quinta-feira para você, Carlos Salomé. Abraços para você e todos aí na Assembleia Legislativa de Minas Gerais. Você volta comigo amanhã, novamente aqui no Radar Santa Cruz, com informações importantes aí da Assembleia Legislativa do Estado de Minas Gerais. Hora certa, são 12:44. No próximo bloco, vem chegando o Giro de Notícias.
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6: 6:00 com o nosso Radar Santa Cruz, o nosso informativo dos vales. Hora certa, são 12:49, 12:49. Chegando o giro de notícias.
7: Quinta-feira, 11 de junho de 2026, este é o Giro de Notícias. Eu sou Norberto Notari e você acompanha os destaques do momento. Começa hoje a Copa do Mundo de Futebol Masculino, que será realizada nos Estados Unidos, México e Canadá. Além da tradicional cerimônia de abertura, dois jogos marcam esta quinta. O México encara a África do Sul e a Coreia do Sul enfrenta a República Tcheca. O Brasil estreia no sábado diante do Marrocos. A conservadora Keiko Fujimori assumiu novamente a liderança na apuração dos votos do segundo turno das acirradas eleições presidenciais do Peru nesta quinta. Após 3 dias atrás de Roberto Sanches, a candidata está com o maior número de votos, 50,002% contra 49,998% do deputado de esquerda. O senador Flávio Bolsonaro perdeu em junho 7 pontos percentuais entre os eleitores independentes em relação à última pesquisa Quest realizada em maio. Lula cresceu 8% neste eleitorado, disparando de 29% para 37%. Flávio caiu de 31% para 24% na preferência do eleitor independente. Em um eventual segundo turno, na pesquisa com todo o eleitorado, Lula conta com 44% das intenções de voto e Flávio tem 38%. Os analistas atribuem a queda do candidato do PL à divulgação dos diálogos entre Flávio Bolsonaro e Daniel Vorkara. O PT entrou com um pedido de investigação no Supremo Tribunal Federal e na Polícia Federal sobre possível prática de caixa 2 para a campanha presidencial de Flávio Bolsonaro do PL na produção do filme Dark Horse, produção que é sobre a vida do ex-presidente Jair Bolsonaro. O partido alega que o trabalho apresenta uso de fundos no exterior com operação financeira complexa. O Supremo Tribunal Federal retoma hoje o julgamento dos recursos apresentados por grandes plataformas de tecnologia contra a decisão da corte que ampliou, no ano passado, a responsabilização das empresas por conteúdos ilícitos publicados por usuários. O próximo voto é do ministro Dias Toffoli. O Giro de Notícias é uma produção da Agência Rádio Web. Produção e apresentação, Norberto Notari. Trabalhos técnicos, Mário Melo.
8: Giro Internacional. Daniela Franco.
9: Paris, 11 de junho de 2026. Essas são as principais notícias desta quinta-feira. Os Estados Unidos afirmaram ter concluído uma nova série de bombardeios contra o Irã, que respondeu com ataques a bases americanas na região e ameaça agora mirar em navios que transitarem pelo Estreito de Hormuz. Os bombardeios americanos tiveram como alvo principalmente o sul do Irã, mas locais próximos à capital também foram atingidos. Ao menos 3 pessoas ficaram feridas na região de Teherã. Em Bahrein, uma criança foi ferida por destroços de drones iranianos. O exército da Jordânia indicou ter derrubado 20 mísseis iranianos. Em comunicado divulgado nessa manhã, o Irã avaliou que o cessar-fogo com os Estados Unidos se tornou sem sentido. A China fez um apelo para que os Estados Unidos e o Irã cessem imediatamente os ataques, enquanto o Paquistão, país mediador de um acordo, reforçou os pedidos em prol de uma solução negociada. O México abre hoje oficialmente a Copa do Mundo de 2026 no Estádio Azteca. A abertura do evento, às 11h30 da manhã, pelo horário local, terá a apresentação de artistas internacionais e mexicanos. A partida inaugural entre México e África do Sul será à 13h e marca o início de um mundial histórico e marcado pelas guerras no Oriente Médio e a dura política imigratória de Donald Trump. A seleção brasileira continua sua preparação para a estreia no sábado contra o Marrocos. O treinador Carlo Ancelotti comanda hoje um treino no Columbia Park, em Nova Jersey, e à tarde haverá uma coletiva com o goleiro Alisson. O Papa Leão XIV continua seu giro pela Espanha hoje. Na ilha espanhola de Gran Canária, ele se reúne com migrantes no porto de Arguineguín e realiza assim o desejo de seu predecessor Francisco, que morreu há 1 ano sem ter conseguido fazer essa viagem. Leão XIV esteve em Madrid e em Barcelona durante essa visita iniciada no último sábado. O giro termina amanhã em outra ilha do arquipélago das Canárias, Tenerife, onde o Papa também visitará um centro para migrantes antes de uma última missa ao ar livre no porto de Santa Cruz. Belfast, na Irlanda do Norte, foi palco da segunda noite de distúrbios após um ataque com faca pelo qual um refugiado sudanês foi indiciado. A polícia usou jatos d'água para dispersar manifestantes anti-imigração que atiraram tijolos e garrafas de vidro contra as forças de segurança e incendiaram contêineres de lixo. O primeiro-ministro britânico, Keir Starmer, classificou os distúrbios como chocantes e completamente inaceitáveis. Rádio França Internacional, em parceria com a agência Rádio Web, de Paris, Daniela Franco.
6: Chegando às últimas do esporte, seleção feminina quebra recorde de público no Nordeste. Quem destaca pra gente o esporte é a repórter Daniele Esperon.
10: A derrota da seleção brasileira feminina para os Estados Unidos por 1-0 na última terça-feira no Castelão, em Fortaleza, não impediu que a partida entrasse para a história do futebol feminino nacional. Com 55.744 torcedores presentes, o confronto registrou novos recordes de público e reforçou o crescimento da modalidade no país. A expectativa já era grande nos dias que antecederam o amistoso, mas a resposta do público cearense superou as projeções. O número registrado no Castelão se tornou o maior público da história do futebol feminino no Nordeste, ultrapassando com vantagem ampla a marca anterior de 33.272 espectadores. Isso foi registrado no amistoso entre Brasil e Jamaica em junho de 2024, na Arena Pernambuco. Além de estabelecer esse novo recorde regional, o duelo entre brasileiras e norte-americanas passou a ocupar a segunda posição entre os maiores públicos da seleção feminina em território nacional. O posto anteriormente pertencia ao confronto diante da Austrália, válido pelas quartas de final dos Jogos Olímpicos do Rio, quando 52.660 torcedores compareceram ao Mineirão em Belo Horizonte. A única marca ainda superior segue sendo a semifinal olímpica de 2016 entre Brasil e Suécia. Na ocasião, 70.454 pessoas lotaram o Maracanã, no Rio de Janeiro, para acompanhar a disputa por uma vaga na decisão dos Jogos do Rio. Agência Rádio Web, com informações da seleção feminina, Daniela Esperon.
6: Trazemos a previsão do tempo.
5: Fique agora com a previsão do tempo.
11: Quinta-feira com mudança nas condições do tempo em Minas Gerais. A propagação de áreas de instabilidade vai trazer condições favoráveis para a ocorrência de pancadas de chuva e trovoadas no Triângulo Mineiro e sul de Minas. Pode chover também na área central do estado e na zona da mata. A tendência é de elevação das temperaturas mínimas e queda da temperatura máxima nas áreas com chuva. Céu claro a parcialmente nublado com pancadas de chuva e trovoadas isoladas no Campo das Vertentes. Céu parcialmente nublado no Jequitinhonha, Mucuri e Rio Doce. Demais regiões, céu claro a parcialmente nublado. BH terá uma quinta-feira de céu claro a parcialmente nublado, com possibilidade de pancadas de chuva e trovoadas isoladas à tarde. Aqui na capital, a temperatura máxima deve marcar 27 graus. Para a Rede Itaçati, repórter Aline Neves.
6: Agora em Jequitinhonha, Minas Gerais, são 12 horas mais 59 minutos. Ponto final no nosso Radar Santa Cruz, que estará de volta amanhã ao 12:30. Obrigado pela confiança e pelo prestígio de sempre. Permaneça comigo, eu volto após os classificados com Conexão Santa Cruz e a sua participação ao vivo. Aguardo você na Mais Ouvida.
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10: Santa Cruz FM, 55 anos de sucesso, missão, jornalismo, muita fé para você, você fazendo parte dessa história bonita. Uma hora mais 5 minutos, hoje é quinta-feira, 11 de junho de 2026, hoje dia da Marinha Brasileira, a igreja celebra São Bernabé e a lua é minguante. E aí, como vai? Tudo bem? Tudo jóia com você? Você passou bem de ontem? Espero que sim, eu, Gilberto Santos, eu tô bom que chega, tudo legal por aí? Vem comigo que você se dá bem. até às 15h, eu e você aqui na Melhor e Mais Ouvida. Também liberar o WhatsApp para você participar comigo. O meu telefone é o 33-3741-1521. Ligou, trocou na Melhor e Mais Ouvida. Uma ótima, uma excelente quinta-feira para você curtindo a Melhor e Mais Ouvida. E a gente começa com saudades e recordações com a saudosa Tina Turner. Agora 1:06, boa tarde, cidade.

0: Santa Cruz FM, sua rádio, sua música, por aqui o sucesso não para, obrigado pela grande audiência.
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0: 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Bom demais ter você comigo na número 1. Hora certa, 1:10. Vamos tentar falar. Uma entrevista aqui com o deputado federal Zé Silva, que está lá no Craúno. Daqui a pouquinho a gente vai tentar falar com ele indireto lá na comunidade Craúno, a respeito dos títulos de terra que os moradores da agricultura irão receber lá hoje ou já receberam. Daqui a pouquinho vamos entrar em contato com o deputado federal Zé Silva. Permaneça comigo na Mais Ouvida, agora 1:10. 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Chega mais, Alberto, boa tarde.
2: Gilberto Santos, boa tarde, a nossa Rua do Sucesso. Ô, senhor Tião, tá tudo bem com o senhor?
3: Tudo bem, pra glória de Deus.
2: O senhor é de qual comunidade?
3: Comunidade Porto Alegre.
2: Ah, sim, vai pedir uma música com qual cantor?
3: O padre Alexandre, o que que o senhor sem Jesus?
2: Oferece a música pra quem, senhor Tião?
3: Ofereço pra minha esposa Daniela, Maíra, Raquel, Antônio Mar, Dana Tereza e família, Rosa e família, Cida e família.
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0: 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Obrigado pela audiência, 1:14.

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3: Santa Cruz FM, aqui o sucesso é você, hora certa, 1:23, é a nossa Rua do Sucesso, a Rua do Sucesso que tem oferecimento do supermercado Pais e Filhos, aqui em Jequitinhonha, que tem ofertas imperdíveis. 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Bem-vindo, Alberto Ferreira, com a última Rua do Sucesso.
4: Gilberto Santos, continuamos com a nossa Rua do Sucesso. Como é que é seu nome?
5: Anderlinho Dias Lopes.
4: Ah, e aí, a música, qual que você gostaria?
5: Ia ser com uma maluquista, para minha mãe, meu pai e todos meus irmãos, lá no Franco Duarte.
4: Ah, beleza, obrigado, viu?
5: De nada.
4: Aí, Gilberto Santos, mais uma mega participação aqui na nossa Rua do Sucesso, com o rapaz contemplando todo mundo lá do Franco Duarte com essa linda música, um oferecimento da Estilos Calçados, presentes para o Dia dos Namorados, é com a Estilos Calçados, né? 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
3: 13:29.
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0: Santa Cruz FM, aqui o sucesso é você. Bom demais ter você comigo. Hora certa, 1:34. Vamos falar com o deputado Zé Silva, que está lá na comunidade Craúno. O deputado Zé Silva, ele está no seu quarto mandato, é engenheiro agrônomo, é entusiasta no setor. Zé Silva é um fundador histórico dos produtos artesanais mineiro, como a Lei do Queijo Artesanal no Vale do Jequitinhonha. Olá, deputado, boa tarde para o senhor, tudo bem aí no Craúno?
1: Dia muito bonito aqui, histórico, emocionante aqui, viu, Gilberto?
0: Que bom, deputado. Fala pra gente, deputado Zé Silva, o pessoal aí já receberam, os agricultores, o título da sua propriedade?
1: Ô, Gilberto, pois é, foi uma luta de mais de 35 anos, são 11 mil hectares, 156 agricultores. Uns, igual meu amigo Chicão, todo conhece, desde que eu era presidente da EMATER, até já se foi, não aguentou esperar, né? Que a luta, não é? Os que resistiram, estavam aqui, já receberam os documentos, e melhor, Gilberto, recebendo o documento, já no registrado do cartório, não tem que pagar a terra, porque essa terra era uma terra da Rural Minas, que é do governo do estado. E eu que vim aqui faz mais ou menos 22 anos atrás, nunca pensava de estar na política. Hoje a lei, que foi aprovada lá na Câmara, no Senado, e depois sancionada pelo Presidente da República, que permite organizar esses documentos. Então, por isso que eu fiz questão de um dia muito intenso em Brasília ontem, saí, cheguei quase de madrugada, quase não, de madrugada em Vitória da Conquista, saí de madrugada de novo, para chegar aqui, tá junto com o doutor Nilo, meu querido amigo irmão João Emílio, o Sérgio, secretário da Agricultura, a Dilmara, mais o Emerson da EMATER também aqui, o secretário da Agricultura do Estado veio, recebemos a visita aqui do prefeitão de Joaíma, prefeito Bina, que é um vizinho, parceiro, amigo, irmão nosso também. Então foi um dia que eu tô terminando aqui, tô saindo aqui, muito feliz de fazer parte dessa história, sabe, Gilberto?
0: Oh, que bom, deputado. Ô, deputado, quantos agricultores e agricultoras foram beneficiadas ou beneficiados?
1: Isso, eu falei para você que são 156. Uhum. Desses 20, eles tiveram, e eu já fiz um compromisso de ajudar, eles tiveram parte da terra naquela reserva da Mata Escura, então receberam parte do documento, mas aproximadamente 136 receberam os documentos da terra. E você ter ideia, tem gente aqui que, por exemplo, eu falei aqui com o Joel, o Zé Matias, que os dois irmãos são históricos aqui, né? E eles falando que tem gente que não é só que vieram para cá há 35 anos, mas nasceu aqui já e com documento na mão. E, como eu falei, 11 mil hectares, são aproximadamente 70 hectares. Alguns lotes, né? Outros um pouco menor, porque depende quanto o local da terra, mas todo mundo feliz aqui, viu?
0: Que bom, deputado. Ô, deputado, quais são os requisitos para que o cidadão seja beneficiado nas linhas de crédito?
1: Olha, Gilberto, é bom você fazer essa pergunta, e hoje eu lembrei aqui que em 2018, mais ou menos, 2018, eu tive aqui. E naquela época, João Emílio e o pessoal numa esperança danada de comprar as terras. E aí, já são de lá para cá, são 8 assentamentos do crédito fundiário, 14 milhões nós trouxemos para cá. Foi o município de Minas que mais teve recurso. E para poder comprar essa terra, nesse programa chama crédito fundiário, e olha que é para pagar com 25 anos, 3 anos para começar a pagar, o juro é 0,5% ao ano, e se pagar à vista, ainda tem mais 40% de desconto. Então, e para ter um benefício desse, precisa comprovar que é camarada que pega no carro da enxada, né? Trabalhador, trabalhou na roça, como pequeno, filho de pequeno produtor, ou que trabalhou alguma propriedade. Então, aqui foi isso. E então, esse é o critério para poder receber. Esse do Craúno, o governo do estado, eles chegaram aqui 91, 92, alguns chegaram em 92, E ficou esse lenga-lenga, como falando, igual a gente fala na roça, esse lenga-lenga que o povo não tinha documento nunca, né? E agora, graças a Deus, de 92 para cá, todo mundo agora pode garantir que a terra é dele, ninguém vai mexer, pode deixar para os filhos, para os netos, pode fazer financiamento, pode vender para merenda escolar, pode vender para o programa de aquisição de alimentos do governo. Quando chegar a idade de aposentar, pode comprovar que realmente é, pode aposentar pelo meio rural, aposentar mais novo que é o trabalhador da cidade. Então o critério é isso, tem que comprovar que é trabalhador do campo, da roça, né?
0: Ô deputado, além do município de Jequitinhonha, tem outros municípios nas comunidades que serão beneficiadas, nas cidades circunvizinhas, nas comunidades?
1: Tem sim, viu? Como eu disse, essa lei, que grande parte dela é minha autoria, em Minas nós vamos encerrar agora no final do mês de junho 275 municípios em Minas que estão recebendo. Amanhã, por exemplo, às 8 da manhã, nós estaremos em Padre Paraíso, fazendo a entrega lá também, lá um município importante, que eu coloquei recurso para fazer a regularização da cidade e também na roça. Então vamos estar entregando. E depois a gente segue o caminho, vai, semana que vem tem mais municípios, é, tanto do norte, Jequitinhonha, até terminar. Vão ser mais de 15 mil agricultores nos últimos anos que estão recebendo esse documento. Por isso, Gilberto, que eu falo que a política, né, o Papa Francisco falou que a política é uma maneira sagrada de fazer o bem. Você imagina, se não tem uma lei dessa que hoje eu dei a aprovar, e que vocês me mandaram para lá para ser deputado e trabalhar para o Vale do Jequitinhonha, para Jequitinhonha, para Joaímas, os municípios todos, se não tivesse a lei, eles não queriam ter o documento. Então, com a lei agora, o governo é obrigado a fazer.
0: Parabéns aí aos agricultores, parabéns para o senhor deputado. As suas considerações finais.
1: Ô Gilberto, eu quero te agradecer, um abraço aí para toda a direção aí da Santa Cruz, né, que aniversariou agora há poucos dias. É, eu sempre, desde presidente da EMATER, sempre tive a Santa Cruz como um veio de comunicação importante, de levar informação verdadeira para o cidadão. E hoje aqui eu agradecer ao doutor Nilo, em nome dele, a dona Ana, fazer minha homenagem a eles, um momento muito triste, né, que nós todos estamos passando, mas também a alegria de ser o município que eu coloquei mais de 30,6 milhões aqui nesse de 2021 para cá, contando esses 14 milhões de comprar as terras. Eu coloquei 4 milhões e 600 para fazer infraestrutura, o mercado do produtor aí, eu falo que até a igreja do produtor vender sua produção. É, coloquei também o campo novo aí, lá Unicamp, tive inaugurando, as comunidades rurais que receberam abastecimento de água, levando tubulação, caixa d'água, mais de 200 famílias que receberam esse recurso. Na segurança, entreguei junto com o doutor Nilo viatura para a polícia para garantir a segurança da nossa população. O posto de saúde aí da região central, 2 postos de saúde nós inauguramos. Não posso esquecer de falar, nosso hospital São Miguel, todo mundo lembra, né? Quando ele estava para fechar, eu coloquei recurso, agora há poucos dias, lá de Diamantina, com o governador, eu anunciei um arco cirúrgico, e para garantir que o hospital, eu tenho um compromisso, sempre eu falo, ó, se tem um lugar que eu ponho dinheiro e eu tenho certeza que merece, é o Hospital São Miguel. Então, deixa essa mensagem de quem, com certeza, o deputado federal que mais presente em Jequitinhonha e o que mais colocou recurso aqui na história também. E pode ter certeza, a população que me conhece, que eu sou grato. E político, além de ter amizade, ter consideração, tem que ser grato colocando recurso para ajudar o município. Então, muito obrigado a todos aí, obrigado aí a Santa Cruz, Gilberto. Um abraço, fica com Deus.
0: Um abraço, deputado. Boa viagem para o senhor, viu? Forte abraço.
1: Forte abraço, tudo de bom. Tchau, tchau.
0: O meu entrevistado aqui na Rádio Santa Cruz, o deputado federal Zé Silva, falando com a gente de direto, lá em direto da comunidade Craúno. Agora, 1h43, Santa Cruz FM, sua rádio, sua música.

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1: 13 horas e 47 minutos.

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4: Santa Cruz FM, aqui o sucesso é você, bom demais ter você comigo na número 1, 1:51. Abraçar nosso prefeito do município de Joaíma, que está lá na comunidade Craúno, Juliano tá lá também. Abraço, Bina, tá lá acompanhando o deputado Zé Silva, toda a comitiva do município de Joaíma. Hora certa, 1:51. Tem ouvinte com a gente na melhor e mais ouvida. Ireni, tá ligadinha? Boa tarde, Potência.
5: Boa tarde, Bessão, tudo bem? Aqui está falando Ireni do Vaticano, essa boca que chega. Hoje quintou, né? Aniversariante hoje é o nosso amigo de mecânico. Hoje está completando mais um ano de vida. Parabéns, felicidades, alegrias mil. Sucesso em todos os setores da sua vida, viu, Ed? De mecânico, também vai sucesso para sua esposa, Maria Vaidosa, Moda e Beleza, suas três Marias. E o sucesso vai, pode escolher um de Pinduca aí, que eu sei que ele ama o sucesso. Então, e toda positiva cá. Parabéns, felicidades, Edinho.
4: Valeu, Ireni, obrigado pelo carinho, obrigado pelo prestígio, obrigado pela audiência de sempre, também pela interação. 1:52, parabéns aí, feliz aniversário. Nosso amigo aí é Dil Mecânico. São os votos de toda a família Rádio Santa Cruz e também das Marias e família.
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2: 14 horas e 2 minutos.
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4: Santa Cruz FM, aqui o sucesso é você. Ligou, tocou na número 1. Hora certa, são 2:05. Tá todo mundo curtindo a número 1. Maria Helena da Fazenda Lagedo, lá em Ponto dos Volantes, tá ligadinha, tá na sintonia. Boa tarde, Potência.
5: Boa tarde. Aqui é Maria Helena da Fazenda Lagedo, município de Ponto dos Volantes. Gostaria de pedir uma música com Gustavo Lima. Retrovisor. Para minha própria curtição, a todos vocês da rádio e para todos que na escuta e todas as minhas amigas. Um abraço, valeu.
4: Boa tarde. Boa tarde, Maria Helena da Fazenda Lagedo, lá em Ponto dos Volantes, curtindo e participando com a gente aqui na Mais Ouvida. São 2:05. Dona Dilma também está na sintonia, está curtindo a número 1. Quem mais está na sintonia? Bete, alô, Bete. Tia Lia também tá na sintonia. Boa tarde, com alegria. Aqui o ouvinte pede, a gente toca na número 1, a mais ouvida.
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0: Santa Cruz FM, sua rádio, sua música, Simone Mendes, são 2:11.
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3: O Senhor é meu pastor e nada me faltará. 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
3: Santa Cruz FM, sua rádio, sua música, bom demais ter você comigo na mais ouvida, são 2h20, tem ouvinte com a gente, Eva Batista, tá ligadinha, boa tarde, Potência.
8: Oi, Gilberto Santos, boa tarde, tudo bem?
3: Eu tô hoje, bom que chega.
8: Hoje, Eva Batista, da comunidade Diamantina, gostaria de ouvir uma música com Roberto Carlos, pode ser qualquer uma, beleza? Oferecendo para mim mesmo, ofereço também para você. Para todos os ouvintes da Rádio Santa Cruz e para todos que estiverem no programa da escuta, beleza?
3: Beleza, Eva Batista, obrigado pelo carinho e pela preferência de sempre, porque a música não para, são 2h21, boa tarde cidade.

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3: 14:28.
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2: Santa Cruz FM. Por aqui a música não para. Hora certa, são 2:34. Tem músicas para todos os gostos. Onde quer que você esteja, você está muito bem sintonizado. Agora tem Saudades, Recordações na número 1.
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0: Santa Cruz FM, saudades, recordações, KLB na mais ouvida.
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0: Tem ouvinte com a gente na melhor e mais ouvida. Maria da Conceição da Lua Bonita tá na sintonia. Boa tarde, Potência.
2: Eu, Delberto Santa, queria pedir uma música assim, com aquela Quatro Cantos da Casa. Ofereço meu esposo Joaquim pra Mariazinha, no Porto Alegre, Bandusa Vitorino, meus filhos Baladares, com toda a família, Ivanice na Rua do Mourão, Peninha, seu Zé e Dona Rosa e todas as minhas amigas e Diana do Santo Antônio, a mãe dela, e Wanda lá do Franco Eduardo, e meus filhos em Valadares, e Lu no Brejão, e Lídia no Maranhão, e todos que gostam da música.
0: Obrigado! Maria da Conceição da Lua Bonita, participando com a gente, interagindo com a gente na melhor e mais ouvida. São 2h39. Boa tarde, cidade. Excelente quinta-feira para você que está na melhor e mais ouvida.

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4: Horas e 48 minutos.
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8: Bom demais ter você comigo, são 2:51, tá todo mundo na sintonia, 2:51, a galera bonita na Dedé Autoelétrica tá na sintonia, o aniversariante de hoje, Edinho Mecânico, parabéns Edinho, Dedé, Dan, Gal, tá todo mundo na melhor e mais ouvida, cumprimentar você nas cidades circunvizinhas e adjacências, na melhor e mais ouvida, você está na Voz dos Vales, dá tempo a gente ouvir duas trilhas lindíssimas aqui na Mais Ouvida, pra gente finalizar o programa.

0: Santa Cruz FM, cada vez mais perto de você. Bem, gente, hein? Eu vou ficando por aqui, prometendo voltar amanhã, se assim o nosso bom Deus nos permitir. São 2h55, amanhã tem muito mais para você. Obrigado pelo carinho, pela audiência, também pela sua interação. Eu volto amanhã. A gente se vê e se fala pelas esquinas da vida. Abraços para todos. Obrigado pelo prestígio da audiência. Até amanhã.
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A consagração de hoje nós oferecemos de forma especial ao aniversariante do dia de hoje. Em especial em Jequitinhonha, Edson José Pinto, na Travessa João Pinheiro. Parabéns, feliz aniversário. São os votos de toda a família Rádio Santa Cruz. Os nossos sinceros sentimentos aos familiares de Irineu Rodrigues de Oliveira, já falecido. Amigos que renovaram no nosso clube de amigos: Elza Ferreira Dias, Eunice Rodrigues dos Santos, Belarmina Gomes Carvalho Bela, Alice Gomes Dias e Maria Matos de Jesus Dora, também Rosina Gonçalves de Souza, Rosana Tanaz e João Nelson Matos Salomão. Nosso muito obrigado, você que ingressou no nosso clube de amigos no dia de hoje. E você que ainda não faz parte do nosso clube de amigos, vem ingressar no nosso clube de amigos. Os devotos de Nossa Senhora Aparecida estão sintonizados pela fé. Quem está sintonizada pela fé é a nossa ouvinte Elzane, ela é devota de Nossa Senhora Aparecida. Ela pede intenção da consagração para ela, para toda a sua família e todos que estão sintonizados pela fé. Antônio Incrível, Lê de Joaíma, ele pede intenção da consagração para ele, para toda a sua família e todos que estão conectados pela fé através da Mais Ouvida. A consagração de hoje nós oferecemos aos enfermos do Hospital São Miguel de Jequitinhonha, aos idosos da Vila Santana de Jequitinhonha. Dedicamos também a consagração de hoje às crianças do Instituto de Jequitinhonha, de forma especial aos irmãos detentos privados de liberdade. Também oferecemos aos enfermos do Hospital Municipal Antônia Grapiúna, lá em Joaíma, aos idosos da Casa de Repouso em Joaíma, no asilo. Também oferecemos aos enfermos do Hospital Apromife de Felisburgo, aos idosos da Casa de Repouso em Felisburgo e, de forma especial, também dedicamos aos enfermos do Hospital São Vicente de Paulo em Águas Formosas e aos enfermos do Hospital Deraldo Guimarães em Almenara. Vamos ao Santuário da Mãe Aparecida para a consagração de hoje.

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0: Queridos irmãos e irmãs, romeiros e romeiras de Nossa Senhora, mais uma vez, sejam todos bem-vindos e bem-vindas para a nossa consagração. E acolher também você que na sua casa, através do rádio, reza conosco. São mais de 65 rádios espalhados por todo o Brasil, que neste momento entra em cadeia com a Rádio Aparecida para rezar conosco. Parar um pouquinho na sua tarde, olhar para Nossa Senhora, porque quem olha para Nossa Senhora, olha para Jesus. E quem olha para Jesus, recebe dele as bênçãos e graças de que nós tanto precisamos. Então é com alegria que nós nos reunimos para este nosso momento oracional. Vamos iniciar em nome do Pai, do Filho e do Espírito Santo.
1: Amém.
0: O anjo do Senhor anunciou a Maria.
1: E ela concebeu do Espírito Santo.
0: Eis aqui a serva do Senhor.
1: Faça-se em mim segundo a vossa palavra.
0: E o Verbo se fez carne.
1: E habitou entre nós.
0: Ave Maria, cheia de graça, o Senhor é convosco. Bendita sois vós entre as mulheres, e bendito é o fruto do vosso ventre, Jesus.
1: Santa Maria, Mãe de Deus, rogai por nós, pecadores, agora e na hora de nossa morte. Amém.
0: Rogai por nós, Santa Mãe de Deus,
1: para que sejamos dignos das promessas de Cristo.
0: Infundi, Senhor, vos rogamos, a vossa graça em nossos corações, para que nós que conhecemos pela anunciação do anjo a encarnação de Jesus Cristo, vosso Filho, por sua paixão e morte na cruz, cheguemos à glória da ressurreição, pelo mesmo Cristo, Senhor nosso.
1: Amém.
0: Amém. Tantos rádios rezando conosco em sintonia, hoje gostaria apenas de lembrar algumas cidades que estão sintonizadas e rezando conosco: Paraisópolis, Tambaú, Fartura, Franca, Capelinha, Cachoeiro do Itapemirim, lá no Espírito Santo, Curvelo, em Minas Gerais, Martins Soares, Muriaé, São Sebastião do Paraíso, Campanha, Minas Gerais, e assim tantas outras rádios, tantas outras cidades que neste momento interrompe a sua programação e sintonizo aqui em Aparecida para a nossa consagração. A Nossa Senhora, esta mãe que nós amamos tanto, porque temos certeza que ela também nos ama. E nós estamos no mês de junho. Mês de junho é um mês, todo ele, dedicado ao Sagrado Coração de Jesus. Sagrado Coração de Jesus. Amanhã é a solenidade do Sagrado Coração de Jesus. Então amanhã é uma festa muito importante para nós. Sagrado Coração de Jesus, sexta-feira. Tem muita gente que faz questão de fazer as primeiras sexta-feiras do mês, né? Indo à igreja, se confessando, comungando, recebendo Jesus e, sobretudo, gente, celebrando o Sagrado Coração de Jesus, nós precisamos pedir que ele mude o nosso coração. Celebrar o mês de junho, Coração de Jesus, é a gente olhar muito para o coração dele e perceber que o nosso coração ainda está muito longe de ser semelhante ao coração dele. E nós precisamos ter o coração de Jesus. Não é isso que nós rezamos? Não é isso que o apostolado da oração reza? E não é isso que não é só a oração do apostolado, mas deveria ser a oração nossa de todos os dias. Logo que você levanta, você precisa rezar: Jesus, manso e humilde de coração,
1: fazei o nosso coração semelhante ao vosso.
0: Ah, se você rezar isso todo dia, eu tenho certeza que seu dia vai ser diferente. Porque quem vai estar com você é o coração de Jesus. E o coração de Jesus nunca faz o mal. O coração de Jesus só faz o bem. Por isso que você todo dia levantou, gente, a primeira coisa que você deve fazer: Jesus, manso e humilde de coração, fazei o meu coração semelhante ao vosso. Me ajude, Jesus, eu quero ser bom no dia de hoje. Hoje nós celebramos também São Barnabé, apóstolo. E a leitura fala assim, olha, ele era um homem bom, cheio do Espírito Santo e de fé. Olha que três coisas importantes que São Barnabé tinha. Primeira coisa, homem bom, porque tinha o coração de Jesus. Quem tem o coração de Jesus é uma pessoa boa. E se você é uma pessoa boa, você está no caminho certo da santidade. Porque ser santo é ser bom. Aí está o caminho da santidade. E São Barnabé se tornou santo por ser um homem bom, cheio do Espírito Santo. Quem conduzia a vida de Barnabé não era ele, mas era o Espírito Santo. E ele fez tanto bem juntamente com São Paulo na pregação das missões, na conversão daquelas comunidades. Quanto bem que esse homem fez por ser bom. E quem é bom cativa, atrai. Quem não é bom dispersa, ninguém quer saber, todo mundo se afasta. E a pessoa quando é boa cativa, todo mundo quer estar perto. Como é bom estar perto de você, porque você transmite bondade. E todos nós queremos pessoas boas ao nosso redor. Mas sejamos também nós pessoas boas, cheias do Espírito Santo. Deixar o Espírito Santo iluminar, guiar a sua vida, proteger a sua vida, fazer com que a sua vida seja semelhante à vida de Jesus. Fazendo com que a sua vida seja e que o seu coração seja semelhante ao coração de Jesus. E outra coisa que São Barnabé possuía era a fé. Acreditar em Deus para valer. Nunca duvidar de Deus, porque Ele cuida de nós. E na sua missão, Jesus pediu para os seus apóstolos: não fique preocupado de levar muita coisa, não. Não leve nada, eu cuido de vocês. Eu cuido de vocês. E Deus não abandona. Muitas vezes nós somos medrosos, desconfiados, e achamos que Deus não cuida de nós. Ele cuida. E Ele cuida de nós. Então vamos pedir esta graça hoje, nesta nossa consagração, celebrando esse mês de junho o coração de Jesus, celebrando amanhã a solenidade do Sagrado Coração de Jesus. Vamos pedir também a São Barnabé que nos faça pessoas boas, sempre guiados e iluminados pelo Espírito Santo, e pessoas de fé. Não perca a sua fé, não. A fé é um dom de Deus. É Deus que deu a fé, semeou no seu coração, para que você acredite nele, não duvide dele e tenha certeza que ele cuida de nós. E nós estamos no santuário, na casa da Mãe Aparecida, é outra que cuidou tão bem de Jesus. E é outra também que quer cuidar de você. E se a gente for ver na vida de Maria, a gente vai perceber tudo o que aconteceu na vida também de São Barnabé. Maria, uma mulher boa. Maria, uma mulher sempre guiada e conduzida pelo Espírito Santo. Como vai acontecer isso? Perguntou Maria. E o anjo disse: o Espírito Santo virá sobre ti. E ela disse sim, porque teve fé. guiada pelo Espírito, fecundada pelo Espírito, e uma mulher de fé. Eu acredito que Deus é capaz de fazer maravilhas na minha vida, e Deus fez maravilhas na vida dela. Deus quer fazer também maravilhas na vida de cada um de nós. Basta a gente deixar, não atrapalhar. Deus agir em nós para que o Espírito Santo nos guie sempre pelo caminho do amor, pelo caminho da bondade. E que nós sejamos, no mundo de hoje, presenças de Jesus. Eis o desafio para nós. Ser a presença de Jesus para sua família, para os seus amigos, no seu trabalho, na sua comunidade, onde quer que você esteja. Que Nossa Senhora nos ajude. Vamos agora dar a bênção da água. Você aqui no santuário e você também aí na sua casa. Vamos dar a bênção da água para você. Deus eterno e todo-poderoso, quisestes que pela água, fonte de vida e princípio de purificação, as nossas almas fossem purificadas e recebessem o prêmio da vida eterna. Abençoai esta água para que nos proteja e renovai em nós a fonte de vida de vossa graça, a fim de que nos livre de todos os males e possamos nos aproximar de vós com o coração puro e receber a vossa salvação. E que ela recorde a água do nosso batismo como fonte que jorra para a vida eterna. Abençoai, ó Deus Todo-Poderoso, esta água que nós vos apresentamos. Em nome do Pai, do Filho, do Espírito Santo. Amém. Água abençoada, remédio para você. E agora vamos fazer a nossa consagração à Nossa Senhora. Ó Maria Santíssima, pelos méritos de nosso Senhor Jesus Cristo, em vossa querida imagem de Aparecida, espalhais inúmeros benefícios sobre todo o Brasil. Eu, embora indigno de pertencer ao número de vossos filhos e filhas, mas cheio do desejo de participar dos benefícios de vossa misericórdia, prostrado a vossos pés, consagro-vos o meu entendimento, para que sempre pense no amor que mereceis. Consagro-vos a minha língua, para que sempre vos louve e propague a vossa devoção. Consagro-vos o meu coração, para que depois de Deus vos ame sobre todas as coisas. Recebei-me, ó Rainha incomparável, vós que o Cristo crucificado deu-nos por mãe, no ditoso número de vossos filhos e filhas. Acolhei-me debaixo de vossa proteção, socorrei-me em todas as minhas necessidades, espirituais e temporais, sobretudo na hora de minha morte. Abençoai-me, ó celestial cooperadora, e com vossa poderosa intercessão, fortalecei-me em minha fraqueza, a fim de que, servindo-vos fielmente nesta vida, possa louvar-vos, amar-vos e dar-vos graças do céu por toda a eternidade. Assim seja.

O Senhor esteja convosco. Pela intercessão de Nossa Senhora Aparecida, Rainha, padroeira do nosso Brasil, Mãe de Jesus e Nossa Mãe, desça sobre você que está aqui no santuário e você na sua casa rezando conosco através do rádio. A bênção de Deus Todo-Poderoso, o Pai, o Filho, o Espírito Santo. Amém. Nossa Senhora merece uma salva de palmas, né, gente? Que bom rezar com você aqui e rezar com você na sua casa através do rádio. Que beleza, que gesto bonito. Todas as rádios espalhadas pelo Brasil, entrando em sintonia com a Rádio Aparecida, para a gente rezar um pouquinho. Nunca esquecer de Deus, porque Deus não esquece de nós. E que a sua tarde possa continuar muito feliz e muito abençoada. Bênçãos de Deus e a proteção sempre materna de Nossa Senhora. O nosso cântico final.

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Muito boa tarde para você, meu amigo, uma ótima tarde para você, meu amigo ouvinte, tá começando a tarde é nossa, olha a hora certa aqui para você, 3:27, hoje é quinta-feira, dia 11 de junho de 2026, hoje que é a abertura da Copa do Mundo 2026, também é dia da Marinha Brasileira, dia do educador sanitário, hoje também é dia de São Bernabé, hoje também a gente quer parabenizar você que faz parte aqui do nosso Clube dos Amigos, você aí do outro lado do rádio, soprando velinhas na data de hoje, eu quero desejar para você paz, saúde, felicidades, alegrias mil, tudo de bom pra você, muitos e muitos anos de vida pra todos os aniversariantes do dia de hoje. E a gente começa a tarde nossa mandando aquele boa tarde mais que especial a você que tá acompanhando através do site, através do aplicativo, nas cidades, nos municípios vizinhos, você que tá aí dando carona no seu veículo de passeio, no veículo de trabalho, você que tá aí no local de trabalho, uma ótima tarde pra você, tenha um bom trabalho, viu? Boa tarde pros amigos que já estão aqui na sintonia, estavam aguardando o programa começar, minha amiga Lindalva Alves lá em Felisburgo, Maria da Conceição da Lua Bonita, Baba do bairro Vaticano, abraçar aqui minha amiga Adalva do São Pedro do Jequitinhonha, Fenila

0: nessa quinta-feira. Vamos trazer ele, é o Alberto Ferreira e a Rua do Sucesso, que tem um oferecimento do supermercado Pais e Filhos, o dono do menor preço da cidade. 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Alberto, é com você.
1: Tyson Ribeiro, boa tarde, Alberto. Mauro Botelho, tudo bem contigo?
2: Tudo bem, Alberto.
1: Pois é, a música que o Tyson vai tocar pra gente é com qual cantor?
2: Pode ser Zé Ramalho.
1: Zé Ramalho, né? Ele escolhe um de Zé Ramalho.
2: Ah, Morrai.
1: Ah, sim, dedica pra quem, amigo?
2: Dedica a minha esposa.
1: Latifa. A dançarina. Acertou. Aí, a bailarina.
2: Bailarina, isso aí.
1: Pois é, obrigado a você, viu?
2: Falou, Alberto Ferreira.
1: Beleza, tá aí, Tyson Ribeiro, Rua do Sucesso, sexta-feira, dia dos namorados, hein? Beijos ardentes, abraços apertados e presentes da Estilos Calçados. 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
0: Beleza, Alberto? Chegando o sucesso com o Zé Ramalho, Avorrai, 3 horas 31 minutos.

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1: 15:36.
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6: Voltamos com a Tarde é Nossa, 3h44. Deixar um abraço aqui para nossa amiga Luciene, lá no assentamento Brejão. Abraçar também a Rosilene no bairro São Miguel, tá aí acompanhando. Deixar um boa tarde também aqui para a Baba do bairro Vaticano, Antônio Incrível, lá de Uaíma. Tia Lia também tá com o radinho ligado. Obrigado pelo carinho, viu? 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Esse pessoal todo tá trazendo é ele, é o Alberto Ferreira, o homem da galinha gorda e a segunda rua do sucesso de hoje.
7: Tyson Ribeiro, tem um amigo seu aqui, é o Zé Márcio. Você é amigo de Tyson Ribeiro?
8: Sou amigo de Tyson Ribeiro.
7: Pois é, então já que você é amigo dele, pede uma música.
8: Manda uma milionária Zé Rico pra mim, Estrada da Vida.
7: Dedica pra quem, amigo?
8: Dedico pra mim, especialmente minha mãe e minha esposa.
7: O nome delas?
8: Dona Rosa e Maria Celeste.
7: Beleza, acertou. Obrigado, viu?
8: Obrigadão, Tyson Ribeiro.
7: Tá aí, Tyson Ribeiro, seu grande muito amigo obrigado, falando irmão. Conosco. Lembrando que sexta-feira é dia dos namorados. Assistindo os calçados, convidando. Você quer mandar um alô pra esposa? Sexta-feira é dia dos namorados, pode comprar um presente na Estilos Calçados que ela vai gostar.
8: Isso mesmo, comprar um presente dia dos namorados pra esposa.
7: Como é que é o nome dela?
8: Maria Celeste.
7: Manda um beijo pra ela aí.
8: Um beijão aí, Maria Celeste.
7: Dona Maria, tá mandando um beijo pra senhora aí. Só falta chegar aí com um presente agora. Já aconselhei ele passar na Estilos Calçados. 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
6: Beleza, Alberto, chegando o sucesso, milionário José Rico, Estrada da Vida.

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3: De volta com A Tarde é Nossa, 3 horas e 53 minutos. Daqui a pouquinho a gente começa a atender todos os pedidos musicais. Tem muita gente aqui acompanhando o nosso programa. Nossa amiga Maria Helena da Fazenda Lagedo, lá em Ponto dos Volantes. Silene da Comunidade Carmo, no município de Monte Formoso. Agradeço pelo carinho da audiência. Quero deixar um abraço aqui para Dona Ceiça, tá sempre com o rádio ligado. Abraço para você, para toda a sua família. Meu amigo Dazinho Chaveiro também, a Solanjinha lá em Joaíma. Abração aqui para todos os idosos no Lar dos Idosos lá de Joaíma. Minha amiga Zildete, a Popular Preta, um abraço também para todos os idosos aqui no Lar dos Idosos de Jequitinhonha. Pessoal tá sempre com o rádio ligado. Eu agradeço pelo carinho da audiência, viu? 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É o cupido nesse Dia dos Namorados, é o Alberto Ferreira. Ei, Alberto Ferreira. É, Alberto, tá caçando até galinha gorda até no Dia dos Namorados, viu? Eu tô ajeitando uma festa pra gente ir amanhã, viu? Não sei se eu te convido não, viu? Ele e a nossa última Rua do Sucesso de hoje. Alberto, tá preparado? A Rua do Sucesso, a última de hoje, é com você, viu?
4: Sou Ribeiro, sou João do Churrasco. Tá tudo bem, seu João?
5: Tudo bem, graças a Deus. Tudo
4: beleza.
5: Bem.
4: Beleza. É sexta-feira, aceitou. É dia dos namorados. O senhor já comprou um presente pra patroa?
5: Ainda não.
4: Mas vai comprar ou não vai?
5: Não sei.
4: Dá um pulinho lá na Estilos Calçados. Lá tem muitas opções pra presentear a esposa, viu?
5: Depois eu vou lá ver.
4: O senhor, sei não, o senhor chegar em casa sem presente, o couro
6: que
4: vai comer.
6: Louca.
4: Eita,
6: lasqueira.
4: Pelo menos uma música pra esposa, o senhor
6: quem
4: manda,
6: é o
4: não
6: cantor?
4: Manda?
5: É, pelo menos uma música, vamos com a Amado Batista. Qualquer uma de Amado Batista.
4: Casal de namorado.
5: Pode ser.
4: Ela vai gostar.
5: Vai sim.
4: Pois é, pra esposa, pra todos os casais que estão ouvindo aí, lembrando que não pode esquecer do Dia dos Namorados, não.
5: Não podemos esquecer, não, né?
4: O senhor já tava esquecendo.
5: Já tava esquecendo,
4: sim. Pois é, tá aí, tá. Sinal de alerta pra ele passar lá na Estilos Calçados,
3: viu?
4: Senão a patroa vai cobrar dele aí, né?
3: Com certeza, viu, Alberto? Senão o cachorro tem companhia no Dia dos Namorados. Isso não dá um presente aí pra patroa, ela fica brava.
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3: Beleza, Alberto, chegando o sucesso, Amado Batista, casal de namorados.

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0: 16 horas.
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7: Oi, Tyson Ribeiro, boa tarde, sou Rosana Bastos Miguel, queria pedir uma música aí. Roberto,
8: qual que é a música?
7: Montanha, queria oferecer para toda a minha família, para todos vocês na rádio, para todos que gostaram da música, todos da zona rural, Jequitinhonha. Alô, tchau, com Deus.
8: Fica com Deus também, Rosilane. Obrigado pelo carinho, viu? Vou mandar pra você aqui na sequência. Sucesso com Roberto Carlos, a música A Montanha. Vou aproveitar e vou mandar também de forma especial pra tia Cida, que tá aí trabalhando na Escola São Miguel, tá ouvindo o nosso programa. Mandar também pra Baba lá no bairro Vaticano. Deixar um abraço aqui pra Zinoela na Inglaterra. Tá pedindo pra mandar um abraço pro seu irmão. A Niderleide tá aí acompanhando o programa. Agradeço pelo carinho, viu? Quem também tá participando conosco aqui é a nossa amiga Silene, da comunidade Carmo, lá em Monte Formoso. Ela tá pedindo música com Ana Castela, a música Olha Onde Eu Tô. Ela tá oferecendo para todos no município de Monte Formoso e também para todos que gostarem da música. Vou mandar para você na sequência, viu? Obrigado pelo carinho da audiência. Deixar um abraço aqui também para nossa amiga Ana Clara, lá do Brejão, tá participando conosco. Daqui a pouquinho a gente atende o seu pedido musical. 4 horas e 7 minutos, chegando os sucessos aqui no A Tarde é Nossa.

0: 16:13.
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0: Voltamos com a tarde nossa, 4:17.
1: Boa tarde.
0: Tem amigo ouvinte participando conosco aqui na sintonia, pedindo uma música. Quem tá acompanhando o nosso programa, participando com a gente aqui, é a nossa amiga ouvinte, deixa eu ver o nome dela aqui, tá nos acompanhando, a Maria Helena da Fazenda Lagedo, lá em Ponto dos Volantes. Boa tarde, minha querida.
2: É isso, boa tarde. Tudo bem com você?
0: Tudo bem.
2: Que bom que você voltou.
0: Obrigado.
2: Aqui é Maria Helena, da Fazenda Lagedo, município de Ponto dos Volantes.
0: Isso.
2: Gostaria de ouvir uma música com o Igor Ferrari, qualquer uma. Ofereço minha própria curtição para vocês e da rádio, para todas as minhas amigas, minha filha, meus irmãos e irmãs, cunhadas e cunhadas, todos que gostarem da música. Já escuto.
0: Abraço para você, viu? Quem está participando conosco também é a nossa amiga ouvinte, deixa eu ver o nome dela aqui. Boa tarde, minha querida.
3: Oi, tá, isso aqui é Garcia de Monte Formoso, quer mandar oferecer uma música de Pablo Tomara e oferecer para todos de Monte Formoso, para minha família, para meus filhos, para meus irmãos e para todos que estão na escuta do programa, tá bom? E para todos os meus vizinhos.
0: Um abraço pra você, obrigado pelo carinho, tá aí acompanhando o nosso programa, vou mandar pra você aqui na sequência, viu? Quem também tá participando com a gente aqui é a nossa amiga ouvinte, deixa eu ver o nome dela aqui, tá pedindo uma música. Boa tarde, minha querida.
4: Quem tá falando aqui, Vera Lúcia, da rua Palmeiras Leste.
0: Isso.
4: Queria pedir a música de Eduardo Costa, aí você escolhe a música aí.
0: Tá bom.
4: Para Geraldo.
0: Sim.
4: É, Domingo.
0: Pra quem mais?
4: Chumbrega.
0: Isso.
4: Miguel, Maria, Cida e para Geralda, lá no Porto Alegre.
0: Para mais alguém?
4: E Zé Luiz e para todos da Rádio Santa Cruz.
0: Abração para você, minha querida, obrigado pelo carinho, viu? 4:19, chegando o sucesso com Igor Ferrari, a música Princesa. Na sequência tem o Pablo do Arrocha cantando pra gente, a música Tomara. E o Ícaro e o Gilmar e a participação do Eduardo Costa cantando essa linda canção, a música A Viola e Eu. 4:20, daqui a pouquinho a gente atende mais pedidos musicais.
1: Boa.

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5: 16:31.
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1: Sou Luciene, aqui do assentamento Brejão. Gostaria de pedir uma música, se possível, com Bruno Marrone, Chorem as Rosas. Ofereço para minha curtição, para toda a minha família, para minha filha Gleice e meu genro Ívio.
2: Sim.
1: Para Conceição e família na Lua Bonita. Lídia e família no Maranhão. Elzi e família. Para todos da comunidade de Maranhão.
2: Isso, minha querida.
1: Ainda para Tereza com o esposo lá no Santo Antônio Rural. Todos aqui do assentamento Brejão. E todos que estiverem na escuta da Rádio Santa Cruz e para vocês da rádio. Um abraço, uma excelente tarde de quinta-feira.
2: Abraço para você também, Luciene, está acompanhando o nosso programa no assentamento Brejão. Um abraço para você, para todo o pessoal aí ouvindo o nosso programa. Quem também participa conosco é a nossa amiga Roseli. Boa tarde, minha querida.
3: Boa tarde, Thais. Ó, Thais, estou à sua escuta aqui com o Raidinho ligado, escutando você. Manda musguei para mim, Thais. Obrigada.
2: Pode deixar, Roseli, um abração para você, viu? Quem também está participando conosco aqui é a nossa amiga Zinoela, lá na Inglaterra, está aí acompanhando o nosso programa. Um abração para você. Está pedindo para mandar um alô para o seu irmão aqui, a Niderleide, está aí acompanhando. Obrigado pelo carinho, viu? Quem também participa conosco aqui é a Maria Aparecida. Boa tarde.
4: Boa tarde, aqui é Maria Aparecida, Travessa Os Mourão. Gostaria de pedir um louvor com Maria Massal.
2: Isso.
4: Qualquer uma dela. Oferecer para todos que estão escutando o programa.
2: Abraço para você, Maria Aparecida. Obrigado pelo carinho, viu? Vem chegando o sucesso aqui no nosso programa com Bruno e Marrone, a música Choram as Rosas. E na sequência tem a Maria Marçal cantando pra gente a música Deserto. Eu quero deixar um abraço aqui pra minha amiga Alzeni, lá na Transilvânia. Tá com o rádio ligado. O meu amigo Robson Móveis Planejados, lá em Belo Horizonte, também tá na sintonia. Quero abraçar aqui de forma especial o Gervande, lá do Campo Novo, Domingos do Brejão. Abraçar também aqui meu amigo Gordo da Verdura, tá sempre com o rádio ligado. Deixar um abraço também pra Dona Eli na Rua Amazonas, Dona Joalina, seu Manuel da ABB também. Obrigado pelo carinho, viu? 4 horas 38 minutos, daqui a pouquinho tem o nosso parabéns pra você, viu? Música.

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6: 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Hoje a nossa Rádio Santa Cruz, ela se enche de alegria para celebrar o aniversário dos nossos queridos membros aqui do nosso Clube de Amigos. Que privilégio é ter vocês aqui conosco, acompanhando, apoiando e fazendo parte desta grande família. Vamos fazer aqui o registro dos amigos que renovaram conosco no nosso Clube de Amigos. Elza Ferreira Dias, Eunice Rodrigues dos Santos, Belarmina Gomes Carvalho, popular Bela, Alice Gomes Dias, Maria Matos de Jesus, popular Dora, Rosina Gonçalves de Souza, popular Rosana Tanaz, João Nelson Matos Salomão. Aos amigos que hoje, dia 11 de junho, completam mais um ano de vida. Completando mais um ano de vida hoje, dia 11 de junho, em Jequitinhonha, Edson José Pinto, na Travessa João Pinheiro. Também o nosso saudoso amigo do clube, já falecido, Irineu Rodrigues de Oliveira, que residia na rua Elza Mourão.
7: Vamos festejar, os amigos receber.
6: Hoje é um dia especial para celebrarmos a vida dos amigos do clube que completam mais um ano de histórias, conquistas e momentos inesquecíveis. Desejamos muita saúde, felicidade, paz, sucessos e que nessa nova etapa seja repleta de realizações, alegrias ao lado de seus familiares, amigos e de quem vocês amam. Receba o nosso carinho e os votos de um aniversário maravilhoso. Agradecemos de coração aos amigos que realizaram a renovação da sua associação. A confiança e o apoio de cada um são fundamentais para continuar fortalecendo a nossa Rádio Santa Cruz, promovendo ainda muita alegria, música boa e companhia a tantos lares, viu? Contar com vocês é um motivo de orgulho e incentivo para seguirmos trabalhando cada vez melhor. Muito obrigado pela parceria e também pela confiança. E se você, amigo ouvinte, quer fazer parte do nosso clube de amigos, pode estar procurando os nossos representantes. Lá em Joaíma tem Dazinho Chaveiro, também tem a Solanginha. Em Felisburgo tem a Lindalva Alves. Aqui em Jequitinhonha tem a Dona Seis. Há mais de 30 anos, ela presta serviços com muito carinho e muito amor ao nosso clube de amigos. Também pode falar com o Alberto Ferreira pelas ruas da cidade, na feirinha. Pode vir nos nossos estúdios, conhecer a equipe, conhecer todos os profissionais que trabalham na Rádio Santa Cruz, conhecer também os nossos estúdios. Você que é de outro estado, até mesmo de outra cidade ou outro país e deseja ingressar no clube de amigos, pode mandar mensagem pra gente no nosso telezap, que é o 33-3741-1521, pois falta só você aqui, viu, para nossa família ficar completa. A todos os amigos do clube, aos amigos do outro lado do rádio que hoje celebram o dom da vida, receba o nosso carinho e o desejo de alegrias mil, sucesso, realizações, que Deus abençoe cada um de vocês. A todos os aniversariantes, a todos os amigos que renovaram no clube, a você do outro lado do rádio, receba essa linda canção com o Padre Fábio de Melo. A música Te Desejo Vida. 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
1: 17 horas e 2 minutos.
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0: Voltamos com o programa A Tarde é Nossa. Obrigado pelo carinho, agradeço pela companhia de sempre. Vem chegando música boa, música de qualidade, é sucesso, é saudade, é recordação. É tudo aqui no programa A Tarde é Nossa.

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1: 17:34.
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4: Quem tá na sintonia é o nosso amigo Antônio Incrível lá de Uaíma. Boa tarde, meu amigo.
5: Boa tarde, meu amigo Taison Ribeiro. Quem
4: boa
5: fala
4: tarde.
5: Aqui é Antônio Incrível daqui de Uaíma. Ô Tássio, olha pra mim a música aí de Unha Pintada, música
4: isso.
5: De Aracaju. Eu ofereço meu amigo Rafa na Fazenda Jacutinga.
4: Pra mais alguém?
5: E todos os trabalhadores da Fazenda Jacutinga. E pra vocês aí da Rádio Santa Cruz. E pra minha prima Maria Helena lá na Fazenda Lagedão, município de Ponta Volante.
4: Isso.
5: E minha filha Simone, a netinha Betina, que vai. E meu filho Luciano. E meu filho Diante, com a esposa Jaqueline. E pra você da Santa Cruz. Alô, Tássio.
4: Um abraço pra você, Antônio Incrível. Tá aí acompanhando o nosso programa. Vem chegando o sucesso aqui com a banda Unha Pintada, a música Some ou Me Assume, ao vivo lá em Aracaju. Quem também tá participando conosco aqui é a Baba do bairro Vaticano, tá pedindo um forrozão. Mandar pra você aqui um sucesso com Mastruz com Leite, a música Meu Vaqueiro, Meu Peão na sequência, viu? Olha a hora certa pra você não perder o seu compromisso, 5 horas e 38 minutos. Daqui a pouquinho tem a última de hoje do nosso programa.

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2: 17 horas e 49 minutos.

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8: Voltamos com A Tarde é Nossa, 5 horas e 53 minutos. Não dá tempo para mais nada, somente para agradecer todos que participaram conosco no dia de hoje. Aqueles que não participam, mas estão sempre aí com o rádio ligado. O meu muito obrigado, eu agradeço pelo carinho, também quero agradecer pela audiência. Quero desejar aqui um excelente fim de tarde, um bom início de noite para todos os ouvintes da Rádio Santa Cruz. Espero poder contar com vocês amanhã, a partir das 3h25 da tarde, com o programa Tarde é Nossa. Deixar um abraço aqui para nossa amiga Baba do bairro Vaticano, a Lindalva lá de Felisburgo. Abraçar também aqui o nosso amigo o Antônio Incrível de Joaíma, tia Lia, Diênio Barbosa no bairro Alvorada, a Lúcia Souza também está acompanhando o nosso programa lá no Campo Novo, todo o pessoal do Campo Novo, obrigado pelo carinho. Zinoela na Inglaterra, Gilza Matos em Lisboa, Portugal. Daqui a pouquinho tem o terço das mãos ensanguentadas de Jesus, viu? Desejo a todos uma ótima noite, que Deus possa abençoar todos os ouvintes e espero poder contar com vocês amanhã. A gente finaliza bem demais o nosso programa de hoje ao som do Padre Reginaldo Manzotti e a participação do DJ Alok, a música Vou para o Alvo. Essa eu quero mandar de forma especial aqui para nossa amiga ouvinte, a Alzeni, lá da Transilvânia, tá aí acompanhando. Vai também para Lindalva, pedindo para mandar a última de hoje para ela. Vai para você, para toda a sua família, viu? Forte abraço, fique com Deus e até amanhã. Boa tarde.

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0: 18 horas.
1: O anjo do Senhor anunciou a Maria e ela concebeu do Espírito Santo. Ave Maria, cheia de graça, o Senhor é convosco. Bendita sois vós entre as mulheres e bendito é o fruto do vosso ventre, Jesus. Santa Maria, Mãe de Deus, rogai por nós, pecadores, agora e na hora da nossa morte. Amém. Eis aqui a serva do Senhor. Faça-se em mim segundo a vossa palavra. Ave Maria, cheia de graças, o Senhor é convosco. Bendita sois vós entre as mulheres e bendito é o fruto de vosso ventre, Jesus. Santa Maria, Mãe de Deus, rogai por nós, pecadores, agora e na hora de nossa morte. Amém. E o Verbo se fez carne e habitou entre nós. Ave Maria, cheia de graças, o Senhor é convosco. Bendita sois vós entre as mulheres e bendito é o fruto de vosso ventre, Jesus. Santa Maria, Mãe de Deus, rogai por nós, pecadores, agora e na hora de nossa morte. Amém. Rogai por nós, Santa Mãe de Deus, para que sejamos dignos das promessas de Cristo. Oremos. Infundi, Senhor, em nossos corações a vossa graça. Vo-lo suplicamos a fim de que, conhecendo a anunciação do anjo e a encarnação de Jesus Cristo, vosso Filho, pelos merecimentos de sua paixão e morte, cheguemos à glória da ressurreição. Pelo mesmo Cristo, Senhor nosso. Amém. Glória ao Pai, ao Filho e ao Espírito Santo, como era no princípio, agora e sempre. Amém.

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0: Estamos aqui reunidas, né? Eu com esse grupo de mulheres maravilhosas. Boa noite, tia Tonha. Boa noite, Lara.
1: Boa noite, Miriam.
0: Boa noite, Blanda.
2: Boa noite, Miriam.
0: Com muita alegria que nós estamos aqui hoje reunidas. Boa noite, Tyson. É, que está aqui nos acompanhando. Tava de férias, né? Retornou, mas quem te substituiu aí, a nossa amiguinha N, ela fez tudo direitinho. Foi muito bom com ela também. E aí, nós vamos hoje rezar o nosso sexto encontro. Estou muito feliz retornando, né, do Santuário do Divino Pai Eterno, que nós fomos e chegamos na segunda-feira. Foi uma bênção de Deus. Quero aqui colocar todos eles aqui na nossa oração no dia de hoje. Todos que viajaram conosco, que agregaram, que somaram, que foram assim, incríveis, né, na nossa excursão. Quero colocá-los nesta oração hoje e pedir ao Senhor que derrame bênçãos, né, e graças sobre todos nós. Vai trazendo ao seu coração tudo que você está clamando e pedindo ao Senhor nesses 9 encontros, né? Hoje é o sexto, nós ainda temos mais 3 para a gente encerrar, depois nós começamos outro, que é assim, a graça é infinita, né? E nós vamos rezando e clamando ao Senhor sempre. Então, em nome do Pai, do Filho, do Espírito Santo, amém. Quero também pedir aqui por todas as pessoas das cidades vizinhas, distrito, né, que rezam conosco. E hoje nós vamos rezar o nosso sexto encontro, o alimento.
1: Durante a refeição, Jesus tomou em suas mãos o pão, abençoou, partiu e deu aos seus discípulos, dizendo: tomai e comei, isto é o meu corpo. Tomou depois o cálice, rendeu graças e o deu, dizendo: bebei dele todos, porque isto é o meu sangue, o sangue da nova aliança, derramado por todos em remissão dos pecados. Jesus, meu coração transborda de gratidão, porque mesmo sabendo que jamais teria merecimento para receber tal graça, tu te fazes alimento no altar, oferecendo-te a mim, pelas mãos dos sacerdotes e ministros, extensão de tuas mãos generosas. Dá-me a graça de sempre buscar-te com amor ardor, para que eu não desfaleça no meio da jornada, rumo ao teu encontro. Amém. Jesus, pelo poder do teu sangue redentor, suplico que jamais me falte o pão da vida. Jesus, pelo poder do teu sangue redentor, suplico que jamais me falte o pão da vida. Jesus, pelo poder do teu sangue redentor, suplico que jamais me falte o pão da vida.
0: E nesta fé que nos une, vamos pegando o nosso terço e nós vamos juntos rezarmos o terço das mãos ensanguentadas de Jesus. Pelo sinal da Santa Cruz, livrai-nos Deus nosso Senhor dos nossos inimigos. Em nome do Pai, do Filho e do Espírito Santo. Amém. Vinde, Espírito Santo, enchei os corações dos vossos fiéis e acendei neles o fogo do vosso amor. Enviai o vosso Espírito e tudo será criado, e renovareis a face da terra.

0: do Senhor. Amém.
1: Nós vamos neste mistério colocar todas as nossas intenções, tudo aquilo que nós trazemos no nosso coração. Creio em Deus Pai, Todo-Poderoso.

do Espírito Santo. Nasceu da Virgem Maria, padeceu sob Pôncio Pilatos, foi crucificado, morto e sepultado, desceu à mansão dos mortos, ressuscitou ao terceiro dia, subiu aos céus, está sentado à direita de Deus Pai Todo-Poderoso, de onde há de vir a julgar os vivos e os mortos. Creio no Espírito Santo, na Santa Igreja Católica, na comunhão dos santos, na remissão dos pecados, na ressurreição da carne e na vida eterna. Amém. Pai,

nosso de cada dia nos dai hoje. Perdoai as nossas ofensas, assim como nós perdoamos a quem nos tem ofendido. Não nos deixeis cair em tentação, mas livrai-nos do mal. Amém. Ave Maria, cheia de graça, o Senhor é convosco. Bendita sois vós entre as mulheres. Bendito é o fruto do vosso ventre, Jesus. Santa Maria, Mãe de Deus, rogai por nós, pecadores, agora e na hora de nossa morte. Amém.

0: Santa Maria, Mãe de Deus, rogai por nós, pecadores, agora e na hora da nossa morte. Amém.
1: Ave Maria, cheia de graça, o Senhor é convosco. Bendita sois vós entre as mulheres. Bendito é o fruto do vosso ventre, Jesus. Santa Maria, Mãe de Deus, rogai por nós, pecadores, agora e na hora da nossa morte. Amém.
2: Glória ao Pai, ao Filho e ao Espírito Santo, como era no princípio, agora e sempre. Amém.
3: Neste primeiro mistério, nós vamos rezar pela vida financeira e por todos os desempregados. Nós te pedimos, Senhor Jesus, que toque com tuas mãos milagrosas, com tuas mãos ressuscitadas, porque o Senhor conhece as necessidades de cada um dos teus filhos. Nós vos adoramos, Senhor Jesus Cristo, e vos bendizemos, porque pela vossa Santa Cruz remistes o mundo. Preciosíssimo sangue de Jesus, salvai-nos. Mãos ensanguentadas de Jesus, mãos feridas lá na cruz, vem tocar em mim, vem, Senhor Jesus. Mãos ensanguentadas de Jesus, mãos feridas lá na cruz,

feridas lá na cruz. Vem tocar em mim, vem Senhor Jesus. Mãos ensanguentadas de Jesus, mãos feridas lá na cruz. Vem tocar em mim, vem Senhor Jesus. Mãos ensanguentadas de Jesus, mãos feridas lá na cruz. Vem tocar em mim, vem Senhor Jesus. Mãos ensanguentadas de Jesus, mãos feridas lá na cruz. Vem

0: sempre. Amém.
1: Neste segundo mistério, nós vamos pedir ao Senhor que vá de encontro a todos os nossos filhos, netos. O Senhor que conhece o coração de cada um deles e sabe de todas as necessidades temporais, espirituais e materiais dos nossos filhos. Nós vamos pedir, Senhor, vá de encontro e toque com tuas mãos poderosas, com tuas mãos ressuscitadas. Nós

salvai-nos. Mãos ensanguentadas de Jesus, mãos feridas lá na cruz, vem tocar em mim, vem Senhor Jesus. Mãos ensanguentadas de Jesus, mãos feridas lá na cruz, vem tocar em mim, vem Senhor Jesus. Mãos ensanguentadas de Jesus, mãos feridas lá na cruz, vem tocar em mim, vem Senhor Jesus. Mãos ensanguentadas de Jesus, mãos feridas lá na cruz, vem tocar em mim, vem Senhor Jesus. Mãos ensanguentadas de Jesus, mãos feridas lá na cruz, vem tocar em mim, vem Senhor Jesus. Mãos ensanguentadas de Jesus, mãos feridas lá na cruz, vem tocar em mim, vem Senhor Jesus. Mãos ensanguentadas de Jesus, mãos feridas lá na cruz, vem tocar em mim, vem Senhor Jesus. Mãos ensanguentadas de Jesus, mãos feridas lá na cruz, vem tocar em mim, vem Senhor Jesus. Mãos ensanguentadas de Jesus, mãos feridas lá na cruz.

0: na cruz. Vem tocar em mim, vem Senhor Jesus. Glória ao Pai, e ao Filho e ao Espírito Santo, como era no princípio, agora e sempre. Amém.
1: Neste terceiro mistério, nós vamos rezar por todos os membros da nossa família. Nós vamos trazendo aos nossos corações todas aquelas pessoas que fazem parte da nossa família. Às vezes tem membros que a gente tem dificuldade de convivência, mas vamos pedir ao Senhor que toque com tuas mãos milagrosas em todas essas dificuldades, todas essas situações que só o Senhor conhece. Só o Senhor conhece, e nós te pedimos, Senhor, toque com tuas mãos ressuscitadas em todas as nossas famílias, Senhor, vá de encontro. Nós vos adoramos, Senhor Jesus Cristo, e vos bendizemos, porque pela vossa santa cruz remistes ao mundo. Preciosíssimo sangue de Jesus, salvai-nos. Mãos ensanguentadas de Jesus, mãos feridas lá na cruz, vem tocar em mim, vem Senhor Jesus. Mãos ensanguentadas de Jesus, mãos feridas lá na cruz, vem tocar em mim,

Vem, Senhor Jesus. Mãos ensanguentadas de Jesus, mãos feridas lá na cruz, vem tocar em mim. Vem, Senhor Jesus. Mãos ensanguentadas de Jesus, mãos feridas lá na cruz, vem tocar em mim. Vem, Senhor Jesus. Mãos ensanguentadas de Jesus, mãos feridas lá na cruz, vem tocar em mim. Vem, Senhor Jesus. Mãos ensanguentadas de Jesus, mãos feridas lá na cruz, vem tocar em mim. Vem, Senhor Jesus. Mãos ensanguentadas de Jesus, mãos feridas lá na cruz, vem tocar em mim.

0: Jesus. Glória ao Pai, ao Filho e ao Espírito Santo, como era no princípio, agora e sempre. Amém.
1: Neste quarto mistério, nós vamos rezar por todos os nossos padres, pedir ao Senhor que toque com tuas mãos milagrosas sobre todos aqueles padres da nossa paróquia, da nossa diocese, os padres da Canção Nova. Toque, Senhor, na missão de cada um deles.
0: Nós vos adoramos, Senhor Jesus Cristo, e vos bendizemos, porque pela vossa Santa Cruz remistes o mundo. Preciosíssimo sangue de Jesus, salvai-nos. Mãos ensanguentadas de Jesus, mãos feridas lá na cruz, vem tocar em mim, vem, Senhor Jesus. Mãos ensanguentadas de Jesus, mãos feridas lá na cruz,

em mim. Vem, Senhor Jesus. Mãos ensanguentadas de Jesus, mãos feridas lá na cruz, vem tocar em mim. Vem, Senhor Jesus. Mãos ensanguentadas de Jesus, mãos feridas lá na cruz, vem tocar em mim. Vem, Senhor Jesus. Mãos ensanguentadas de Jesus, mãos feridas lá na cruz, vem tocar em mim. Vem, Senhor Jesus. Mãos ensanguentadas de Jesus, mãos feridas lá na cruz,

0: e tocar em mim. Vem, Senhor Jesus.
1: Glória ao Pai, ao Filho e ao Espírito Santo, como era no princípio, agora e sempre. Amém.
0: Neste quinto e último mistério, nós vamos rezar por todos os enfermos. Vamos trazendo ao nosso coração todas as pessoas que nos pediram oração, todas as pessoas que nós sabemos que passam por esta dificuldade, que precisam deste milagre, precisam desta cura, pessoas que estão nas filas, aguardando por um resultado de exame, aguardando por uma vaga para cirurgia, pessoas que estão hospitalizadas, Senhor, no Hospital São Miguel, todos os hospitais do Brasil e do mundo, pessoas que nos ligaram, pessoas que estão aqui no nosso caderninho, que têm nos pedido oração. Vai de encontro, Senhor, a cada um, Senhor. Pessoas com dores fortes nos joelhos, dores nas costas, dores de cabeça, pessoas com câncer. Vá de encontro, Senhor Jesus, e toque, Senhor, com tuas mãos milagrosas, com tuas mãos ressuscitadas, com tuas mãos ensanguentadas, com tuas mãos piedosas, Senhor Jesus. Toque, Senhor, em cada um destes teus filhos que clamam pelo milagre, que passam por esta dor da enfermidade. Nós vos adoramos, Senhor Jesus Cristo, e vos bendizemos, porque pela vossa Santa Cruz remistes

tocar em mim. Vem, Senhor Jesus. Mãos ensanguentadas de Jesus, mãos feridas lá na cruz, vem tocar em mim. Vem, Senhor Jesus. Mãos ensanguentadas de Jesus, mãos feridas lá na cruz.

0: chagas de Jesus, mãos feridas lá na cruz, vem tocar em mim, vem Senhor Jesus. Glória ao Pai, ao Filho e ao Espírito Santo, como era no princípio, agora e sempre. Amém.
1: Nós agora vamos juntos, né, rezar esta oração, que nós vamos colocando tudo, no tudo que nós clamamos, que nós pedimos, no coração de Jesus. Cura-me, Senhor Jesus. Jesus, coloca tuas mãos benditas, ensanguentadas, chagadas e abertas sobre mim neste momento. Neste momento de muita dor, de muita tristeza, de muitas preocupações. E nós, neste momento, nós achamos que somos as piores pessoas, as pessoas que têm o maior peso da cruz, que a cruz mais pesada é a minha. E nós precisamos pedir ao Senhor que não nos deixe só. Que seja qual for a dificuldade que nós estejamos vivendo neste momento, que o Senhor esteja conosco, que nós possamos sustentar com força, com fé, todas as dificuldades. Que esta cruz que nós carregamos, que nós não carregamos sozinha, ela esteja sustentada com as mãos ensanguentadas de Jesus. Sinto-me completamente sem forças para prosseguir carregando as minhas cruzes. Preciso que a força e o poder de tuas mãos, que suportaram a mais profunda dor ao serem pregadas na cruz, reergam-me e curem-me agora. Jesus, não peço somente por mim, mas também por todos aqueles que mais amo. Nós precisamos desesperadamente de cura física e espiritual, através do toque consolador de tuas mãos ensanguentadas e infinitamente poderosas. Eu reconheço, apesar de toda a minha limitação e da infinidade dos meus pecados, que és Deus, onipotente e misericordioso, para agir e realizar o impossível. Com fé e total confiança, posso dizer: mãos ensanguentadas de Jesus, mãos feridas lá na cruz, vem tocar em mim, vem, Senhor Jesus.

0: Jesus, vem tocar em mim, vem Senhor Jesus. Pai nosso que estais nos céus, santificado seja o vosso nome, venha a nós o vosso reino, seja feita a vossa vontade, assim na terra como no céu. O pão nosso de cada dia nos dai hoje, perdoai as nossas ofensas, assim como nós perdoamos a quem nos tem ofendido. E não nos deixeis cair em tentação, mas livrai-nos do mal.
1: Amém.
0: Glória ao Pai, ao Filho e ao Espírito Santo, como era no princípio, agora e sempre. Amém.
1: Queremos agradecer a

0: cada um que rezou conosco neste início de noite, que as mãos benditas do Senhor possa te alcançar. Queremos convidar você para estar conosco, né, na caravana para a Canção Nova, que é Cura e Libertação, com o padre Fábio de Mello e o padre Adriano Zandoná, de 14 a 16 de agosto. Também caravana aberta, poucas vagas, para Bom Jesus da Lapa, 27 de agosto, né? Sairemos numa quinta-feira e vamos retornar no domingo. Também queremos convidar você para o grande encontro da novena das mãos ensanguentadas de Jesus em setembro em Valinhos, né? Agora que a século 21 já está, né? Graças a Deus, é o no canal 58 já está, né, funcionando direitinho. Vocês podem ligar na século 21. E também nós temos Osana Brasil, que é na Canção Nova e Aparecida, em dezembro. E em Conquista, né, 14 de novembro, Frei Gilson vai estar em Conquista. Nós estamos também com a caravana. E em Eunápolis, 15 de novembro também, ele vai estar nesses dois lugares. Então, quem tiver interesse, pode estar entrando em contato comigo, né? Que a gente está com a caravana aí para ir para o show de Frei Gilson em Vitória da Conquista e Eunápolis. Estivemos reunidos e vamos permanecer unidos para a honra e glória daquele que é Pai, Filho, Espírito Santo. Amém. Fiquem em paz, fiquem na presença do Senhor e até quinta-feira da semana que vem para rezarmos juntos o nosso sexto encontro, se assim o Senhor nos permitir. Amém.
1: Amém. Amém.

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0: Deus abençoe você e toda a sua família. Que alegria estar aqui com você, começando mais um programa Eu Seguirei. Eu tenho certeza de que Deus vai falar muito ao seu coração através deste programa. Olha, se você pode, eu já quero convidar você a pegar a sua Bíblia, porque hoje nós vamos meditar a palavra de Deus. A palavra de Deus é o nosso alimento, a palavra de Deus que é o nosso sustento. Eu tenho certeza que essa palavra vai mover seu coração. Olha, aqui você vai ouvir a palavra de Deus, aqui você vai poder cantar. São minutos que ficaremos juntos, onde você vai fazer uma experiência com Deus. Lembrando que tudo que você ouvir aqui, depois fica registrado no meu canal do YouTube, Frei Gilson / Som do Monte, no meu Instagram, no meu Facebook, todos com o mesmo nome, Frei Gilson / Som do Monte, para que você possa também compartilhar essa palavra com os seus amigos, tá bom? Então, vamos escutar a palavra de Deus.
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0: Mateus capítulo 10, versículo 7. Em vosso caminho anunciai, o reino dos céus está próximo. Jesus pediu para os seus discípulos anunciarem. Em outra passagem, ide por todo mundo e pregai o evangelho a toda criatura. Aqui em Mateus capítulo 10, versículo 7, em vosso caminho anunciai, o reino dos céus está próximo. Versículo 8, curai os doentes, ressuscitai os mortos, purificai os leprosos, expulsai os demônios. Veja, continuem a obra que eu fiz. Só que tem um detalhe. Jesus, quando pede isto, ele dá orientações. Vocês não vão fazer de qualquer jeito, o jeito que vocês querem. Vocês não vão fazer a agenda de vocês. Vocês não vão para as missões do jeito que vocês querem. Eu preciso orientar como eu quero que vocês procedam. É bonito isso. É bonito. Eu quero que vocês curem. Eu quero que vocês ressuscitem os mortos, purifiquem os leprosos. Eu quero que vocês expulsem demônios. Eu quero que vocês preguem. Mas eu preciso dar algumas recomendações. Irmão, irmã, isso serve para mim, isso serve para você. Em nome do Pai, do Filho e do Espírito Santo. Amém. Mateus capítulo 10, versículos de 7 a 13. Naquele tempo disse Jesus aos seus discípulos: em vosso caminho anunciai, o reino dos céus está próximo, curai os doentes, ressuscitai os mortos, purificai os leprosos, expulsai os demônios. De graça recebestes, de graça deveis dar. Não leveis ouro nem prata, nem dinheiro nos vossos cintos, nem sacola para o caminho, nem duas túnicas, nem sandálias, nem bastão, porque o operário tem direito ao seu sustento. Em qualquer cidade ou povoado onde entrardes, informai-vos para saber quem ali seja digno. Hospedai-vos com ele até a vossa partida. Ao entrardes numa casa, saudai-a. Se a casa for digna, desça sobre ela a vossa paz. Se ela não for digna, volte para vós a vossa paz. Palavra da salvação. Hilário de Poitiers diz assim: deixemos para trás toda a preocupação com os bens mundanos. Em outras palavras, Cristo estava dizendo para os apóstolos: vocês que vão pregar em meu nome, não estejam presos a coisas mundanas. Todo tesouro na terra é prejudicial, pois onde está o nosso tesouro, aí estará o nosso coração. Nem duas túnicas. Veja que Jesus está falando, não leveis duas túnicas, nem duas túnicas. O que que Cristo está querendo dizer com isto? A veste de Cristo é tudo o que necessitaremos. É como se Jesus quisesse ensinar os seus apóstolos: olha, não é para levar duas túnicas, É como se Jesus estivesse dizendo para eles: se revistam de mim. Estejam revestidos de mim. E por causa da depravação de nossa mente, não devemos vestir nenhuma outra túnica, seja da seita herética ou da lei. Olha que bonito. Hilário está dizendo assim: não é para usar, não leve duas túnicas. Revistam-se de mim e de nenhuma outra túnica. A túnica do erro, a túnica da heresia. Somente a minha túnica. Somente a túnica de Cristo. Nem sandálias. Seriam seres humanos frágeis, capazes de andar descalços? Jesus estava pedindo para eles andarem descalços? Em solo santo, coberto de espinhos e abrolhos, como Deus disse a Moisés, somos exortados a manter-nos firmes com pés descalços e a não ter outro calçado para a nossa jornada, senão o que recebemos de Cristo. A mesma coisa. A minha veste deve ser Cristo. O meu calçado deve ser o de Cristo. Nem bordão na mão, isto é, a posse de um poder externo ou ter indignamente um bastão da raiz de Jessé, por qualquer outro que seja, não será o bastão de Cristo. Antes devemos estar preparados para a nossa jornada no mundo com cada nível superior de linguagem, graça, provisão de viagem, roupas, calçado e poder. Seguindo essas instruções, seremos considerados dignos de nossa recompensa, isto é, através da observância delas, receberemos a recompensa da esperança celeste. Não se preocupem com as coisas mundanas. Jesus estava tirando deles o foco no material. Jesus estava tirando deles o foco de coisas humanas, e Jesus estava trazendo eles para o espiritual. Vão revestidos de mim. Vão com o meu bastão, com a minha sandália, com a minha túnica. Não vão preocupados o que nós vamos comer, onde que nós... essas coisas mundanas. Tudo isso vai ser providenciado. O trabalhador é digno do seu sustento. Não façam isto como negócio. É evangelização. Filipenses 4:19. Em recompensa, o meu Deus há de prover magnificamente todas as vossas necessidades, segundo a sua glória em Jesus Cristo. Tudo que vocês precisam, Deus vai prover. Romanos 13:14. Ao contrário, revesti-vos do Senhor Jesus Cristo e não façais caso da carne, nem lhe satisfaçais os apetites. É isso que Jesus estava ensinando para eles. Revesti-vos de mim. E não façais caso da carne, dos apetites da carne, não fiquem presos ao que é carnal, não fiquem presos às coisas mundanas, não, revistam-se de mim, ao contrário, revesti-vos do Senhor Jesus Cristo, por isso não levem duas túnicas, revistam-se de mim, e não façais caso da carne, nem lhe satisfaçais os apetites. As recomendações de Cristo para os seus discípulos continuam vivas até os dias de hoje. Preciso ouvir as recomendações de Cristo para a minha vida. Em nome do Pai, do Filho e do Espírito Santo.
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0: Resposta a essa palavra, eu quero convidar você agora a cantar comigo.
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1: O programa de hoje está bom demais e eu quero lembrar você, se você quiser ouvir mais pregações, mais meditação da palavra, basta você me acompanhar no meu canal do YouTube, Frei Gilson barra Som do Monte, no meu Instagram, no meu Facebook, no meu TikTok e lá você vai encontrar muito mais palavra de Deus para você.
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1: Nós vamos terminar este programa rezando. Eu quero clamar agora por você, quero clamar pela sua família. Senhor Deus, libera agora o teu Espírito Santo sobre cada pessoa que acompanha este programa. Vem Espírito Santo, enche todos os que estão acompanhando este programa agora. Libera, Senhor, para esta pessoa o que ela mais precisa, para o corpo e para a alma. Libera, Senhor, curas e libertações em nome de Jesus para esta pessoa que assiste, que acompanha, que escuta e para toda a sua família. Eu clamo a tua poderosa bênção. Visita agora com bênção de proteção. A bênção que só o Senhor pode dar. Abençoe-vos o Deus Todo-Poderoso, Pai e Filho e Espírito Santo. Amém.
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7: Que destaca a força e o protagonismo das mulheres no futebol, com a jogadora Cacau Fernandes e a jornalista Miri Lacombe. Na mesma unidade, aos sábados, tem uma oficina em que os participantes podem criar o próprio álbum artesanal de figurinhas. E tem ainda exibição de filmes sobre a história dos campeonatos e seus personagens, como o documentário Pelé, o Rei Desconhecido, e As Primeiras, sobre a primeira seleção brasileira feminina de futebol. A programação completa do Sesc na Copa pode ser conferida no site sescsp.org.br. Bianca?
8: Obrigada, Sara. Agora são 6:58. Vai terminar com o assunto de saúde. O número de hospitalizações por vírus sincicial respiratório aumentou no Brasil. Em algumas regiões do país também houve mais internações por gripe causada pelo vírus influenza A e B. Os dados são da Fiocruz, divulgados hoje. O período analisado, de 31 de maio a 6 de junho, é caracterizado pela queda das temperaturas, situação que a gente sabe pode impulsionar a disseminação dos vírus respiratórios em locais fechados e aglomerados. Conforme o levantamento, 11 das 27 unidades federativas apresentam incidência de síndrome respiratória aguda grave em nível de alerta, risco ou alto risco, e com indícios de crescimento também na tendência de longo prazo, que considera as últimas 6 semanas. O Infogripe destaca que já foram registradas, só neste ano, 3.591 mortes por síndrome respiratória aguda grave. E aproveitando que a gente está em época de Copa, as recomendações da Fiocruz são: lavar sempre as mãos e usar máscaras dentro de unidades de saúde em ambientes aglomerados. Repórter Nacional termina por aqui. Boa noite. Tchau, tchau.
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11: Olá, boa noite.
10: Boa noite para você que nos acompanha em todo o país.
11: Quinta-feira, 11 de junho de 2026.
10: Vamos ao destaque do dia: habitação.
11: Mais de 100 mil famílias terão posse de imóveis em periferias de 31 cidades.
10: Novo PAC vai investir 138 milhões de reais para que as prefeituras transfiram a titularidade dos imóveis.
11: Presidente Lula destaca que imóveis públicos ociosos também serão destinados a moradias e outras políticas.
12: A minha ideia era fazer uma prateleira de terra disponível para que a gente não precisasse ter invasão.
10: E ainda, queda no desmatamento.
11: Na Amazônia, a redução foi de 61% em maio desse ano, comparado a maio do ano passado.
10: E no Cerrado, a queda foi de 12%. O presidente disse que apresentará os dados aos Estados Unidos para reverter tarifas contra o Brasil.
11: E nós vamos falar também do Exame Nacional do Ensino Médio.
10: Inscrições terminam amanhã e o presidente do INEP, Manuel Palácios, conversa conosco sobre o que você precisa fazer para não perder a chance de fazer a prova.
11: Na apresentação da Voz do Brasil, Mariana Jungmann e Luciano Seixas.
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11: Mais de 100 mil famílias de 31 municípios serão beneficiadas por contratos de regularização fundiária.
10: Os documentos foram assinados hoje em cerimônia no Palácio do Planalto com a presença do presidente Lula.
11: Uma parceria com o programa Imóvel da Gente, que destina imóveis sem uso ou ociosos para atender necessidades da população, como saúde, educação e moradia.
13: Com a assinatura dos novos contratos nesta quinta-feira, mais de 100 mil famílias em 31 municípios serão beneficiadas com a posse definitiva do imóvel onde vivem. A iniciativa faz parte do programa Periferia Viva e prevê investimentos de 138 milhões de reais do novo PAC para que as prefeituras transfiram as titularidades dos imóveis. De acordo com o ministro das Cidades, Vladimir Lima, é o primeiro passo para dar dignidade a esses brasileiros.
14: Além da gente levar a regularização fundiária, a gente leva a urbanização de assentamentos precários, a gente leva água, drenagem, esgoto, melhoria habitacional, de forma a impactar positivamente vidas.
13: Os novos contratos somam-se a outros 14 em execução. O programa Periferia Viva é uma das ferramentas de democratização e destinação social do patrimônio da União e funciona em parceria com o programa Imóvel da Gente. A ideia é direcionar imóveis sem uso ou ociosos para políticas públicas, como afirmou o presidente Lula.
12: Não é preciso a gente ficar esperando que o movimento ocupe uma terra para a gente distribuir essa terra. A minha ideia era fazer uma prateleira de terras disponíveis, de terras ociosas, para que a gente não precisasse ter invasão, que a gente invadisse o movimento e entregasse para eles.
13: Desde 2023, o Imóvel da Gente destinou mais de 1.900 300 áreas e imóveis federais para atender necessidades da população, superando em quase 20% a meta estabelecida até o fim de 2026. A estimativa, segundo a ministra Esther Dueck, da Gestão e da Inovação em Serviços Públicos, é que as ações de moradia, titulação fundiária e instalação de equipamentos públicos beneficiem cerca de 400 mil famílias.
15: O patrimônio da União deixou de ser um conjunto de imóveis para se tornar, mais uma vez, um instrumento de justiça social, de desenvolvimento territorial e de fortalecimento de políticas públicas. A gente já está chegando hoje, com as entregas de hoje, a quase 1.900 imóveis, com a possibilidade de beneficiar 400 mil famílias.
13: Ao todo, as áreas destinadas somam mais de 18.500 quilômetros quadrados, cerca de 3 vezes o tamanho do Distrito Federal. Reportagem Gabriela Noronha.
16: O desmatamento na Amazônia legal teve redução de 61,4% em maio deste ano em relação ao mesmo mês de 2025.
11: É a maior queda percentual já registrada na região.
16: O mês também registrou queda de 12% no desmatamento no Cerrado.
11: Durante a apresentação dos dados hoje, o presidente Lula destacou que eles serão usados para reverter as sobretaxas impostas pelos Estados Unidos ao Brasil.
17: Os dados são do Sistema de Detecção de Desmatamentos em Tempo Real, DETER, feito pelo Instituto Nacional de Pesquisas Espaciais, o INPE, e mostram que foi registrada uma queda expressiva no desmatamento na Amazônia e no Cerrado brasileiro. Na Amazônia, em maio deste ano, a redução foi de 61% na comparação com o mesmo mês do ano passado. Em relação a maio de 2024, a queda foi de 26%. O ministro do Meio Ambiente, João Paulo Capobianco, destacou essa redução significativa.
18: Monitoramos isso dia a dia, o IBAMA indo a campo, fazendo os embargos remotos, o ICMBio indo a campo, impedindo o desmatamento em unidades de conservação federais e também agindo em terras indígenas e assentamentos, conseguimos esse feito fundamental.
17: Também foi registrada queda dos números de desmatamento no Cerrado em maio. A redução foi de 12% em relação ao mesmo mês do ano passado. Já na comparação com 2024, a queda foi de 25%. A ministra da Ciência, Tecnologia e Inovação, Luciana Santos, apontou que os dados são históricos e demonstram um compromisso do país com a ciência.
19: Essa divulgação dos dados é importante. Unidade de pesquisa do nosso ministério, que é o Instituto Nacional de Pesquisas Espaciais, reconhecida internacionalmente, faz valer aqui a sua diretriz, que é exatamente colocar a ciência a serviço dos grandes desafios nacionais, como o combate ao desmatamento e a proteção dos nossos biomas.
17: O presidente Lula, que acompanhou a divulgação dos dados, voltou a afirmar que o combate ao desmatamento é uma prioridade do governo brasileiro e que os avanços precisam ser reconhecidos pelos Estados Unidos, que alegam questões ambientais entre as justificativas para impor maiores tarifas comerciais.
20: Isso é importante porque nós vamos ter que pegar esses dados, mandar para o cidadão do comércio dos Estados Unidos, que coloca a questão do desmatamento como justificativa para punir o Brasil com uma taxação maior, e vamos comparar o que acontece no Brasil com o que acontece nos Estados Unidos. Eles não sabem o trabalho que nós fazemos para fazer com que o desmatamento chegue a desmatamento zero até 2030.
17: Para o Ministério do Meio Ambiente e Mudança do Clima, a queda no desmatamento é resultado de um trabalho amplo que passa pela intensificação de ações de fiscalização, aumento de investimentos no setor ambiental e pelo trabalho do governo federal na fiscalização das normas de acesso ao crédito rural. Reportagem Márcia Fernandes.
16: O Enem, Exame Nacional do Ensino Médio, é a última etapa do ensino básico no Brasil.
11: É ele que abre a porta de entrada para o ensino superior e seleciona os estudantes para as vagas nas universidades públicas e privadas e nos institutos federais.
16: No caso dos estudantes do PEDMEI, a participação no Enem garante também uma bolsa adicional de R$200.
11: As inscrições acabam amanhã e hoje nós conversamos com Manuel Palacios, presidente do INEP, o instituto responsável pela execução do exame. Boa noite, presidente, bem-vindo.
21: Boa noite. É um prazer estar aqui com vocês. Boa noite para todos que nos acompanham.
11: Presidente, as inscrições foram prorrogadas até amanhã. Até que horas os estudantes podem fazer a inscrição? E há previsão de nova prorrogação no prazo?
21: Não, essa já foi a prorrogação possível. Às 23 horas e 59 minutos, ou seja, até a meia-noite de amanhã, todos podem fazer as suas inscrições na plataforma do INEP, enem.inep.gov.br/participante.
16: Agora, esse ano a gente teve a inscrição pré-preenchida para os estudantes de escolas públicas, né, presidente? E eu tenho aqui uma pergunta da Raquel Santos, de Alagoas. Ela tem uma dúvida exatamente sobre isso. Vamos ouvir.
0: Meu nome é Raquel Huerta dos Santos, sou aluna da Escola Pública Maria Elias de Albuquerque Tavares, na cidade de Junqueiro, no estado de Alagoas, e minha inscrição para o Enem já está pré-preenchida. Mesmo assim, eu devo fazer a inscrição? E como eu faço isso?
21: Olha, esse ano nós tivemos a inscrição automática de todos aqueles que estão concluindo o terceiro ano do ensino médio na rede pública em todos os estados brasileiros. Essa inscrição automática, ela significa que estão todos devidamente registrados para fazer o Enem lá em novembro. Mas é preciso entrar na plataforma do INEP, entrar na página do participante para, primeiro, dizer qual é a língua estrangeira que vai fazer prova no final do ano, escolher entre inglês e espanhol. Também dizer se tem necessidade de algum tipo de atendimento especializado. É também na página do participante, na hora do preenchimento dos formulários, que essa solicitação é feita. E há um questionário do candidato, do participante, que deve ser respondido. Nos casos daqueles estudantes que querem fazer prova em outro município que não aquele em que estudam, também podem solicitar nesse momento a sua transferência para um outro município. Enfim, mesmo já inscrito automaticamente, é fundamental entrar na página do participante para realizar essas ações. Escolher a língua, dizer se precisa de algum atendimento especializado, em especial. Isso é para todo mundo, e responder o questionário do estudante.
16: Sem isso, não está inscrito, né?
21: Sem isso, a inscrição fica ainda pendente de seleção da língua e não estará concluída, efetivamente não estará concluída.
1: O mesmo vale para os estudantes do pé de meia, né? Eles precisam concluir a inscrição, né?
21: O pé de meia está na mesma situação. Eles estão todos inscritos automaticamente, mas precisam entrar na plataforma para realizar essas ações.
16: Agora, presidente, e o pagamento da inscrição para esses estudantes de escolas públicas, do pé de meia, principalmente, eles ficam automaticamente isentos? Não, né? O prazo para pedir isenção de pagamento já foi concluído, também foi prorrogado. Como é que fica nesses casos?
21: Todos os concluintes de rede pública estão isentos. E como a inscrição foi feita automaticamente, eles não vão precisar pagar a taxa, mesmo que não tenham pedido a isenção no tempo certo. A decisão de fazer a inscrição automaticamente isentou os concluintes. Os estados brasileiros informam quais são os estudantes que estão concluindo o ensino médio, e com base nesses dados nós fizemos a inscrição automática e isentamos a todos eles. Especialmente os que estão inscritos no pé de meia também estão isentos.
1: E aí o pagamento para quem precisa fazer vai até que dia?
21: Até dia 17 de junho, aqueles que precisam pagar, ou porque não foram isentos, ou porque não estão previstos mesmo nas categorias de isenção, eles precisam até dia 17 pagar o boleto. O sistema emite o boleto, vai no banco e paga a taxa de inscrição de R$85.
16: Bom, então vamos lá. Precisa, mesmo quem já está com inscrição pré-preenchida, precisa entrar na página do participante, concluir a sua inscrição, fazer essas seleções que o senhor mencionou. Essas pessoas que são de escolas públicas e pé de meia estão isentas, e quem não está isento precisa pagar a taxa de inscrição até a semana que vem.
21: Perfeitamente, é exatamente isso que precisa fazer para assegurar a sua participação no Enem dia 8 e dia 15 de novembro, como está previsto.
16: Então, antes de concluir, presidente, a gente tem também uma pergunta, mas agora não é temática inscrição, já é temática prova. Vamos ouvir.
22: Olá, meu nome é Manu Azevedo, tenho 17 anos e eu estudo em escola pública, mais precisamente no Instituto Federal Goiano, Campus Cristalino, em Cristalina, Goiás. E minha dúvida é sobre a redação do Enem. Quais são os erros mais comuns que fazem os estudantes perderem pontos e o que podemos fazer para evitá-los durante a prova?
21: Olha, eu recomendo muito que você entre lá no site do INEP, na página do participante, para consultar o manual da redação. Todo ano, O INEP publica um manual com orientações para aquele que vai participar do exame, para justamente informar como é que é avaliada a redação, para que tenha uma noção clara do que é esperado. Mas eu posso dizer para você que uma das principais preocupações que tem crescido nos últimos tempos é a de que a redação não seja feita com base em argumentos pré-elaborados que servem para qualquer situação, porque eles acabam fazendo com que o argumento desenvolvido pelo estudante, pelo participante no Enem, fique frágil, fique sem relação com o tema proposto. Então, aquelas frases feitas, aquilo que muitas vezes o estudante mais desavisado prepara para colocar na prova, não funciona. Então, pense no tema e escreva de forma bem vinculada ao assunto que está sendo solicitado na prova.
1: Muito bem, nós conversamos com Manuel Palacios, presidente do INEP, o Instituto Nacional de Estudos e Pesquisas Educacionais, Anísio Teixeira. Muito obrigado por sua entrevista, a Voz do Brasil.
21: Eu que agradeço, estou sempre à disposição.
16: Todos os anos, mais de 80 mil pessoas desaparecem no Brasil e 40% delas não retornam para casa.
1: Por isso, o governo do Brasil está fortalecendo a Política Nacional de Busca de Pessoas Desaparecidas.
16: 3 novas ações foram elaboradas para aumentar a resposta aos casos de desaparecimentos.
2: Num piscar de olhos, em qualquer lugar, alguém simplesmente pode desaparecer, deixando para trás um grande vazio. O país registrou 84.760 casos de desaparecimento de pessoas em 2025, um aumento de 4% em relação a 2024. Ivanise Esperidião perdeu a filha aos 13 anos e há 3 décadas a dor ainda persiste.
3: São 30 anos de busca por respostas, de busca por melhorias no sistema de identificação e localização de pessoas desaparecidas.
2: E o que antes era uma jornada solitária ganhou força com a Política Nacional de Busca de Pessoas Desaparecidas. O governo federal, sociedade civil e organismos internacionais discutem a melhoria da integração, da atuação em rede, de cooperação entre as instituições para a busca dos desaparecidos. 3 publicações vão contribuir para o fortalecimento de ações conjuntas entre as instituições. Os materiais são para orientar, capacitar e servir de referência para a localização de pessoas desaparecidas em todo o país, como explica o diretor do Sistema Único de Segurança Pública, João Nogueira Júnior.
4: A cartilha, atuação da Polícia Militar e Guarda Municipal da busca de pessoas desaparecidas, o guia de orientações às autoridades centrais e estaduais e o diagnóstico da gestão de pessoas falecidas com identidade desconhecida. Nosso objetivo é fortalecer a capacidade institucional dos entes federativos e estimular a atuação articulada entre todos os atores envolvidos.
2: Dados da Secretaria Nacional de Segurança Pública apontam que no Brasil, 60% dos desaparecidos são encontrados. Reportagem Cleide Lopes.
1: Violência contra a mulher pode se esconder atrás de uma tela de computador ou celular.
16: Ofensas virtuais, ataques de ódio, perseguição e exposição da nudez são casos vividos por muitas mulheres no ambiente digital.
1: O governo federal editou medidas voltadas às plataformas para que elas tenham mais agilidade e rigidez nesses casos.
23: Uma em cada 10 brasileiras com 16 anos ou mais sofreu violência digital no último ano, segundo dados levantados pelo Data Senado, Instituto de Pesquisa do Senado Federal. São quase 9 milhões de vítimas de crimes como perseguição, o chamado stalking, ataques de ódio online e exposição não consentida de imagens íntimas. Em muitos casos, o agressor é parceiro, ex-parceiro ou alguém do convívio da vítima. Rose Leonel faz parte dessas estatísticas. Ela teve fotos íntimas divulgadas na internet, sofreu linchamento moral e chegou a perder o emprego. Hoje é uma ativista.
5: Eu falei, assim que eu puder, que sair a condenação do meu ex, eu vou criar uma ONG para ajudar essas mulheres. E foi o que eu fiz. Nós criamos a ONG Marias da Internet e de lá para cá nós temos trabalhado atendendo vítimas em todo o Brasil e fora do Brasil também.
23: No mês passado, foi assinado um decreto com normas para as plataformas digitais. Segundo o texto, as empresas devem atuar rapidamente nesses casos, principalmente de exposição não consentida de imagens íntimas, com prazo de até 2 horas para a retirada do material. E também terão que reforçar o combate aos ataques de ódio. Outra mudança é que as plataformas precisam ter um canal específico e de fácil acesso para denúncias e informar os usuários sobre o Ligue 180, Central de Atendimento à Mulher. Janara Kalini, chefe da Assessoria Especial de Comunicação do Ministério das Mulheres, fala sobre a importância de atuar junto às plataformas.
6: Fazer com que as plataformas sejam mais rápidas e proativas em retirar esse conteúdo, em banir perfis ofensivos, isso é muito mais eficiente para manter um ambiente de paz para as mulheres.
23: No caso das plataformas que vendem anúncios na internet, elas terão que guardar informações sobre quem pagou por aquela publicidade. O objetivo é identificar os responsáveis caso aquele conteúdo cause prejuízos ou seja usado para cometer crimes. A fiscalização das plataformas digitais vai ficar a cargo da Agência Nacional de Proteção de Dados. Reportagem Luciana Colares de Holanda.
16: Amanhã, os cidadãos de Belém, no Pará, terão uma ótima oportunidade de renegociar dívidas pelo programa Desenrola.
1: É que a cidade vai receber o Governo do Brasil na Rua, iniciativa que leva serviços do governo federal para as capitais em parceria com o governo do estado e prefeitura.
16: Com isso, quem quiser vai poder ter ajuda para fazer a renegociação pelo Desenrola.
7: O Governo do Brasil na Rua chega ao Parque da Cidade em Belém, no Pará, nesta sexta-feira, 12 de junho. A capital é a 22ª cidade do país a receber o programa do Governo Federal, com o apoio do Governo do Estado e da Prefeitura Municipal. O projeto aproxima serviços públicos essenciais da população. Entre os mais procurados está o novo Desenrola Brasil, para renegociação de dívidas. A coordenadora de Participação Social e Diversidade do Ministério da Fazenda, Ana Sobral, explica que a medida é importante, principalmente para ajudar as famílias que precisam de orientação para acessar o programa.
8: Muitas pessoas ainda têm dúvidas sobre como acessar o programa, verificar as condições de renegociação ou entender quanto realmente podem pagar para quitar suas dívidas. Nós orientamos sobre como acessar o Desenrola pelos aplicativos dos bancos, fazemos simulação utilizando a calculadora do programa e ajudamos as pessoas a compreenderem melhor as opções disponíveis para a negociação.
7: Estandes da Caixa Econômica Federal e do Banco do Brasil estarão no local para auxiliar a população na adesão ao programa. Segundo Ana Sobral, isso é importante para que as pessoas tomem conhecimento do valor da dívida e consigam as melhores condições possíveis.
8: E quando a dívida é com o Banco do Brasil ou com a Caixa, nós fazemos o encaminhamento para os estandes desses bancos, onde a negociação pode ser realizada na hora. Uma dúvida muito comum é quando a pessoa não sabe exatamente o valor atualizado da dívida. Nesses casos, nós utilizamos a calculadora do Desenrola para fazer uma estimativa do valor que poderá ser pago após a negociação.
7: A programação será no portão 9 do Parque da Cidade, das 9 horas da manhã às 5 horas da tarde desta sexta-feira. O acesso é pela Avenida Senador Lemos. Além do Desenrola Brasil, outros serviços serão ofertados, como perícias do INSS sem agendamento prévio, pé de meia e reforma Casa Brasil. Reportagem Joxan Natividade.
1: Mais 300 pessoas aprovadas no último Concurso Público Nacional Unificado, CPNU2, foram nomeadas.
16: A portaria do Ministério da Gestão e da Inovação em Serviços Públicos prevê a nomeação dos analistas técnicos executivos e a formação de cadastro de reserva do Ministério.
9: Foi autorizada a nomeação de 300 aprovados na segunda edição do Concurso Público Nacional Unificado, o CPNU2, e também a formação de cadastro de reserva do quadro de pessoal do Ministério da Gestão e da Inovação. As 300 vagas, todas de nível superior, são para o cargo de analista técnico executivo, que permite a atuação dos servidores em diferentes áreas e órgãos da administração pública federal. As nomeações individuais e os procedimentos relativos à posse serão publicados posteriormente pelos canais oficiais do Ministério da Gestão e da Inovação em Serviços Públicos. Informações sobre documentação, prazos e entrada em exercício podem ser acessadas no portal do servidor e na página oficial do Concurso Público Nacional Unificado, que é gov.br/gestão/concurso-nacional. Daniele Popov para a Voz do Brasil.
1: A agricultura brasileira deve registrar mais uma safra recorde.
16: A Companhia Nacional de Abastecimento prevê que serão colhidas 358 milhões e 600 mil toneladas de grãos, aumento de 1,8% em relação ao ciclo anterior.
1: O levantamento indica crescimento nas culturas de soja, milho e café na safra 2025-2026.
16: Já o Instituto Brasileiro de Geografia e Estatística trabalha com uma estimativa de 358 milhões e 400 mil toneladas, em crescimento de 1,2%.
1: O IBGE mede a safra de janeiro a dezembro e a Conab adota ano safra, que geralmente vai de setembro de um ano a agosto do ano seguinte.
16: E essas foram as notícias do Governo do Brasil.
1: Uma realização da Secretaria de Comunicação Social da Presidência da República.
16: Com produção da empresa Brasil de Comunicação.
1: Fique agora com as notícias do Poder Judiciário e do Congresso Nacional. Boa noite.
16: Boa noite para você e até amanhã.
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14: STF julga recursos sobre responsabilidade de redes sociais.
24: STJ mantém indenização à família que pagou por tratamento após descumprimento de ordem judicial pelo Estado.
14: Senado Federal inspeciona códigos-fonte dos sistemas eleitorais.
24: Boa noite, eu sou Marcela Luiza.
14: E eu sou Walter Lima.
24: O plenário do Supremo Tribunal Federal votou na sessão plenária desta quinta-feira pelo aprimoramento da decisão que definiu parâmetros para a responsabilização das plataformas digitais por conteúdos publicados por terceiros.
14: Os ministros analisaram recursos contra a decisão que alterou a aplicação do artigo 19 do Marco Civil da Internet. A questão envolve a tese fixada pelo STF, que alterou o regime de responsabilização das empresas provedoras de aplicações de internet.
24: Pela regra anterior, as plataformas só respondiam civilmente por danos gerados por terceiros se descumprissem ordem judicial específica de retirada. Pelos novos critérios, as plataformas podem ser responsabilizadas se não atuarem imediatamente para retirar publicações que envolvam crimes graves, como terrorismo, racismo, homofobia, tentativa de golpe de Estado, instigação ao suicídio ou mutilação, além de crimes contra mulheres e crianças.
14: Na sessão de hoje, o relator de parte dos recursos apresentados ao Supremo Ministro Dias Toffoli propôs que esse entendimento tenha efeitos apenas para o futuro, a partir da publicação da ata do julgamento em 27 de junho de 2025. Com isso, a nova interpretação não alcançaria fatos antigos que ainda não haviam sido levados ao judiciário.
24: Quando o poder público não cumpre ordem judicial para garantir tratamento de saúde, a obrigação de custear o atendimento pode ser convertida em indenização.
13: O entendimento é do STJ. Fátima Uchoa.
15: Uma mulher entrou na justiça para garantir a internação compulsória do filho com vários problemas de saúde. Segundo ela, não havia vaga adequada para o tratamento no estado onde a família morava, então pagou a internação na capital paulista. Como o estado não cumpriu a ordem judicial para custeá-la, a mulher pediu que a obrigação fosse convertida em indenização pelos gastos. O ente público foi condenado a pagar pouco mais de R$20 mil e a segunda turma do STJ manteve a determinação. Para a relatora ministra Maria Tereza de Assis Moura, não houve decisão fora do pedido da ação e, como a ordem judicial não foi cumprida, a indenização foi uma adaptação à realidade do caso, o que é permitido por lei.
24: Semana da Conciliação Trabalhista 2026 atendeu mais de 500 milhão de pessoas.
13: Os valores movimentados superam os 2 bilhões de reais. Marla Lacerda.
18: Os números são recordes. Na 10ª edição do mutirão, que aconteceu de 25 a 29 de maio, foram realizadas mais de 97 mil audiências de conciliação em todo o país. Foram fechados mais de 30 mil acordos. No TST, mais de R$100 mil foram arrecadados em processos encerrados. A ideia da campanha é incentivar os acordos e reduzir o volume de ações e o tempo de espera dos trabalhadores para resolver pendências na justiça. Um ganho que vai além de resultados financeiros. O fim de uma disputa é um alívio tanto para a empresa quanto para o trabalhador.
24: Senado Federal inspeciona códigos-fonte dos sistemas eleitorais.
13: Os códigos foram abertos para inspeção em outubro do ano passado. Fábio Ruas.
19: O representante do Senado foi recebido pela equipe da Secretaria de Tecnologia da Informação do TSE. Ele viu uma urna desmontada e analisou a programação dos códigos-fonte. O Senado é a segunda instituição a fazer a inspeção. A primeira foi o Partido União Brasil, que foi ao TSE em maio. Os códigos-fonte são o conjunto de instruções que orientam o funcionamento da urna e dos sistemas eleitorais. A inspeção pode ser feita até setembro, quando será realizada a cerimônia de assinatura digital e lacração dos sistemas eleitorais. A Confederação Nacional do Comércio tem inspeção agendada para a próxima segunda-feira, dia 15 de junho.
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24: Uma boa noite.
13: E até amanhã.
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0: Recebe apoio em debate no Senado.
1: Boa noite.
2: Boa noite.
1: Em uma tentativa de dar fôlego a produtores rurais afetados por crises climáticas e oscilações do mercado internacional, o Senado aprovou um projeto que cria mecanismos para a renegociação de dívidas no campo. A proposta autoriza o uso de recursos do fundo do pré-sal e de outras fontes para financiar novas linhas de crédito destinadas a agricultores que acumularam prejuízos nos últimos anos.
2: O texto, aprovado com alterações, segue agora para a nova análise da Câmara dos Deputados. Repórter Alexandre Campos.
3: Pelo texto, poderão ser beneficiários da linha de crédito especial os produtores rurais, associações e consórcios que no período entre 2019 e 2025 tenham registrado em duas ou mais safras perdas de no mínimo 30% da renda bruta agropecuária comprovadas por laudo técnico. Ex-ministra da Agricultura, a senadora Tereza Cristina, do PP de Mato Grosso do Sul, afirmou que a renegociação é essencial para o setor agrícola, que enfrenta um cenário de dificuldade motivado por diversos fatores.
4: Nós temos as commodities em baixa, nós temos os juros em alta, nós plantamos uma safra com $1.06 e estamos colhendo com $1.05. Isso é mortal para os preços dos agricultores, fora o problema que o Rio Grande do Sul teve climático e outros estados brasileiros.
3: O texto ainda permite a concessão de desconto para liquidação até o final de 2027 de dívidas de mini, pequenos e médios produtores rurais referentes a operações de crédito contratadas até 31 de dezembro de 2018 e a renegociação de dívidas de produtores de municípios nas áreas de atuação da SUDENE e da SUDAM.
1: E a regularização de áreas rurais embargadas por questões ambientais poderá se tornar mais ágil no país.
2: A Comissão de Agricultura aprovou por unanimidade um projeto que altera o Código Florestal e permite a celebração de acordos entre produtores rurais e órgãos de fiscalização para facilitar a recuperação e a regularização dessas propriedades. Repórter Marcela Cunha.
5: O projeto do senador Sérgio Petecão, do PSD do Acre, prevê que o produtor poderá buscar a regularização da área rural junto ao órgão ambiental. Esse processo será feito por meio de um termo de compromisso, com obrigações para interromper a irregularidade, reparar o dano e regularizar a área. E não vale para atividades como garimpo ilegal, grilagem e infrações em terras indígenas ou unidades de conservação. O relator, senador Zequinha Marinho, do Podemos do Pará, defende que o embargo, criado para interromper danos ambientais, não vire uma punição sem prazo definido.
6: Lá no meu estado, o estado do Pará, o que tem de gente que já cumpriu tudo, mas continua embargado, alguma coisa assustadora. A gente precisa regularizar isso para que a economia rural não venha quebrar, como está acontecendo em função desses embargos.
5: Entre as mudanças feitas pelo relator está um cronograma para análise de embargos que já estão em vigor, priorizando os mais antigos. Durante a discussão, senadores defenderam que o embargo fique limitado à área onde ocorreu a infração, sem comprometer toda a propriedade ou outras áreas vinculadas ao produtor.
1: A possibilidade de pais assumirem integralmente a educação dos filhos dentro de casa voltou ao centro do debate no Senado.
2: Defensores do chamado ensino domiciliar ou homeschooling afirmam que a modalidade amplia a liberdade das famílias e pode oferecer uma formação mais personalizada para crianças e adolescentes. Os detalhes com Márcio Maturana.
7: O presidente da Associação Nacional de Educação Domiciliar, Carlos Vinícius Reis, defendeu o chamado homeschooling com argumentos religiosos.
8: Quando Deus estabeleceu de maneira ainda mais clara que os pais deveriam educar os seus filhos, transmitir para eles a sua fé, a seus valores, a sua moral, a sua concepção. E isso nenhum Estado, nenhum regime, nenhuma Constituição poderia atentar contra.
7: O senador Eduardo Girão, do Novo do Ceará, foi o requerente da audiência e presidiu a reunião. Ele revelou que já foi feito um pedido de urgência para o projeto ser votado no plenário do Senado e disse que no Brasil o ensino domiciliar vem sendo prejudicado pela justiça.
9: Nós temos a presença de pais aqui que foram ameaçados, né? Inclusive com determinação de um juiz, com todo respeito a quem pensa diferente, para mim um militante.
7: A família citada por Girão participou da reunião e a experiência da condenação dos pais foi relatada pela filha Alicia Denardi, de 11 anos.
10: Meus pais foram condenados a 50 dias de detenção em regime semi aberto. E esse é o único modo da gente conseguir continuar junto, sem eles terem de dormir durante 50 dias com band

0: ouvidos.
1: A presidente da Comissão de Direitos Humanos, Damaris Alves, do Republicanos do Distrito Federal, disse que o ensino domiciliar é uma tendência mundial.
2: O Brasil quer sentar no mundo inteiro com as nações ricas. As nações ricas têm um ensino domiciliar. Por que que a gente ainda, com relação a esse tema, quer ficar na idade das trevas, na idade primitiva?
1: A Comissão de Educação, onde o projeto está sendo analisado, já fez 3 audiências públicas sobre homeschooling. A maior parte dos debatedores considerou a medida equivocada por fazer uma contraposição entre família e escola, quando as duas são necessárias. O ensino domiciliar foi associado à falta de socialização, ao risco de violência no ambiente doméstico, à desvalorização dos professores e à desconsideração das crianças com deficiência.
3: E uma tecnologia brasileira capaz de identificar células cancerígenas em tempo real durante cirurgias foi destaque em audiência pública na Comissão de Assuntos Sociais.
4: A chamada caneta que detecta o câncer, desenvolvida por uma cientista brasileira, foi apresentada como uma inovação com potencial e parlamentares defenderam a incorporação da tecnologia ao Sistema Único de Saúde. Repórter Marcela Diniz.
5: A Maspec Pen é uma caneta que identifica em mais ou menos 10 segundos células cancerígenas. Testada em cerca de 450 cirurgias para a retirada de 12 tipos de tumores, a tecnologia permitiu uma operação precisa, sem retirada de mais tecido do que o necessário, o que reduziu o tempo de recuperação dos pacientes, a necessidade de novas operações e também de quimio e radioterapias complementares. A invenção é da cientista brasileira Lívia Schiavinato Eberlin, formada pela Unicamp e que atua hoje na Baylor College of Medicine, em Houston, no estado americano do Texas. No Brasil, o Hospital Albert Einstein é o primeiro fora dos Estados Unidos a conduzir testes clínicos em pacientes com cânceres de pulmão e tireoide. Em audiência no Senado, Lívia Eberlin defendeu a incorporação da tecnologia ao Sistema Único de Saúde.
6: Todos os dias a gente recebe uma mensagem perguntando: Lívia, quando que estará disponível no SUS? E essa é a realidade que a gente precisa mudar, né? O acesso à tecnologia de ponta tem que ser para todos.
5: A senadora doutora Eudócia, do PSDB de Alagoas, que presidiu o debate, defendeu rapidez nas análises da Anvisa e da Comissão Nacional de Incorporação de Tecnologias no SUS, a Conitec, para que a caneta detectora de câncer possa ser oferecida nos tratamentos oncológicos da rede pública de saúde.
3: Enquanto o mundo volta as atenções para o futebol com a abertura da Copa do Mundo masculina nesta quinta-feira, o Brasil segue avançando nos preparativos para receber a Copa do Mundo feminina de 2027.
4: O Senado aprovou um projeto que estabelece regras para a isenção do ISS sobre serviços ligados à organização e à realização da competição. A medida busca garantir o cumprimento dos compromissos assumidos pelo país junto à FIFA para sediar o torneio. Repórter Pedro Pincer.
7: A medida não cria automaticamente o benefício, mas estabelece uma base legal para que os municípios decidam, por meio de legislação própria, se vão ou não adotar a desoneração. A adoção de incentivos fiscais costuma fazer parte desse tipo de acordo internacional, com o objetivo de garantir a estrutura necessária para a realização da competição. Para o relator, senador Romário, do PL do Rio de Janeiro, a realização da Copa no Brasil transcende a questão econômica.
8: Agora, na Copa Feminina, sem projetos e obras faraônicas, estamos falando do mais importante, da essência do esporte, o legado social que ela deixará. Estamos falando de jovens e crianças que certamente irão se inspirar com as atletas e com a festa nos estádios.
7: O evento será disputado em Brasília, Belo Horizonte, Rio de Janeiro, São Paulo, Recife, Salvador, Fortaleza e Porto Alegre. O texto segue agora para a sanção presidencial.
4: Com edição de Paula Groba e trabalhos técnicos de João Lira, o Jornal do Senado fica por aqui. Acompanhe agora as notícias da Câmara dos Deputados. Boa noite.
3: Boa noite e até amanhã.
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10: Relator apresenta nova versão à proposta que criminaliza a misoginia.
11: Projeto prevê redução de desigualdades regionais no tratamento do câncer.
10: Câmara pode votar adesão do Brasil a medidas contra a violência no trabalho.
11: Boa noite.
0: A Câmara pode votar a adesão do Brasil à Convenção Internacional que prevê punições e reparações para assédio e violência no trabalho. O repórter Antônio Vital tem os detalhes da proposta.
12: Ganhou o regime de urgência e pode ser votado pelo plenário da Câmara a proposta que aprova a adesão do Brasil à Convenção da Organização Internacional do Trabalho, a OIT, com medidas contra violência e assédio no trabalho. O regime de urgência permite que o texto seja votado diretamente no plenário sem passar pela análise das comissões permanentes da Casa. Mas a votação provocou discussão com críticas da oposição. A Convenção 190 da OIT é o primeiro tratado internacional a reconhecer o direito de todas as pessoas a um mundo de trabalho livre de violência e assédio. Os países que ratificarem o texto ficam obrigados a adotar medidas, como proibir violência e assédio contra trabalhadores e garantir reparação às vítimas e sanções aos autores. A Convenção considera violência e assédio baseados no gênero como práticas inaceitáveis e inclui o assédio sexual como violência praticada contra as pessoas em razão do seu sexo e gênero. Outro trecho estabelece que as medidas previstas na Convenção se aplicam à violência e assédio que ocorre no trabalho, inclusive durante os deslocamentos do empregado. Deputados da oposição criticaram a adesão do Brasil à Convenção. Para o deputado Cabo Gilberto Silva, do PL da Paraíba, o texto pode acarretar punições aos empregadores, mesmo que a violência ocorra fora do ambiente de trabalho. Já o deputado Márcio Marinho, do Republicanos da Bahia, sugeriu alteração para que a expressão gênero seja interpretada como uma referência ao sexo da pessoa. O deputado Kim Kataguiri, do Missão de São Paulo, disse que os termos do tratado são vagos.
13: Obviamente, sempre se coloca palavras bonitas para tentar justificar enfrentamento a assédio, coisas que todos são favoráveis, mas quando você vai ver nas definições, você coloca aqui a violência e o assédio, a definição. Um conjunto de comportamentos e práticas inaceitáveis ou ameaças de tais comportamentos que sejam suscetíveis de causar dano econômico. O que que é uma ameaça de um comportamento inaceitável capaz de causar um dano econômico?
12: A convenção entrou em vigor em 2021 e até 2023 já tinha sido ratificada por 27 países, entre os quais a Inglaterra, Espanha, Itália, Uruguai, Peru e Argentina. Na Câmara, parecer pela aprovação do texto apresentado pela deputada Fernanda Melchiona, do PSOL do Rio Grande do Sul, não chegou a ser votado pela Comissão de Relações Exteriores. Ela citou estudos que indicam que uma em cada três mulheres afirma ter sofrido algum tipo de assédio sexual no ambiente de trabalho. Ao defender o regime de urgência para a proposta, a deputada Jaque Rocha, do PT do Espírito Santo, disse que a convenção amplia o combate à violência.
14: Essa ratificação, ela cria uma base internacional para fortalecer e ampliar os instrumentos de combate à violência e principalmente fortalecendo leis como nós aprovamos aqui, que cria o programa Emprega Mais Mulheres, para dar mais suporte às medidas administrativas e de proteção no serviço público e privado.
12: Ainda não há data para votação no plenário da Câmara da proposta que aprova a adesão do Brasil à Convenção da OIT sobre combate à violência e assédio no trabalho. Da Rádio Câmara de Brasília, Antônio Vital.
15: Trabalho. Alexandre Lindemaier, do PT do Rio Grande do Sul, celebra a aprovação na Câmara de proposta que acaba com a escala 6x1. O parlamentar afirma que a redução da jornada para 40 horas semanais representa um avanço para a qualidade de vida dos trabalhadores.
0: Alexandre Lindemaier critica projeto apresentado no Senado que permite regime flexível de trabalho com pagamento baseado nas horas cumpridas. Ele avalia que a medida ameaça direitos trabalhistas ao reduzir a previsibilidade de jornada, salário e descanso.
15: Enfermeira Rejane, do PCdoB do Rio de Janeiro, critica o que classifica como terceirização da saúde pública por meio das organizações sociais. Ela avalia que o modelo das chamadas OSs impõe metas e cobranças que precarizam o trabalho de profissionais responsáveis pelo cuidado dos pacientes.
0: Enfermeira Rejane defende a criação de uma CPI na Assembleia Legislativa do Rio de Janeiro para investigar a atuação das organizações sociais. Ela afirma que essas entidades adotam contratos marcados por pejotização, com relatos de salários atrasados e perda de direitos trabalhistas.
16: Desenvolvimento regional.
15: O pedido de vista adiou a votação de uma proposta que aumenta os repasses federais para municípios e cria fundos para as regiões Sul e Sudeste. A repórter Noelle Nobre tem mais detalhes da votação.
17: Um pedido de vista coletivo adiou para o próximo dia 17 de junho a votação da proposta de emenda à Constituição que aumenta em 1 ponto percentual os repasses da União para o Fundo de Participação dos Municípios, o FPM. A proposta, em análise em comissão especial da Câmara, também cria fundos constitucionais de financiamento para as regiões Sul e Sudeste. O adiamento foi solicitado pelo deputado Reginaldo Lopes, do PT de Minas Gerais, um dos autores da PEC original, para que os parlamentares tenham mais tempo de dialogar sobre o texto elaborado pelo relator, deputado Arnaldo Jardim, do Cidadania de São Paulo. Lopes explicou.
18: E a ideia é que pudesse, então, construir uma transição para a aprovação desta emenda constitucional. Se for possível, eu preferia então que a gente pudesse, sei lá, suspender ou deixar para a gente apreciar na semana que vem.
17: O parecer de Arnaldo Jardim prevê que a União entregue a estados e municípios 53% da arrecadação do imposto de renda, do IPI e do novo imposto seletivo. Atualmente, esse índice é de 50%. Com a mudança, o FPM passará a receber uma parcela adicional de 1% em março de cada ano, somando-se aos repasses já existentes de julho, setembro e dezembro. O relator argumentou que o reforço no FPM é vital para prefeituras que lidam com custos operacionais crescentes. Além disso, o texto institui fundos para o Sul e Sudeste, destinando 1% da arrecadação federal para cada região financiar o setor produtivo local por meio de bancos regionais. O objetivo, segundo Arnaldo Jardim, é dar tratamento igualitário às regiões do país.
19: A região Nordeste já tem um fundo de desenvolvimento, a região Centro-Oeste também o tem, a região Norte tem um fundo de desenvolvimento e exatamente as duas outras regiões. As regiões Sul-Sudeste não têm.
17: O texto atual incorpora sugestões de outras propostas que tratam do assunto e estão sendo analisadas na Câmara. Da Rádio Câmara de Brasília, Noelle Nobre.
16: Economia.
0: Beto Preto, do PSD do Paraná, apresentou o projeto de lei que prevê a extinção do Conselho Administrativo de Recursos Fiscais, o CARF. Ele argumenta que o modelo atual contribui para a demora no julgamento de processos envolvendo grandes débitos tributários.
15: O deputado apoia um novo sistema de contestação fiscal no qual os contribuintes tenham acesso mais célere à análise judicial de seus casos. Para Beto Preto, a ideia é modernizar os procedimentos e tornar a relação entre cidadãos e administração tributária mais simples e eficiente.
16: Agricultura.
0: Rafael Simões, do União de Minas Gerais, cobra do governo federal medidas contra a concorrência desleal no comércio de leite importado da Argentina e do Uruguai. O legislador afirma que produtores brasileiros estão decepcionados com a falta de ação por parte do executivo.
15: Rafael Simões destaca a força da pecuária leiteira do Brasil para a economia nacional. Ele também defende a aprovação de propostas que criam uma linha especial de renegociação de dívidas de produtores rurais afetados por eventos climáticos com o uso de recursos do Fundo Social do Pré-Sal.
16: Transportes.
0: Eduardo Bismarck, do PV do Ceará, pede ao DENIT medidas para aumentar a segurança na BR-304, no trecho que corta o município de Aracati. Entre as reivindicações estão a retirada de lombadas das pontes sobre o rio Jaguaribe e a adoção de alternativas que reduzam os acidentes.
15: O parlamentar também defende a implantação de uma rotatória e o reforço da sinalização no acesso às praias de Canoa Quebrada, Marjolândia e Quixaba. Segundo ele, as intervenções são necessárias para melhorar a mobilidade e acompanhar o crescimento do turismo na região.
16: Segurança Pública.
0: A relatora da proposta que criminaliza a misoginia apresentou ajustes ao texto principal que está em debate na Câmara. A expectativa é que o projeto seja votado ainda este mês no plenário, como informa o repórter José Carlos Oliveira.
20: A coordenadora do Grupo de Trabalho de Criminalização da Misoginia, deputada Tabata Amaral, do PSB de São Paulo, anunciou ajustes no projeto de lei sobre o tema, já aprovado no Senado e com possível votação no plenário da Câmara dos Deputados ainda neste mês, com relatoria da própria deputada. O texto original equipara a misoginia ao crime de racismo, o que a torna inafiançável e imprescritível. Tabata alterou principalmente a definição de misoginia.
21: A fim de preservar a uniformidade conceitual da legislação penal e processual penal sobre o tema, propomos a substituição dos termos ódio e aversão previstos no projeto para caracterização da misoginia pelas expressões menosprezo ou discriminação em razão da condição de mulher.
20: Tabata Amaral afirmou que a aprovação da proposta será avanço civilizatório essencial. A misoginia é descrita como fenômeno estrutural profundamente enraizado em relações de poder historicamente marcadas pela desigualdade de gênero. A deputada também identificou crescente disseminação de comunidades e redes de conteúdo na internet associadas à chamada machosfera, que difundem narrativas de hostilidade ao feminino e promovem processos de radicalização, sobretudo entre jovens. Entre outros pontos, o novo texto de Tabata Amaral prevê suspensão temporária de conta ou perfil de internet que veiculem conteúdo ilícito.
21: A gente precisa aprovar esse texto ainda nesse mês, porque enquanto a gente não atualiza a legislação, a gente vai ter criminosos que não só se sentem à vontade, mas estão sendo autorizados todos os dias a dizerem que mulheres podem e devem ser assassinadas, podem e devem ser humilhadas, podem e devem ser estupradas. É isso o que a gente quer combater.
20: Segundo a deputada, as audiências do grupo de trabalho da Câmara mostraram que o feminicídio é muitas vezes uma morte anunciada, precedida por violência verbal e simbólica. Tabata Amaral manteve a previsão de pena de 2 a 5 anos de reclusão e multa para crimes praticados em razão de misoginia, mas incluiu, entre os agravantes, o crime contra criança, adolescente e pessoa idosa ou com deficiência. O texto ainda poderá passar por novos ajustes até 16 de junho, quando será votado no GT e depois levado ao Colégio de Líderes e ao plenário, possivelmente na mesma semana, de acordo com a deputada.
21: E aí, fiquem muito à vontade nos próximos dias para me procurar, para que a gente possa ir ajustando e que traga, de fato, um consenso de todos os membros do nosso grupo de trabalho.
20: Tabata Amaral também definiu propostas prioritárias complementares ao projeto de lei principal. Duas já estão formalizadas e tratam do enfrentamento à violência digital contra as mulheres. A outra proposta é um anteprojeto sobre investigação e atendimento das vítimas de ato de misoginia, com medidas de prevenção à violência doméstica e familiar contra a mulher. A deputada Talíria Petroni, do PSOL do Rio de Janeiro, manifestou otimismo quanto à rápida aprovação dos textos no Congresso.
22: Tem muitas diferenças que constituem as deputadas da bancada feminina, mas tem também muitas coisas que nos unem e, lamentavelmente, a violência é uma delas. 367 meninas menores de 18 anos foram vítimas de feminicídio nos últimos 5 anos. Uma vida inteira interrompida pelo feminicídio. Isso é chocante num país que, infelizmente, todo ano mata quase 1.500 mulheres por serem mulheres.
20: O grupo de trabalho ainda apresentou uma indicação ao Ministério das Mulheres para a regulamentação de medidas de prevenção e enfrentamento à violência digital contra a mulher, além de ações preventivas em articulação com os órgãos federais. Da Rádio Câmara de Brasília, José Carlos Oliveira.
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24: Política.
15: Rogério Correia, do PT de Minas Gerais, exige apuração sobre documentos divulgados por reportagem a respeito de pagamentos do Banco Master ao filme Dark Horse, ligado à trajetória do ex-presidente Jair Bolsonaro. Ele afirma que o material indica repasses em dólar entre 2025 e 2026.
0: Rogério Correia questiona a origem dos recursos envolvidos. O deputado pede investigação sobre uma possível conexão entre as transferências feitas ao projeto cinematográfico e verbas da Previdência dos Servidores do Estado do Rio de Janeiro.
15: Coronel Crisóstomo, do PL de Rondônia, elogia a postura dos políticos da direita diante dos desafios enfrentados pelo Brasil. Ele afirma que os parlamentares de oposição têm contribuído para o fortalecimento da segurança pública, do agronegócio e de valores ligados à família.
0: Coronel Crisóstomo acrescenta que o país também precisa de mudanças na condução da economia para evitar mais pressão sobre a população. O deputado critica a política econômica do governo federal, citando o editorial da imprensa que alerta sobre o aumento de gastos públicos.
15: Ricardo Maia, do MDB, faz um balanço de sua agenda no interior da Bahia, destacando encontros com lideranças políticas e comunidades locais. Ele afirma que sua presença nos municípios fortalece o diálogo com a população e permite acompanhar de perto as demandas regionais.
0: Ricardo Maia também ressalta a participação em inaugurações e visitas a obras em andamento. Ele defende que a atuação no interior é fundamental para contribuir com ações voltadas ao desenvolvimento local e à melhoria da qualidade de vida da população.
16: Saúde.
15: A Comissão de Finanças e Tributação da Câmara aprovou proposta para ampliar o combate ao câncer e a assistência aos pacientes, reduzindo as desigualdades regionais de acesso ao tratamento. A repórter Sofia Peçanha tem os detalhes.
1: A Comissão de Finanças e Tributação da Câmara dos Deputados aprovou a criação de um Programa Nacional para Combate ao Câncer. Originalmente, o projeto estabelecia o Fundo Nacional de Combate ao Câncer e de Assistência a Portadores. Mas, por recomendação do relator do texto, o deputado Merlong Solano, do PT do Piauí, a comissão optou por substituir o fundo pelo Programa Nacional de Combate ao Câncer e de Assistência a Portadores. Entre as prioridades previstas estão a prevenção e o diagnóstico precoce da doença, a ampliação do acesso aos serviços de oncologia, a qualificação de profissionais de saúde e apoio à pesquisa científica. Se a proposta for transformada em lei, o Ministério da Saúde deverá regulamentar o programa e definir as ações necessárias para sua implementação. Segundo Merlong Solano, ações de prevenção e diagnóstico precoce são fundamentais para aumentar as chances de sucesso no tratamento.
2: A gente sabe que o câncer é uma das enfermidades que mais agrava a vida das pessoas, mas felizmente ele cada vez mais tem cura, desde que haja cuidados preventivos e tratamento rápido, até mesmo precoce, se for possível, melhor. O que implica na montagem de toda uma rede de informação e de diagnóstico precoce.
1: O texto também determina que o programa prioriza a redução das desigualdades regionais no acesso aos serviços oncológicos. O relator afirma que a intenção é reduzir a necessidade dos pacientes se deslocarem longas distâncias para realizar exames, consultas ou tratamentos especializados.
2: Também no projeto a gente estabeleceu a necessidade do Ministério dar especial atenção à descentralização dessa rede, no sentido de diminuir a desigualdade regional que existe em relação ao acesso ao tratamento do câncer.
1: A criação de um Programa Nacional de Combate ao Câncer será analisada agora pela Comissão de Constituição e Justiça, antes de seguir ao Senado. Da Rádio Câmara de Brasília, Sofia Peçanha.
16: Direitos Humanos.
0: Robinson Faria, do PP do Rio Grande do Norte, quer impedir a aplicação de punições baseadas na lei do silêncio em situações relacionadas a comportamentos de pessoas com transtorno do espectro autista. A ideia é evitar constrangimentos contra famílias atípicas.
15: Robinson Faria afirma que a proposta surgiu após o relato de uma mãe de crianças autistas que teria sido ameaçada e intimidada em seu condomínio. Para o deputado, é papel do legislativo garantir mais respeito às necessidades das pessoas neurodivergentes e de seus familiares.
0: Termina agora o Jornal Câmara dos Deputados, produzido pela Rádio Câmara, com trabalhos técnicos de Wellington Teles e a apresentação de Val Monteiro e Luciana Vieira. Uma boa noite para você.
15: A Voz do Brasil está de volta amanhã. Boa noite.
16: Você
5: Você ouviu a Voz do Brasil. Boa noite.

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6: 20 horas e 4 minutos.

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7: 20 horas e 17 minutos.

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3: 20 horas e 33 minutos.

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2: 20 horas e 47 minutos.

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1: Honra demais cantar com o trio Parada Dura, né?
2: Que
1: não?
2: Pra

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